0: essas operações de fiscalização nos estados, com foco em preços abusivos, qualidade dos combustíveis, irregularidades nas bombas e documentação. Essas irregularidades podem acarretar multas de até 5 milhões de reais e a interdição dos postos. Vale lembrar que as denúncias podem ser feitas pelo número 0800-970-0267. Mariana, Luciano.
1: Muito obrigada, Gabriela Noronha, pelas informações ao vivo aqui na Voz do Brasil.
2: Filmes, desenhos, documentários, um conteúdo brasileiro de graça com garantia de acesso a todos.
1: É a plataforma Tela Brasil, o streaming público e gratuito voltado à exibição de obras audiovisuais do nosso país, que foi lançado pelo governo do Brasil.
3: A Tela Brasil, plataforma pública de streaming do governo federal, estreia com mais de 550 filmes, séries, documentários e produções históricas feitas entre 1910 e 2025. O lançamento aconteceu no Rio de Janeiro, reunindo representantes do setor audiovisual com a presença do presidente Lula, que destacou a importância da cultura para o país.
4: Vai contribuir para a elevação da compreensão de um país chamado Brasil. Por que que nós somos assim? Por que que nós fazemos assim? Mais importante é a gente conhecer o nosso país por dentro, conhecer a nossa cultura, a razão das coisas que fizeram a gente chegar onde nós chegamos.
3: No catálogo tem de tudo. Clássicos do cinema brasileiro, obras indicadas ao Oscar, produções infantis, conteúdos educativos e filmes indígenas e o melhor, sem assinatura, sem publicidade e com acesso gratuito pelo gov.br. O lançamento também contou com a presença da ministra da Cultura, Margarete Menezes.
5: Teremos ali uma diversidade grande da produção, desenhos animados, filmes premiados, né? Então, esse é o primeiro passo para a gente conseguir também fazer com que o povo se reconheça e fortalecer, né, a nossa identidade.
3: Por enquanto, a plataforma funciona na versão web, mas os aplicativos para Android e iPhone devem chegar nos próximos dias. A iniciativa promete colocar a rica diversidade do audiovisual brasileiro ao alcance de todos, em qualquer lugar do país.
6: A Tela Brasil é a nova casa do cinema brasileiro, de graça, no seu computador, no seu telefone, na sua vida. Sejam muito bem-vindos e bem-vindas. O cinema é nosso e a casa é sua.
3: Reportagem Vladimir Platonov.
2: No último sábado, os 45 hospitais universitários do país fizeram mais um mutirão de atendimentos para consultas e procedimentos.
1: A prioridade dessa vez foi atender idosos que já estavam na fila do SUS aguardando para cirurgias e consultas.
2: Hoje nós conversamos com o presidente da rede HU Brasil, Arthur Chioro, para saber mais dos resultados dessa iniciativa. Boa noite, presidente, bem-vindo.
7: Boa noite. Tivemos um resultado fantástico. Estamos muito satisfeitos. Os 45 hospitais universitários federais vinculados ao MEC conseguiram, neste quinto mutirão, dessa vez destinado aos idosos, tinha sido um pedido do presidente Lula para que a gente pensasse, e fizemos assim com as mulheres, o primeiro deste ano, esse segundo destinado aos idosos, e mais de 52 mil atendimentos em todo o país. 1.219 cirurgias, quase 7 mil consultas e muitos, muitos exames especializados para idosos que aguardavam às vezes 10 meses, um ano na fila de espera, encurtando o tempo de espera, né, e produzindo diagnóstico e tratamento, o que é muito bom e ajuda o programa. Agora tem especialistas do Ministério da Saúde, reforça o SUS e, ao mesmo tempo, as atividades de ensino dos hospitais universitários.
1: Foram mais de 50 mil procedimentos, né?
7: Mais de 52 mil procedimentos. Nas cinco edições, nós já passamos de 200 mil procedimentos nos nossos hospitais universitários. E a cada mutirão nacional, o entusiasmo, né, a integração com a comunidade, o envolvimento, né? Então, assim, nós tivemos, por exemplo, vários dos nossos hospitais que se articularam com as secretarias de saúde e reforçaram a vacinação dos idosos e dos familiares, além, então, de consultas especializadas, exames, procedimentos e muitas cirurgias. Nós tivemos a oportunidade de produzir este espaço de formação dos médicos residentes, dos alunos internos da medicina, da enfermagem, porque também é um momento de formação. Mas o mais importante é a diminuição do tempo de espera e, naturalmente, a oportunidade de diagnóstico. Vou dar um exemplo do que eu estou falando. A dona Amenaides Matos Pinto foi atendida no Hospital Universitário Getúlio Vargas, que foi o hospital que fez mais cirurgia dessa vez, do Amazonas, da Universidade Federal do Amazonas. Ela, 97 anos, e pôde fazer seus exames, seu atendimento. Ou seu Ângelo Costa, de 71 anos, paciente do Lauro Vanderlei, Hospital da Universidade Federal da Paraíba, em João Pessoa, que fez um procedimento muito importante, que foi a retirada de um tumor de pele, um melanoma. Então, assim, a gente oportunizar para muitos idosos a este acesso a exames, ultrassom, tomografia computadorizada, ressonância, endoscopia, colonoscopia, hemodinâmica, podendo fazer atendimento, evitando complicações e muitas cirurgias de pequeno, médio, inclusive de grande porte. Portanto, uma contribuição para o SUS, mas acima de tudo para a qualidade de vida, né, desses idosos do nosso Brasil, que têm todo o direito à saúde e são cuidados pelo governo federal através dos nossos hospitais universitários federais.
2: Como o senhor disse, é uma estratégia para reduzir as filas do SUS, né? Vocês já conseguem medir o impacto?
7: Ah, sim. O Ministério da Saúde, que coordena toda essa ação, né, de diminuição do tempo de espera nas filas dos brasileiros e brasileiras, vem observando uma diminuição objetiva no tempo de espera, mas, acima de tudo, uma ampliação da oferta. O ano passado, nós batemos um recorde em todo o Brasil do número de cirurgias eletivas. O ministro Alexandre Padilha tem sempre destacado, né, essa conquista do SUS, e os hospitais universitários federais vinculados ao MEC, às universidades públicas, tem dado uma grande contribuição. Porque, veja, diminuir o tempo de espera, diminuir as filas, é muitas vezes garantir o diagnóstico no tempo adequado, né, e um prognóstico que garanta as pessoas poderem ter o tratamento realizado, né? Portanto, isso é fundamental, né, e é um esforço do governo federal, é a marca do Agora Tem Especialista, esse programa que veio para enfrentar esse problema muito crônico, mas que tinha se agravado durante a pandemia de Covid, trazendo ainda uma carga ainda maior de desafios para o Sistema Único de Saúde.
1: Agora, o senhor mencionou brevemente na sua resposta anterior o aspecto educativo desses mutirões, né? E eu queria voltar nisso, porque a gente está falando aqui de hospitais universitários, né? A gente tem aqui, presidente, o depoimento de um dos enfermeiros que participaram do mutirão no Rio de Janeiro. O nome dele é Cauã Henrique Silva. Vamos ouvir.
8: É muito importante, né, nesse início de carreira, participar de um mutirão como esse, porque é uma devolução para a sociedade daquilo que eles nos proporcionam, que é a oportunidade de me especializar, né? Sou formado por uma universidade pública e me especializar também por um hospital público. E garantir também promover a saúde dos idosos. E um fator muito importante é que a gente trabalha aqui com uma equipe multiprofissional. Então, contamos com, além de médicos e enfermeiros, fisioterapeutas, nutricionistas, psicólogos, farmacêuticos, terapeutas ocupacionais e assistentes sociais.
1: Então, existe também esse objetivo, né, presidente, de colaborar para a formação dos profissionais de saúde.
7: Ah, sim, o depoimento dele é perfeito. Foram mais de 1.100 estudantes, entre internos, residentes da medicina e das outras áreas, que aproveitam este momento como uma oportunidade ímpar de aprendizagem, de treinamento, ou seja, nós estamos formando os futuros especialistas que o SUS tanto precisa, e uma experiência que fica marcada na vida, não só dos estudantes, mas também dos seus professores, dos seus preceptores, ou seja, nós envolvemos a universidade e o SUS junto para poder dar mais saúde e qualidade de vida para a população, particularmente para os idosos.
2: Presidente, amanhã o senhor estará com o presidente Lula em Goiás para marcar o início de novas atividades lá no Hospital Universitário de Catalão. O senhor pode falar mais para a gente dos serviços prestados por lá?
7: Olha, nós estamos também muito felizes porque amanhã inauguramos oficialmente o novo Hospital Universitário de Catalão. É uma universidade federal nova, é a HU Brasil, o MEC, chegando ao Brasil profundo. Nós estamos inaugurando um hospital de 206 leitos, ele começa a ser ativado progressivamente, já com os 33 primeiros leitos já funcionando desde a semana passada, e será um hospital, à medida em que ele for sendo implementado ao longo deste ano, de alta complexidade, inclusive com atendimento oncológico, né, com atendimento das principais especialidades clínicas cirúrgicas, e por ser um hospital fundamental para uma região de 55 municípios, né, ele também proporcionará a formação dos futuros profissionais, programas de residência, que são fundamentais para que depois os formandos, os alunos de graduação, façam a residência e se fixem naquela região. Ou seja, nós estamos agindo tanto para fortalecer o SUS, como o processo de formação dos especialistas. Há um investimento muito importante, o Ministério da Saúde entrou com 27 milhões, o Ministério da Educação 40 milhões, nós vamos ter só com o pagamento de pessoal um investimento de 261 milhões, ou seja, uma prioridade do governo do presidente Lula, dos ministérios da saúde e da educação que estão envolvidos diretamente através da HU Brasil, para proporcionar desenvolvimento, fortalecer o SUS, formar profissionais de saúde e também produzir ensino, pesquisa e inovação, que são papéis das universidades públicas federais e que agora se fortalece, né, nesse investimento que o governo federal está fazendo. E há aspecto muito importante, né? Nós também teremos a chegada de mão de obra qualificada. Afinal de contas, nós estamos falando de 1.527 trabalhadores, né, que poderão transformar a região de Catalão num polo de desenvolvimento na área da saúde e vão contribuir com o desenvolvimento econômico de toda aquela região.
1: Muito bem, nós conversamos com Arthur Chiouro, presidente da Rede de Hospitais Universitários HU Brasil. Presidente, muito obrigado pela sua entrevista aqui à Voz do Brasil.
7: Eu que agradeço e espero de volta numa outra oportunidade, trazendo mais boas notícias para a saúde e para a educação do nosso país.
1: A gente vai cobrar, hein?
2: O Enem, Exame Nacional do Ensino Médio, é a principal porta de entrada para a educação superior no Brasil.
1: Dados do Ministério da Educação mostram um aumento na procura de estudantes que precisam de atendimento especializado para realizarem o exame.
2: Em 3 anos, o número triplicou e chegou a quase 90 mil em 2025, um crescimento de 191%.
1: E para tornar a prova ainda mais acessível, o edital desse ano inclui condições relacionadas aos transtornos mentais e fibromialgia.
9: O Instituto Nacional de Estudos e Pesquisas Educacionais Anísio Teixeira, o INEP, amplia o atendimento especializado no Exame Nacional do Ensino Médio, Enem 2026, e passa a incluir participantes com fibromialgia e transtornos mentais, como ansiedade e transtorno obsessivo compulsivo. A mudança consta no edital do exame e reforça a política de acessibilidade da prova. Entre as novidades, candidatos com histórico de crises de ansiedade vão poder contar com acompanhante em sala reservada. O espaço também poderá receber familiares ou profissionais responsáveis por auxiliar participantes com necessidades específicas, como alimentação e deslocamento durante a aplicação das provas. O pedido exige apresentação de laudo médico e documentação comprobatória. O Enem já oferece recursos como prova em Braille, videoprova em Libras, leitor de tela, tempo adicional, auxílio para transcrição e mobiliário acessível. O exame também atende gestantes, lactantes, idosos e estudantes internados em classe hospitalar. O Enem é a principal porta de entrada para o ensino superior no país e dá acesso a programas como Sisu, ProUni e Fies. Em Brasília, Claudimário Carvalho.
2: E as inscrições para o Enem seguem abertas até o dia 5 de junho pela página do participante. O prazo também vale para solicitações de atendimento especializado.
1: Alunos da rede pública têm inscrição pré-preenchida, mas precisam complementar os dados como local de prova e língua estrangeira.
2: O exame já tem data marcada e será aplicado nos dias 8 e 15 de novembro.
1: E um lembrete para estudantes do programa PED-MEIA que concluírem o ensino médio esse ano.
2: Além de não pagarem a taxa de inscrição, aqueles que participarem dos 2 dias de prova vão receber um incentivo extra de R$200.
1: O pagamento vai ser efetuado na mesma conta bancária utilizada para o recebimento das demais parcelas do programa.
2: Para mais informações, acesse enem.inep.gov.br/participante.
1: A Procuradoria da Fazenda Nacional vai passar a cobrar, de forma unificada, as empresas que deixam de pagar o FGTS mensal dos funcionários.
2: Somando toda essa dívida ativa no país, o valor passa de R$66 bilhões.
1: A expectativa é facilitar esse pagamento, reduzindo a burocracia para as empresas.
2: E garantir que os valores cheguem ao trabalhador.
10: Com a mudança, a Procuradoria-Geral da Fazenda Nacional será responsável por cobrar as empresas que deixaram de pagar valores referentes ao Fundo de Garantia do Tempo de Serviço, FGTS, dos trabalhadores. Antes, a gestão dessa cobrança era compartilhada com a Caixa Econômica Federal. Hoje, a dívida ativa do FGTS no país é de mais de R$66 bilhões. O objetivo de unificar a cobrança é reduzir a burocracia para as empresas, facilitando o pagamento e garantindo que os valores devidos cheguem ao trabalhador. Como explica o Procurador-Geral Adjunto de Gestão da Dívida Ativa da União e do FGTS, Theo Lucas Borges.
11: A gente já vê um aumento muito expressivo da recuperação dos créditos do FGTS e a nossa perspectiva com essa migração é que esse valor continue crescendo, porque a gente vai imprimir um ritmo muito maior nessa cobrança e a facilitação da forma de pagamento e negociação deve contribuir significativamente para o incremento do valor recuperado.
10: O FGTS funciona por meio de contas vinculadas ao contrato de trabalho. No início de cada mês, os empregadores precisam depositar o equivalente a 8% do salário de cada funcionário. Quando esses pagamentos deixam de ser feitos, entram na dívida ativa e passam a ser cobrados pela União. Até o fim do ano, uma nova função vai mostrar diretamente ao trabalhador se ele tem créditos a receber. Como disse o Procurador-Geral Adjunto de Gestão da Dívida Ativa da União, Theo Lucas Borges.
11: O crédito do FGTS não pertence à fazenda pública, pertence ao empregado, pertence ao trabalhador. Só que hoje ele tem dificuldade de saber que crédito ele tem. Nós vamos disponibilizar um canal exclusivo no portal Regularize para que qualquer brasileiro entre e verifique se tem créditos de FGTS que são de sua titularidade e estejam sendo cobrados. E nós vamos notificar esse trabalhador todas as vezes que nós recuperarmos crédito que pertence a ele.
10: As empresas que queiram consultar e regularizar os débitos devem acessar o portal de serviços da Procuradoria. O endereço é o regularize.pgfn.gov.br. A expectativa é que o processo agora seja mais ágil, levando em média 6 minutos. Reportagem Graziela Mendonça.
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1: Facilitar o acesso dos cidadãos aos serviços públicos de forma rápida, segura e ainda com economia para os cofres públicos e para a população.
2: Esses são os impactos do Conecta.gov.br, que promove troca automática de informações entre os sistemas do governo do Brasil.
1: Desde que foi criado, em 2020, o programa já acumula 15 bilhões de reais em economia.
2: E tem evitado que usuários enfrentem uma verdadeira peregrinação para emitir certidões e documentos.
13: Com conectagov.br, as pessoas não precisam perder tempo nem dinheiro para buscar informações ou documentos em diferentes órgãos públicos. Não é necessário passar horas e horas indo de órgão em órgão se os registros estiverem integrados no conectagov.br, programa que possibilita a troca de dados dentro do governo. O secretário de Governo Digital do Ministério da Gestão e da Inovação em Serviços Públicos, Rogério Mascarenhas, explica como a integração das bases facilita a vida de quem precisa do benefício.
14: A gente usa, por exemplo, para efeito do passe interestadual para pessoa com deficiência, a gente utiliza, né, a base do Cade Único, integra com o CPF, integra com a informação dela lá no Cade Único, no BPC, para você franquear a passagem daquela pessoa. Então, tudo isso hoje é tudo feito por uma integração. A gente já consegue fazer essa integração para que a pessoa tenha uso aí do serviço.
13: Se a pessoa for se inscrever num concurso público e já estiver registrada no Cadastro Único, por exemplo, a isenção da taxa de inscrição é aplicada automaticamente. Foi assim nas duas edições do Concurso Público Nacional Unificado. O conectagov.br agrega, por exemplo, bancos de dados do Bolsa Família, Cadastro Nacional da Agricultura Familiar, Receita Federal, cadastros ambientais, registro de veículos, infrações de trânsito e muitos outros. Nos últimos 3 anos, já são mais de 13 bilhões de reais de economia para os cofres públicos e para a população. Desde a criação do conectagov.br em 2020, o valor chega a 15 bilhões. Esse cálculo estima o gasto que a população teria com deslocamento e ausência de trabalho e a economia na administração pública caso os dados não fossem integrados. De acordo com o secretário Rogério Mascarenhas, a meta agora é ampliar a adesão dos municípios e estados ao programa. O conectagov.br está disponível em todas as regiões do Brasil, com participação de 22 estados e 15 municípios. Reportagem Carlos Oliveira.
1: A Receita Federal recebeu mais de 44 milhões e 300 mil declarações de imposto de renda sobre pessoa física 2026.
2: O resultado supera a expectativa inicial de 44 milhões, um recorde para a entrega dentro do prazo que se encerrou na última sexta-feira.
1: A declaração pré-preenchida alcançou a maior participação, com quase 60% das declarações.
2: E a Receita alerta que o contribuinte que não entregou a declaração dentro do prazo deve providenciar o envio enquanto antes. A multa por atraso ou não entrega é de no mínimo R$ 165,74.
1: Mais de 1.500.000 moradores do Pará e do Amapá passam a contar com internet de melhor qualidade.
2: Foi inaugurada hoje a Infovia 03, nova rota de fibra ótica da Amazônia, que integra o programa Norte Conectado, coordenado pelo Ministério das Comunicações.
1: Com cerca de 800 quilômetros de cabos instalados no leito dos rios amazônicos, a nova Infovia cria um corredor digital entre os dois estados e amplia a capacidade de conexão para escolas, hospitais, órgãos de segurança pública, comércios e residências.
2: A tecnologia também reduz falhas no serviço e aumenta a velocidade da internet oferecida à população.
1: E essas foram as notícias do Governo do Brasil.
2: Uma realização da Secretaria de Comunicação Social da Presidência da República.
1: Com produção da empresa Brasil de Comunicação.
2: Fique agora com as notícias do Poder Judiciário e do Congresso Nacional. Boa noite.
1: Uma boa noite, até amanhã.
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17: STF determina que a União apresente em 90 dias plano de desocupação da terra indígena Cachoeira Seca, no Pará.
18: STJ entende que ex-policial que sofreu ataque homofóbico ao postar foto com o namorado tem direito à indenização.
17: TST faz campanha para garantir o acesso seguro ao primeiro emprego.
18: Boa noite, eu sou Marcelo Della Libera.
17: E eu, Marcela Luiza.
18: O presidente do Supremo Tribunal Federal, ministro Edson Fachin, deu prazo de 90 dias para que a União apresente um plano de desocupação da terra indígena Cachoeira Seca, no Pará.
17: Segundo o processo, apesar de passados 10 anos da homologação da terra indígena, a retirada dos invasores não foi realizada. Pelo contrário, a situação se agravou com novas invasões, expansão do desmatamento e avanço de atividades garimpeiras.
18: O governo federal também deve criar um comitê de monitoramento externo para proteção territorial, a regularização fundiária e a atenção à saúde dos povos indígenas isolados e de contatos recentes.
17: A União ainda precisa apresentar em até 15 dias um cronograma atualizado do plano de trabalho para a criação do Parque Nacional Tanaru. A área fica em Rondônia, na fronteira com a Bolívia, e será destinada à preservação da memória do povo Tanaru.
18: Ex-policial que sofreu ataque homofóbico após publicar foto com o namorado em rede social terá direito à indenização.
17: A decisão é do STJ. Fátima Uchoa.
19: O homem publicou no Facebook uma foto beijando o namorado depois da cerimônia de formatura como soldado da Polícia Militar do Distrito Federal. Após mensagens homofóbicas, o ex-policial deixou a carreira militar e pediu reparação moral contra o autor da ofensa. Ao reformar a sentença que fixou indenização de R$ 1.850, o Tribunal de Justiça do DF considerou não haver justificativa para a condenação. Já no STJ, a terceira turma estabeleceu os danos morais em R$ 10.000, avaliando que, embora os comentários ofensivos não se enquadrem nos tipos penais clássicos, dos crimes contra a honra, o conteúdo e o contexto em que foram proferidos violam direitos da personalidade. A relatora foi a ministra Nancy Andrighi.
18: Aprendizagem é a palavra-chave da campanha do TST para garantir o acesso ao primeiro emprego.
17: Com o slogan Vida de Aprendiz, começar certo faz toda a diferença. A ideia é mostrar que estudo e trabalho devem seguir juntos. Mila Amaral.
20: Com foco na geração Z e no setor empresarial, a campanha mostra que é possível entrar no mercado de trabalho de forma segura, com todos os direitos garantidos e sem abandonar os estudos. A programação faz parte das ações desenvolvidas pelo Programa de Erradicação do Trabalho Infantil e de Estímulo à Aprendizagem, em alusão ao Dia Mundial contra o Trabalho Infantil, realizado em 12 de junho. Com a campanha, a Justiça do Trabalho visa conscientizar jovens e crianças sobre a importância da garantia do primeiro emprego, por exemplo.
18: A propaganda eleitoral no rádio, na televisão e na internet só começa em 16 de agosto.
17: Mas a partir de 5 de julho, os pré-candidatos já podem fazer a chamada propaganda intrapartidária. Estevam Furtado.
21: Esse tipo de divulgação é permitido apenas dentro dos partidos, durante as prévias e convenções, que neste ano acontece entre 20 de julho e 5 de agosto. O objetivo é apresentar nomes que vão disputar a indicação da legenda para as eleições. Quem descumprir as regras pode ser multado em valores que variam de 5 a 25 mil reais.
18: Justiça Federal condena poder público a recuperar o complexo histórico de Fordilândia, no Pará.
17: A ação foi movida pelo MPF, Amanda Nascimento.
22: O local foi construído em 1927 pelo empresário norte-americano Henry Ford para a exploração de borracha na Amazônia. Mas depois do fim do projeto, em 1945, as terras e benfeitorias passaram para o governo brasileiro, mas o complexo ficou abandonado. E agora, para garantir a preservação do que restou de Fordilândia, a Justiça Federal determinou a criação de um plano de recuperação e conservação para os imóveis e ruínas e a regularização das terras do distrito, que devem ser realizados de forma solidária pela União, IFAM, Governo do Pará e município de Aveiro, sob pena de multa diária de 5 a 10 mil reais.
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18: Boa noite.
17: E até amanhã.
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0: Eu sou Paula Groba.
4: E eu sou Ricardo Nakaoka.
0: E estes são os destaques de hoje do Jornal do Senado, que começa agora.
4: O Congresso analisa propostas que buscam reduzir desigualdades raciais expostas em atlas da violência.
0: Parlamentares defendem

0: A repórter Marcela Diniz tem os detalhes.
1: O Atlas da Violência 2026 revela que 77% das pessoas assassinadas são pretas ou pardas e 67,5% das vítimas de feminicídio também. Para a doutora em filosofia e professora Catiúcia Ribeiro, os dados devem ser entendidos numa perspectiva histórica, a que leva em conta que o racismo é um princípio organizador da violência estatal e social no Brasil e que isso é herança direta dos quase 4 séculos de economia escravocrata. Catiúcia cita o Fundo de Promoção da Igualdade Racial em debate no Senado e a PEC da Reparação em análise na Câmara, como contribuições que o Congresso pode dar na reparação dessas disparidades raciais.
2: Não haverá paz enquanto a maior parte da população desse país estiver submetida à subalternização econômica e à violência física. Colocar esses projetos como prioridade é demonstrar que o Parlamento está disposto a sair da retórica e passar para uma ação concreta de reconstrução do Brasil.
1: O autor da PEC que institui o Fundo de Promoção da Igualdade Racial é o senador Paulo Paim, do PT do Rio Grande do Sul.
3: O racismo estrutural ainda define o destino de milhões de brasileiros e brasileiras. É por isso que precisamos ter um instrumento concreto, permanente e com financiamento garantido para enfrentar essas desigualdades históricas.
1: A criação do Fundo de Promoção da Igualdade Racial foi proposta há 10 anos. Desde março de 2023, a PEC aguarda designação de novo relator.
4: A senadora doutora Eudócia, do PSDB de Alagoas, defendeu a criação de uma comissão parlamentar mista de inquérito, a CPMI BMG Master, para investigar supostas irregularidades no sistema de crédito consignado do INSS e a atuação de instituições financeiras envolvidas.
0: Ela afirmou que há indícios de um esquema que precisa ser apurado nas instâncias adequadas. A senadora anunciou a coleta de assinaturas para viabilizar a instalação da CPMI e pediu apoio dos parlamentares para a iniciativa.
4: E o senador Confúcio Moura, do MDB de Rondônia, Rondônia comemorou acordos entre a FUNAI e o INCRA para regularizar áreas ocupadas por produtores rurais do estado. Segundo o parlamentar, a medida beneficia famílias que vivem há décadas em regiões classificadas como áreas de interesse indígena.
0: Confúcio afirmou que muitos produtores de Rondônia enfrentavam dificuldades para obter crédito rural e regularizar propriedades por causa da indefinição fundiária. O senador destacou a atuação conjunta de parlamentares, prefeitos, técnicos do INCRA e representantes da FUNAI na construção dos acordos.
5: Então esse pessoal estava uma aflição, sem crédito, trabalhando na unha, tirando leite, plantando café, plantando cacau, fazendo suas pastagens. Está lá dentro dessas áreas há muito tempo. Mas aí conversamos aqui, vem uns 2 anos trabalhando com a FUNAI entendeu isso. O INCRA foi maravilhoso em apresentar os mapas.
4: 2026 será um ano de eleição marcada pela inteligência artificial e pela disputa de narrativas nas redes sociais. O desafio será garantir que a tecnologia não comprometa a confiança do eleitor.
0: Faltando 2 meses e meio para o início da propaganda eleitoral gratuita de 2026, o Conselho de Comunicação Social do Congresso debateu as regras para as campanhas políticas na internet e os riscos do uso de ferramentas de IA. A repórter Patrícia Oliveira traz as informações.
6: Em março, o TSE editou as novas regras sobre o uso de IA na propaganda eleitoral, nas postagens de conteúdo político e a responsabilidade das plataformas digitais na recomendação e moderação desse conteúdo. Maria Paula Almada, especialista em tecnologia digital, destacou a dificuldade da população em geral em diferenciar conteúdos reais dos gerados por inteligência artificial.
7: Apenas 27% dizem conseguir identificar fake news com facilidade. É difícil até para os especialistas identificarem o que é verdade e o que é manipulado.
6: Para os debatedores, o maior desafio é combater a desinformação, garantindo a liberdade do eleitor ao exercício do voto e a proteção do processo eleitoral. O advogado e professor Diogo Reis cobrou a participação do legislativo.
8: Talvez uma revisão das leis que é do tempo do Orkut e para a legislação atual, considerando o cenário de inteligência artificial generativa, redes sociais extremamente dinâmicas.
6: Nenhuma plataforma digital avaliada no Índice de Transparência de Redes Sociais oferece condições significativas de acesso a dados de anúncios, inclusive de conteúdo político eleitoral.
4: E a decisão de enquadrar o PCC e o Comando Vermelho como organizações terroristas pelo governo dos Estados Unidos abriu uma nova discussão no Senado sobre o enfrentamento ao crime organizado.
0: Parlamentares defendem medidas mais rígidas para combater o financiamento das facções, mas alertam que a cooperação internacional não pode comprometer a soberania e a autonomia das instituições brasileiras. repórter Marcela Cunha.
9: Para o senador Sérgio Moro, do PL do Paraná, a decisão pode facilitar o bloqueio de bens das facções no exterior.

0: e ampliar a cooperação internacional contra o crime organizado.
1: Uma vitória diplomática para o Brasil. Essa classificação vai ter um impacto principalmente na facilitação do congelamento dos ativos, ou seja, dos bens dessas organizações terroristas que muitas vezes são mantidas no exterior.
0: Já o presidente da Comissão de Relações Exteriores e Defesa Nacional, senador Nelsinho Trade, do PSD de Mato Grosso do Sul, afirmou que toda medida que ajude a melhorar a segurança pública será apoiada, mas defendeu que o Congresso discuta os limites da decisão para evitar interferência externa.
2: Ninguém aqui quer passar a mão em cima de cabeça de bandido. Agora, usar esse mecanismo para poder ferir a soberania nacional, isso nós não vamos também aceitar e não vamos admitir.
0: Nelsinho Trade informou que pretende promover uma discussão sobre o assunto na Comissão de Relações Exteriores e Defesa Nacional e na Comissão Mista de Controle da Atividade de Inteligência. O tema já passou pelo Senado durante a análise do projeto Antifacção, que endurece o combate a organizações criminosas. Na ocasião, os senadores discutiram a tentativa de equiparar facções e milícias a organizações terroristas, mas a proposta não foi aprovada.
3: A partir de hoje, o conteúdo da Rádio Senado ganha um novo espaço para chegar ao público. Entrevistas, debates e as principais notícias produzidas pela emissora passam a estar disponíveis em uma playlist exclusiva no canal da TV Senado no YouTube.
4: Os internautas poderão acompanhar quadros do programa Conexão Senado e também do Jornal do Senado, exibido diariamente na Voz do Brasil. O repórter Rodrigo Rezende conta os detalhes.
5: Perdeu alguma entrevista do programa Conexão Senado ou quer indicar algum conteúdo do programa para um amigo? Ou quem sabe ouvir novamente com mais atenção o Jornal do Senado transmitido durante a Voz do Brasil. Agora você pode acessar esses e outros conteúdos da Rádio Senado em uma playlist exclusiva no canal do YouTube da TV Senado. Fernanda Nardelli, coordenadora de distribuição da Rádio Senado, ressalta que a presença da emissora no canal da TV Senado, que tem mais de 1,8 milhão de inscritos, é mais uma forma de disseminação de conteúdos do Senado para os cidadãos brasileiros, além de demonstrar a integração dos veículos de comunicação do Senado Federal.
6: Eu falo assim que é um jogo de ganha-ganha, né? A rádio vai ganhar em alcance, a TV vai ganhar na variedade de conteúdo e, assim, o nosso principal objetivo, claro, o cidadão vai ganhar tendo mais acesso aí a outros programas, outros formatos.
5: Gesiel Carvalho, apresentador do programa Conexão Senado, destaca que a iniciativa de postagem dos cortes dos quadros e entrevistas no YouTube irá facilitar a vida dos cidadãos e contribuir com o compartilhamento dos materiais.
7: Facilita muito também a vida do ouvinte que quer espalhar o nosso conteúdo e até compartilhar o Conexão do Dia se ele perdeu alguma coisa.
5: Para acessar todo esse conteúdo, basta ir até youtube.com/TV Senado, clicar na guia Playlists e localizar Rádio Senado.
4: Com edição de Paula Groba e trabalhos técnicos de João Lira, o Jornal do Senado fica por aqui. Acompanhe agora as notícias da Câmara dos Deputados. Boa noite.
3: Boa noite e até amanhã.
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9: Avança entre os deputados discussão sobre redução da maioridade penal.
10: Projeto inclui tratamento do câncer infantil em cursos nas áreas de saúde.
9: Comissão aprova novas categorias de reserva de vaga em estacionamento.
10: Boa noite. Comissão aprova aumento do número de vagas de estacionamento reservadas para pessoas com deficiência e para idosos com mais de 80 anos. A repórter Daniele Lessa tem as informações.
11: A Comissão de Desenvolvimento Urbano da Câmara dos Deputados aprovou o projeto que amplia a reserva de vagas em estacionamentos para pessoas com deficiência e faz ajustes nas regras para vagas reservadas aos idosos. Atualmente, a legislação garante pelo menos 2% das vagas para veículos que transportem pessoas com deficiência e 5% para pessoas idosas, tanto em estacionamentos públicos quanto privados. Com a aprovação do projeto, o percentual para pessoas com deficiência passa para no mínimo 3% do total de vagas, respeitando as normas de acessibilidade, como espaço adequado para a circulação de cadeira de rodas. No caso das pessoas idosas, o texto mantém o percentual mínimo de 5% das vagas, mas cria uma regra específica para estacionamentos com mais de 100 vagas. Nesses casos, deverá haver pelo menos uma vaga exclusiva para pessoas com 80 anos ou mais, posicionada de forma a garantir maior comodidade. Para o relator da proposta, deputado Saulo Pedroso, do PSD de São Paulo, o aumento no número de vagas deve acontecer junto com o respeito às normas de acessibilidade, inclusive nos estacionamentos privados.
12: Não só nos espaços públicos, nos espaços privados também. Teve até uma certa resistência em relação aos empreendimentos privados, mas a gente precisa conscientizar todo mundo que eles precisam de uma atenção especial, né, que é merecida, e que a possibilidade que a gente tem aí vagas disponíveis que atendam com qualidade e com tamanho adequado dentro da norma é fundamental para que o dia a dia das pessoas com deficiência seja um dia a dia comum como o nosso.
11: A proposta que aumenta o número de vagas de estacionamentos reservadas para pessoas com deficiência e para idosos com mais de 80 anos altera o Estatuto da Pessoa com Deficiência, o Estatuto da Pessoa Idosa e a Lei de Acessibilidade. E agora será analisada nas comissões de Viação e Transportes e de Constituição e Justiça. Da Rádio Câmara de Brasília, Daniele Lessa.
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14: Saúde.
9: Avança na Câmara projeto aprovado que inclui o tratamento do câncer infantil em conteúdo de cursos de saúde. Acompanhe na reportagem de Luiz Cláudio Canuto.
15: A Comissão de Educação aprovou projeto que inclui a oncologia pediátrica como tema a ser tratado nas disciplinas dos cursos das áreas de saúde. A exigência seria incorporada à Política Nacional de Atenção à Oncologia Pediátrica. O projeto é do deputado Eduardo da Fonte, do PP de Pernambuco. E o texto foi aprovado com mudanças propostas pelo relator, deputado Dr. Fernando Máximo, de Rondônia. Máximo explicou que a criação e a alteração do currículo dos cursos são atribuição do Conselho Nacional de Educação. Por isso, em vez de prever uma disciplina, o projeto trata o tema como conteúdo. Para ele, a mudança resolve o impedimento de mudar o currículo ao incluir a matéria como um tema transversal.
16: Porque nós sabemos que hoje o câncer infantil tem acometido milhões de crianças Brasil afora e tem levado à morte muitas delas, e um dos problemas sérios que nós temos é o diagnóstico tardio. Muitas das vezes, se a gente consegue diagnosticar numa fase mais preliminar o tumor, numa fase mais inicial, a gente acaba conseguindo tratar e curar totalmente a criança. Mas quando esse diagnóstico é feito tardiamente, infelizmente, às vezes tem metástase para outros órgãos, tem mais dificuldade de diagnosticar e de tratar.
15: Pelo texto aprovado, os cursos em funcionamento teriam prazo de 12 meses a partir da entrada em vigor da lei para adaptar os currículos. A proposta vai ser analisada em caráter conclusivo pela Comissão de Constituição e Justiça. Para virar lei, precisa ser aprovada pela Câmara e pelo Senado. Da Rádio Câmara de Brasília, Luiz Cláudio Canuto.
14: Segurança Pública.
10: Relator conclui a leitura de parecer que une propostas sobre a redução da maioridade penal. A repórter Silvia Munhato acompanhou a reunião da Comissão de Constituição e Justiça da Câmara, em que o tema foi discutido.
17: As três propostas de emenda à Constituição que reduzem a maioridade penal no Brasil de 18 para 16 anos avançaram na Comissão de Constituição e Justiça da Câmara. O relator, deputado Coronel Assis, concluiu a leitura do seu relatório favorável à mudança e foram concedidas vistas aos textos. Os pedidos de vistas pelos deputados permitem que as propostas sejam discutidas e votadas após duas sessões do plenário. Os deputados que se opõem à mudança tentaram barrar o avanço por meio de requerimento de retirada de pauta. Mas ele foi rejeitado por 42 votos a 7. A deputada Talíria Petrone, do PSOL do Rio de Janeiro, disse que os adolescentes que cumprem medidas socioeducativas representam menos de 2% do total de pessoas cumprindo penas.
18: Quando nós olhamos os indicadores de reincidência no socioeducativo, eles estão em torno de 13%, aqueles que voltam a cometer infrações. Quando nós olhamos para o sistema prisional, que o Supremo já disse que é um estado inconstitucional de coisas, nós vemos que há uma reincidência de quase 50%.
17: Já o deputado Kleber Verde, do Maranhão, defendeu a redução da idade.
19: Até diante de vários crimes praticados no nosso país, por adolescentes, infelizmente, delinquentes, que precisam entender que uma vez envolvidos em crime, ele vai pagar por isso. Ele não pode ficar impune.
17: O deputado Coronel Assis disse que as propostas sobre a redução da maioridade penal são admissíveis perante o regramento jurídico atual. Segundo ele, a Convenção da ONU dos Direitos da Criança veda apenas penas cruéis, degradantes, prisão perpétua ou morte para crimes cometidos por menores de 18 anos. Mas ele retirou de uma das propostas dispositivos que concediam às pessoas maiores de 16 anos direitos como de casar e celebrar contratos, além de tornar o voto obrigatório. O relatório se alinha à proposta feita pelo deputado Capitão Alden, do PL da Bahia, que fala em responsabilidade penal para maiores de 16 até 18 anos nas hipóteses de crimes hediondos e outros crimes graves, mas exige uma avaliação individualizada sobre a compreensão do jovem em relação ao crime cometido e assegura a separação entre jovens e adultos durante a execução da pena. Atualmente, jovens maiores de 16 anos que cometem infrações graves cumprem medidas socioeducativas de internação por no máximo 3 anos. Caso as propostas sejam aprovadas na CCJ, elas terão seu mérito analisado por uma comissão especial. Da Rádio Câmara de Brasília, Silvia Minhato.
14: Trabalho.
20: A Comissão de Trabalho da Câmara aprovou o retorno da assistência sindical obrigatória em rescisões de trabalho, alterando a reforma trabalhista. O texto ainda precisa ser avaliado por outras instâncias, como explica a repórter Emanuele Brasil.
21: A Comissão de Trabalho da Câmara dos Deputados aprovou proposta que retoma a obrigatoriedade da assistência sindical para validar a rescisão de contratos de trabalho de empregados com mais de 1 ano de serviço. A medida, que altera a consolidação das leis do trabalho, reverte uma das principais mudanças da reforma trabalhista de 2017, que havia tornado a homologação facultativa. O texto foi aprovado com mudanças sugeridas pelo relator, deputado Bongás, do PT do Rio Grande do Sul. O parecer restabelece que o instrumento de rescisão ou recibo de quitação só terá validade se firmado com a assistência do sindicato da categoria ou, na ausência deste, de uma autoridade do Ministério do Trabalho e Emprego, sem custos para o trabalhador. Segundo Bongás, a mudança visa corrigir um desequilíbrio na relação entre empregado e empregador no momento do término do contrato.
22: Quando a reforma trabalhista foi votada, eu votei contra, o sindicato foi afastado e o trabalhador ia com o patrão, ou da RH, e aí quando o cálculo era feito, muitas vezes era lesado, roubava o direito do trabalhador. Naquele momento, o sindicato precisaria estar junto. E esse projeto, ele exatamente repõe a presença do sindicato na hora da rescisão. O sindicato tem os seus técnicos e os próprios sindicalistas sabem fazer esse cálculo corretamente para nenhum trabalhador ser lesado. E esta votação que nós fizemos, que eu pude ser o relator na Comissão do Trabalho, repõe este direito para o nosso trabalhador. Nenhum trabalhador pode ser lesado.
21: Entre as medidas, o texto estabelece a intervenção sindical prévia como um procedimento necessário para demissões sem justa causa, sejam elas individuais ou coletivas. A proposta também exige que a extinção do contrato por acordo entre empregado e empregador também seja homologada pelo sindicato ou pelo Ministério do Trabalho. Além disso, o texto determina que a cláusula de arbitragem em contratos de trabalhadores com remuneração superior a 2 vezes o teto do INSS só será válida se tiver assistência sindical. A proposta deverá ser votada agora pela Comissão de Constituição e Justiça e depois pelo plenário. Da Rádio Câmara de Brasília, Emanuele Brasil.
14: Agricultura.
10: Comissão aprova a proposta que apoia práticas sustentáveis na agricultura familiar. O repórter José Carlos Oliveira explica as medidas.
23: Duas comissões da Câmara dos Deputados aprovaram o projeto de lei que inclui incentivos a práticas sustentáveis de produção agropecuária na Lei da Agricultura Familiar, que está valendo desde 2006. Se virarem em lei, os incentivos de crédito e o apoio às mulheres agricultoras passarão a constar formalmente da Política Nacional da Agricultura Familiar e Empreendimentos Familiares Rurais. Relator na Comissão de Agricultura, o deputado Enderson Pinto do Pará, explica algumas das práticas sustentáveis previstas no texto.
24: Para recuperação de pastos e solos, por exemplo, que é cada vez mais trabalhar práticas sustentáveis que possam garantir o aumento da produtividade e redução aí nos desmatamentos e também recuperar as áreas degradadas, para nós é fundamental. O projeto ele traz 2 viés. O primeiro, para quem faz esse tipo de prática, ele incentiva ou doação financeira, como também acesso ao crédito com juros mais reduzido.
23: A proposta também foi aprovada na Comissão de Defesa dos Direitos da Mulher, sobretudo em relação às linhas especiais de crédito rural destinadas às agricultoras, como ressalta Enderson Pinto.
24: Ele traz algo mais diferenciado ainda para as mulheres rurais, ou seja, as mulheres que também vivem do setor agropecuário, terem acesso a um financiamento com juros ainda mais baixos, porque hoje, de forma geral, há sim essa discrepância ainda nessa questão da equidade, nesse tratamento entre os gêneros, e isso é uma preocupação.
23: O projeto de apoio a práticas sustentáveis na agricultura familiar já foi aprovado pelo Senado e depende apenas da aprovação final das comissões de Finanças e Tributação e de Constituição e Justiça da Câmara. Da Rádio Câmara de Brasília, José Carlos Oliveira.
8: Meio Ambiente.
0: A comissão aprova projeto que incentiva a reciclagem e gera desconto nas contas de luz e água. A repórter Júlia Lopes nos conta como vai funcionar.
1: O Brasil produz mais de 77 milhões de toneladas de lixo por ano e cerca de 40% desse total ainda é destinado a lixões em todo o país. Para incentivar a reciclagem e enfrentar esse problema, a Comissão de Desenvolvimento Urbano da Câmara dos Deputados aprovou uma proposta apresentada pela deputada Fernanda Pessoa, do Ceará. O projeto de lei cria o programa Recicla Clash, que prevê a concessão de um tipo de cashback ou crédito financeiro para pessoas que realizarem a reciclagem correta de resíduos sólidos. Esse valor poderá ser convertido em descontos nas contas de energia elétrica e de água. O projeto tem como objetivo reduzir o descarte irregular de materiais recicláveis no meio ambiente, promover a educação ambiental e estimular o consumo consciente. A iniciativa também busca fortalecer a participação de cooperativas e catadores de recicláveis, além de incentivar a economia circular. Segundo dados da Associação Brasileira de Resíduos e Meio Ambiente, do total de lixo produzido no país, cerca de 72 milhões de toneladas são coletadas diretamente nas residências. Para se ter uma dimensão desse volume, ele seria suficiente para cobrir aproximadamente 3.400 campos de futebol. De acordo com o texto do projeto, o funcionamento do programa começa com o cadastro do consumidor em uma plataforma digital vinculada à iniciativa. Nesse momento, a pessoa informa seus dados pessoais e associa as contas de água e de energia elétrica. Em seguida, os resíduos recicláveis devem ser levados aos pontos de coleta credenciados como cooperativas de reciclagem, ecopontos ou estabelecimentos parceiros. Na entrega, o material é pesado e registrado no sistema, gerando uma pontuação proporcional ao volume e ao tipo de resíduo reciclado. Essa pontuação acumulada é então convertida em crédito financeiro, garantindo descontos diretos nas contas de água e de luz. Após a regulamentação pelo governo federal, a gestão do programa ficará sob responsabilidade do Ministério do Meio Ambiente, em parceria com as Agências Nacionais de Energia Elétrica, a ANEEL, e de Águas e Saneamento Básico, a ANA. Para o relator da proposta, deputado Cobalcini, do MDB de Santa Catarina, a medida, que já é adotada em outros países, traz benefícios tanto para a população quanto para o meio ambiente.
2: Será importantíssimo para o Brasil, porque premia, né, quem recicla, vai receber um valor como prêmio, e premia o meio ambiente, porque nós daremos o destino correto para todo o lixo, especialmente o lixo reciclado.
1: O projeto, que busca ampliar a reciclagem correta por meio de descontos nas contas de água e luz, segue agora para análise na Comissão de Minas e Energia. Da Rádio Câmara de Brasília, Júlia Lopes.
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8: Educação.
10: Comissão aprova tratamento diferenciado para estudantes com mandatos em entidades representativas. A repórter Mônica Tati nos conta como serão as regras.
7: Universitário que exerce mandato em entidade estudantil poderá ter tratamento diferenciado na sua instituição de ensino. É o que prevê projeto em análise na Câmara dos Deputados, que estabelece métodos específicos para controle de rendimento e frequência dos estudantes que atuam em entidades representativas como a UNE, as Uniões Estaduais de Estudantes e os DCEs, os Diretórios Centrais dos Estudantes. O relator na Comissão de Educação da Câmara, o deputado Pedro Quizai, do PT de Santa Catarina, destaca a importância de garantir mecanismos que permitam que os estudantes possam conciliar seus estudos com a participação na política. Pedro Quizai explica que o projeto garante que os estudantes que compareçam a eventos oficiais como assembleias ou congressos, possam recuperar as avaliações e o conteúdo das disciplinas em outro momento.
3: E não seja prejudicado porque está exercendo o direito à cidadania, à organização estudantil e à defesa dos direitos dos estudantes. Isso é muito importante porque reconhece, de um lado, a importância da escola, da educação, da sala de aula, da avaliação, mas ao mesmo tempo legitima e fomenta e apoia a organização estudantil, porque isso produz liderança e cidadania.
7: A proposta que prevê tratamento diferenciado para os universitários que possuem mandato em entidade estudantil ainda vai ser votado pela Comissão de Constituição e Justiça. Se for aprovado sem modificações, pode seguir direto para a sanção do presidente da República. Da Rádio Câmara de Brasília, Mônica Tati.
0: Termina agora o Jornal Câmara dos Deputados, produzido pela Rádio Câmara. O programa teve trabalhos técnicos de Wellington Teles e apresentação de Luciana Vieira e Tércia Guimarães. Boa noite para você.
10: Uma boa noite. Você fica agora com as notícias do Tribunal de Contas da União.
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0: 18, Blink 182, All the Small Things aqui no Baú da Mix. A gente segue matando saudades nessa noite de segunda-feira e já tem presente pra você. 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

0: Mix, agora faltando 20 minutos para as 11, você ouviu The Finals, I Touch Myself, é o baú rolando e a gente matando saudades nessa noite de segunda-feira aqui pela Rede Mix de Rádio para todo o país. 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

0: E no baú da Mix, a gente segue por aqui na Mix matando saudades. Só lembrando você que já vou liberar o kit Mix com copo e eco bag. Dá tempo de você participar ainda. 11 983 408 mil, esse é o nosso WhatsApp. Manda aí com o seu nome completo usando a hashtag kit Mix que já vai rolar o resultado, tá bom? O baú continua. Swedish House Mafia agora.
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1: Mix 11.1, Kate Tunstall, Suddenly I See, fechando aqui o baú de hoje, mas antes a gente vai liberar pra você aquele kit mix com copo e eco bag, e quem tá levando é Cauane Loures, a Cauane Loures, final do fone 1236, parabéns Cauane, aguarde que a equipe da Mix vai entrar em contato contigo, tá? Acabou aqui, ó.
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0: Mix 11.6, excelente fim de noite pra você de segunda-feira, tamo de volta aqui na Mix e a partir de agora tem o Mix Acústico, aquelas versões desplugadas pra gente dar aquela relaxada e curtir numa boa.
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1: Mix 1124, James Arthur Naked, fechando o Mix Acústico de hoje.
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0: Mix meia-noite, 5 Oasis, Don't Go Away. Já já vai rolar aqui na Mix o No Break.
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0: Mix meia-noite 10, o No Break já tá no ar. Bruno Mars pra começar.
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0: 20, Push aqui no No Break, 2 horas de música direto, sem nenhum intervalo comercial, pela Rede Mix de Rádio para todo o país. 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

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Mix, meia-noite e 52 aqui na Mix, a música não para, BTS Swim. Você tá ligado, ligado aqui no break, continua rolando na sua madrugada já de terça-feira, 2 de junho. A gente continua por aqui tocando sucessos, novidades e flashbacks pra você sem parar. 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

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Mix 1:12, Camila Cabello, Havana aqui no No Break, 2 horas de música sem parar, tamo na última hora, se prepara aí pra ouvir ainda Bruno Mars, Blink 182, Jota Quest, Lady Gaga e agora tem, tá chegando aqui na programação da Mix, The Dolphin's Cry. 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

0: Mix 1:34, você ouviu aqui Lady Gaga, Alejandro, No Break, 2 horas de música direto, se liga aí, prêmio do mês aqui na Mix, mês de junho tá rolando e tem aquele kit incrível com mini speaker e fone de ouvido da Aiva, pra você curtir suas músicas com muito mais qualidade, seja em casa ou em qualquer lugar. 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

0: Shakira, Maluma, Chantarre, acabou aqui.
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0: Mix, e se prepara, agora tem Super Mix. A gente vai conferir uma atrás da outra. Só música legal, só música boa. Então aumente o volume nesta madrugada. Tá no ar, mais um.
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1: Mix, você tá rolando por aqui só música legal, então continua por aí curtindo. Este é o Super Mix.
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1: Mix, essa é a hora em que a gente dá um plus na programação. É o Super Mix trazendo muita música legal. Essa edição acabou, mas fica ligada que a qualquer momento estamos de volta.
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5: Excelente terço a você que nos acompanha no melhor mix do Brasil. Movimento lento já na saída de Viamão a Porto Alegre, tá? Pela estrada Caminho do Meio, seguindo pela Protásio, movimento que melhora após Antônio de Carvalho. A 040, pela Senador Salgado Filho e Bento Gonçalves, com um cenário bastante semelhante e retenção na saída da estrada João de Oliveira Remião e acesso a Bento Gonçalves. 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
7: Salve, salve, muito bom dia, 7:03, neste dia 2 de junho de 2026, 10 graus de temperatura na rua, em Porto Alegre e na região metropolitana. Acordou com friozinho? Tem que trabalhar, levanta. Sai debaixo da cama, Pedrinho.
8: Acordou com friozinho? Não acha o pintinho.
7: Ai, não adianta, tem que levantar, tem que trabalhar, então bora, bora. Estamos no ar com o Jornal da Mix, no melhor mix do Brasil, 107.1 FM, a rádio da Ubra. Todo mundo na Ubra, que loucura, hein? E aí, como é que vocês estão? Tudo certinho? Tudo na boa? Então bora participar com a gente pelo 51 9143 1874, porque hoje é dia de falar sobre relacionamento. Quer acabar um relacionamento? Quer começar um relacionamento? Ô, oh, decolou.
9: 107.1 decolando.
7: É o nosso avião aqui. Canoas é a terra do avião. A Ubra tem o seu avião. Então nós decolamos todas as manhãs aqui para um programa delicioso. Mas então, tava falando, se quer acabar um relacionamento, quer começar um relacionamento, quer desabafar contra um ex, manda áudio pra gente. 51 9143 1874, não é mesmo, Josiane Oliveira? Muito bom dia.
9: Bom dia, Ramiro. Bom dia, Júlio Menezes. Bom dia, Pedrinho. Bom dia, Thiago. Bom dia pra nossa audiência. Já pegou o seu café? Já pegou o seu casaquinho? Porque tá frio? Então vem com a gente que o Jornal da Mix tá começando. Hoje é dia de relacionamento. Eu amo a terça-feira. Terça-feira, dia de relacionamento. Sabe por que eu amo a terça-feira? Porque além de ser o nosso dia de relacionamento, os nossos ouvintes participam com peso, mandam cada história maravilhosa. E hoje não vai ser diferente, né? Vamos participar com a gente e vocês ganham presentes. Daqui a pouco eu falo pra vocês.
7: O Júlio? A audiência.
9: A audiência. Na 107.1. E pra participar é muito fácil, no 51 9143 1874. Bora?
7: Bora! Porque hoje é dia de relacionamento. Então, meus queridos, se vós, meus queridos. Então, meus queridos, é isso.
10: Mas, Júlio, se tu quiser, eu quero. 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
11: Olha isso, Júlio, aí não é fácil.
10: Quero, quero, quero, quero.
9: Quero,
11: quero. Esse Julinho não é fácil, hein?
7: Ah, Pedrinho, esse Julinho não é fácil.
11: Tá de brincadeira.
7: Tá, Pedrinho, dá um tempinho, vai ali pro lado, senta ali, vai comer o teu lanche ali com, como é que é,
9: o todinho. Pão de queijo.
7: Teu todinho com pão de queijo.
11: Vou ali, vou ali.
7: Deixa eu falar agora com o tio Júlio. Bom dia, Júlio Menezes Júnior.
12: Bom dia, com muita alegria, muito frio, dia começando. E eu tô pelo João Fonseca, que joga hoje à tarde, né? Pelas oitavas de finais, pra chegar nas quartas de finais. Bora lá.
7: Não, quartas pra chegar na semi.
12: É?
7: É.
12: É, o homem não para.
7: Não, né? Para.
12: Não, é muito rápido esse torneio. Um dia joga, um dia sim, não, um dia não, né?
7: É o oitavo, agora deu um nó na cabeça.
12: Não faz mal, a gente pesquisa e confirma depois, né?
7: É.
12: João Fonseca joga lá, acho que é Minsk o nome do adversário dele, mas não vem ao caso.
7: Mas fazia 24 anos, Júlio, que um brasileiro não chegava nessa fase de Roland Garros. O último foi o Guga, pra você ter uma ideia, em 2004.
12: Por isso que desde a semana passada eu falo nele. É o único cara que tem nos dado alegria aí no nosso país ultimamente.
9: Estamos com
12: sede. Vou te contar. Tá difícil uma alegria nesse país. João Fonseca, que vem
9: esse
12: aí
9: é o nome.
12: Pra trazer toda essa alegria. E Copa do Mundo a gente vai torcer também, né? Não com aquela emoção toda, mas a gente sempre torce, né? Quando a nossa amarelinha entra em campo.
9: Torcemos. Torcemos, sim.
7: Vocês viram a última sobre seleção?
9: Qual? Não.
7: O Brasil embarcou pra Copa, sim. Pros Estados Unidos. Sabe qual é o avião que eles estão voando?
9: Não.
7: Um avião que serviu de turnê para os Rolling Stones. Olha. Mick Jagger.
12: Que loucura, hein?
9: Loucura.
7: É quartas de final, viu, Júlio?
11: Tem outro todinho aí, o meu já acabou.
7: Ó, Pedrinho, que mala, cara. É quartas de final contra o tcheco Jakub Mensik.
12: É isso aí.
7: Quartas de final, às 13h15 da tarde, João
12: isso
7: Fonseca.
12: Aí. Quartas de finais.
7: Se ganhar, tá entre os quatro melhores do torneio já.
12: Olha aí.
7: Que loucura, hein?
12: Que loucura.
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12: 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Saudade já. 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
7: Verdade. As manchetes de hoje, vacina contra a gripe, que já tomamos aqui, é liberada para o público em geral no Rio Grande do Sul.
12: Que maravilha.
7: Rock in Rio 2026 completa a line-up do festival que acontece em setembro. E tem banda que vai agradar o Júlio, hein?
9: Ó,
7: mais de uma.
12: É verdade.
7: Gêmeas australianas namoram o mesmo homem há 10 anos e agora querem engravidar dele ao mesmo tempo. Relacionamentos.
11: É, eu acho que é meu pai esse cara aí.
7: Será? Tá pegando gêmeas, Pedrinho?
11: Olha, meu pai teve na Austrália esses dias.
7: Pô, então onde é que teu pai anda o mundo, Pedrinho?
11: Sim.
9: Vai pro Alasca também, né, Pedrinho?
11: Sim, tudo.
7: Ele vai fugir do frio do inverno, que ele vai pro Alasca.
11: Tinha uma reunião esses dias com um cara aí que vocês devem conhecer, tal de Elon Musk.
7: Ah, não.
11: Reuniãozinha,
7: coisa rápida, assim.
11: É.
7: Ah, tem curiosidade, tem previsão do tempo, trânsito, esporte, já falamos aqui, João Fonseca, 13h15 da tarde, quartas de final de Roland Garros. né? Tradicionalíssimo torneio francês. Previsão do tempo, a segunda será de tempo firme em Porto Alegre e região metropolitana, com sol entre nuvens e sem previsão de chuva. O amanhecer hoje foi com 10 graus de temperatura e a tarde terá clima agradável com máximas próximas aos 20 graus. À noite, os termômetros voltam a cair, mantendo a sensação típica do outono, de frio. É assim, né? Até entrar o inverno agora, dia 21 de junho, é...
12: Vai oscilar, né?
7: Acorda 10, sobe 20, 20 e pouquinhos, cai 10 graus. 10 graus é boa, né? 10 graus.
12: Canoas mil graus.
7: Isso.
12: olha só, a gente não falou ali...
7: Fala, Julinho.
12: Do esporte, o vice-presidente de futebol do Grêmio, Antônio Dutra, pediu demissão ontem, né?
7: Verdade.
12: Muito estranho, né? É. Será que ele saiu para não abrir uma caixa preta?
7: Tá vendo alguma coisa que não gostou?
12: É, mas enfim, a gente vai descobrir lá na frente, né?
7: E então... o Inter demitiu os preparadores de goleiros. Então a dupla Grenal, em meio à crise para a parada da Copa, fazendo limpas.
12: É, no plantel, que é bom, que é os caras que vão pro front, então o goleiro continua.
7: O goleiro, né? Que toma o frango continua. Não deu certo. Ah. É que nem aquele negócio, te traiu no teu sofá, tira o sofá.
12: É, exatamente.
7: Bom dia pra Thaisinha.
13: Tira o sofá, mas a gente tira o sofá, mas não tira o marido ou a esposa.
7: É,
13: né?
7: Isso,
13: é
7: o famoso, como é que é? Curativo paliativo, né?
13: Exatamente. É. Bom dia, gente. Hoje é dia de relacionamento, já falando aqui, né? Mandem o WhatsApp pra gente, 51914-1874. E mandem. Aproveitando que tá chegando o Dia dos Namorados, mandem pra gente ideias de como pedir.
7: Alô, namorado da Thaís?
13: Não, gente, não tenho. Será?
7: Manda!
13: Ó, a gente quer saber dicas de como pedir.
7: Ih, chegou a gaguejar, ó, ficou nervosa.
12: Pedir uma pessoa em namoro?
13: Pedir uma pessoa em namoro.
14: Sem gaguejar,
13: por favor.
12: Imagina.
13: Que mais? Ou a gente adora dar pitaco na vida alheia, né? Vocês podem também pedir opinião pra gente, ajuda. Legal, o importante é participar, né?
7: É isso aí.
14: Ramiro, tu entregue alguém.
12: O Ramiro, que tem uma filha adolescente, alguém já foi pedir a tua filha em namoro pra ti, cara? Que situação, né?
14: Eu passei
7: por essa cena. Pior que era pra pedir, era pedir pra mim e pra Vivi, só que eu não tava em casa, eu tava aqui trabalhando. Aí ele pediu pra Vivi.
13: Ainda fazem isso.
14: Eu passei por essa cena com as minhas irmãs.
7: Aliancinha de compromisso, tudo. Ai. Hoje tem isso.
13: Eu não vou usar aliança.
7: Na minha época não tinha aliança de compromisso. Não
12: estão usando aliança mesmo.
14: Na minha não tinha.
7: Aliança
14: também.
7: Hoje, quando pede namoro, tu dá uma aliança. Na minha época, não.
14: Só pedir.
7: Começava a ficar, tamo namorando. Aí eu oficializava, mas sem esse negócio.
14: Mas teve o pedido. Eu cheguei a passar pelo. Ir em casa, pedir pra mãe e pro pai
7: de
14: pra
7: joelho.
14: Poder namorar. E aí eu nunca vou me esquecer, ainda tinha os dias que podia. Era quarta, sábado e domingo, e aí tinha horários, não podia passar da meia-noite. Eu tinha que estar em casa. Mas só eu sofri esse pênalti, as minhas irmãs não.
12: Amigo, o bom é quando tu começa a dormir na casa da namorada.
7: É verdade. Ah,
14: meu pai nunca maravilha. Deixou.
12: Não, aí um num quarto, outro no outro, mas óbvio que 3 da manhã os dois levantam e vão se encontrar.
14: O pai nunca deixou o namorado dormir em casa.
12: Óbvio.
14: E sabe qual é o que ele falava, né? Que a gente, pô, pai, a gente tá namorando, é meu namorado. Não, ele vai dormir na casa dele. Pai, mas já é tarde, tá muito frio. Não me importa, ele vai embora pra casa.
12: Não
7: deixava. Que dureza. Não vai cada um pra sua casa, eu me lembrei do X9, vou contar amanhã.
12: Olha aí.
14: Um dia tá caindo o mundo, chuva. Não, ele vai dormir na casa dele.
7: É isso aí, cada um na sua casa. Mas então mande seu recado, 51914-1874. E quem participar, quais são os filmes aí, Josi, que a gente ficou de passar? É um festival do cinema aqui.
14: É o festival do cinema. Daqui a pouco eu falo porque os filmes não estão aqui.
7: Ah, tá no meu bolso.
12: Sensacional.
14: É o Ghost.
7: É que eu fiz tanta coisa de manhã hoje, já que me esqueci.
14: Ai,
7: aqui.
14: Eles estão quentinhos.
7: Estão quentinhos, eu tava sentado em cima deles.
14: Então vamos lá. Pro pessoal que participou, vocês podem escolher. Sexo e Destino, Natal Amargo, Obsessão. Ai, eu vi esse Obsessão, gente, é muito legal.
7: É
14: um filme
7: é o
14: de
7: top
14: suspense.
7: Dos tops no momento.
14: Suspense e meio terror. Tá no cinema. Mortal Kombat 2 também é maravilhoso, assistir ontem. É, o Gênio do
7: tá
14: Crime.
7: Tu tá pegando os ingressos na minha gaveta.
14: Não, assisti em casa. O Rei da Internet.
13: Tem aonde?
14: A Revolução
12: Depois
14: dos Bichos.
12: Depois a gente fala.
13: Tá.
14: E o Passaporte Aqualoucos. Então, 51914-1874. Participou, escolhe o seu filme e manda pra gente que você já ganhou.
7: 51914-1874. Datas de hoje, Dia Internacional da Prostituta.
13: Ah, meu Deus.
7: Ah. é uma das profissões mais antigas do mundo e que às vezes são tratadas com falta de respeito, violência e outras coisas mais, né? Por isso tem esse dia.
12: Exatamente, é uma profissão como outra qualquer.
7: É a profissão...
12: Temos que respeitar,
7: é,
12: de verdade.
7: Uma das profissões mais antigas do mundo, como eu falei, né? Então, ele é uma data para conscientização dessa profissão, que infelizmente existe. As pessoas precisam se vender para ganhar dinheiro, né? Não dá para falar sério. Dia Nacional do Sorvete de Baunilha.
14: Que delícia. Meu
13: preferido.
14: Meu
13: preferido.
14: Prefiro a prostituta. Pedrinho, tu não pode preferir
13: prostituto
14: nada,
13: também,
14: Pedro.
13: Né? Prostituto também, não precisa falar prostituta.
7: Prostituta de baunilha.
14: Não, daqui a pouco ele vai dizer sabor morango.
7: Dia Internacional do Cão de Retomada.
12: Também que? Prefiro a prostituta.
7: Eu não sei o que é cão de
14: cão
7: retomada.
14: Cão de retomada.
7: Bota no Google aí, pesquisa pra gente.
14: Vamos descobrir.
12: É um que tu deu e pegou de volta, será?
7: Dia de deixa o seu revoltado interior sair. É um dia de fúria.
14: Dia de fúria.
12: Quem
14: quase.
12: Nunca? Esse sim, quem
14: nunca. Ah, não, eu não quero ver o dia do meu revoltado.
12: Ah, Josi revoltado.
7: A Josi Braba. Ah, olha, a gente conhece um pouquinho da Josi Braba. Bem, só.
14: Ai, que até parece.
7: E um pouquinho da Josi Braba é muito braba.
12: É verdade.
14: Vocês vão... Pô, e vejo vocês falarem bem de mim, quem vê, parece que eu sou um monstrinho.
12: Não, é monstrona.
7: Dia Mundial de Caminhar nas Nuvens.
14: Ó.
13: Não morri ainda.
14: Quando tu, ó, dia de relacionamento, quando tu encontra alguém, borboletinhas no estômago, né?
7: É, caminhar nas nuvens é essa expressão de caminhar nas nuvens, estar leve. Oi.
14: Gente, era pra ter saído oi ontem, mas aí ficou só mamá.
12: Só mamá.
7: Eu ouvi o programa, Otávio.
12: Cão de retomada.
13: Como você está em Canoas, a necessidade de um cão de retomada pode estar ligada tanto à guarda e segurança de bens quanto ao resgate, proteção e reencontro de animais no Rio Grande do Sul.
7: Tá.
14: Bom. Não entendi nada.
13: Nem eu.
7: Também não.
14: Mais ou menos... Daqui a pouco a gente dá um segundo Google, calma.
7: Dia
13: cães
7: de as...
13: Opa. Que seriam vendidos são resgatados em situações de rua.
7: Cães que seriam vendidos, em vez de vender,
13: isso.
7: Você adota.
13: Isso aí.
7: Sim. E dia de assar carne em espeto giratório. É o famoso dia da televisão de frango aquela, né? Televisão de cachorro.
13: É.
7: Nascimentos, 1941, Charlie Watts, baterista britânico do Rolling Stones, falecido em 2021. 1969, Túlio Maravilha.
14: Nós gostamos de você.
7: Ex-futebolista e político brasileiro. Hoje todo mundo é político, né, cara?
12: E como falava esse Túlio? Mais falava do que jogava, mas jogava bem, sim.
7: 1976, Rogério Minotouro, lutador brasileiro de artes marciais mistas.
12: Minotouro, irmão do Minotauro.
7: Minotauro que vendeu o cavalo loirinho aqui em leilão para o nosso presidente Carlos Augusto Melk, né?
12: Na verdade, por uma causa nobre, né?
7: Exatamente. Foi uma ação solidária, a compra do Lourinho.
14: Lourinho.
7: 1980, Caio Blá, ator brasileiro.
14: Baita ator.
7: 1980, Fabrício Moretti, músico brasileiro, baterista e cofundador dos Strokes. A banda The Strokes.
12: Não conheço nem o cara.
7: Last night she said... Na. Depois eu mostro pra vocês. João Derli, 1981.
14: É parente daquele que o Patrick trouxe. O Vanderli.
7: Não, João Derli, judoca medalhista, ex-judoca medalista olímpico e político brasileiro,
12: todo
7: gaúcho.
12: Mundo é político, todo mundo adora o Cristo.
14: João Derli.
12: Não, é odeia, é adora.
7: E em 2000 eu consultei com o Thiaguinho, que tem uma certa relevância, JP, ator e cantor brasileiro.
12: Claro, nunca vi.
7: Te consultei, sim.
14: Ah, ele deve ser um rap?
13: MC, é funkeiro?
7: Não, ele faz de tudo, ele é ator, participou
12: e político.
7: E político.
14: Tiaguinho, hoje é dia de relacionamento. A gente gostaria que tu desse uma palavra aqui pros nossos ouvintes, dizendo que eles têm que participar.
12: E se tu tá
14: com
12: no mercado?
14: Com a sua voz sexy.
12: E se tu tá no mercado ou não, aí tá livre.
14: Ele não chega. Vocês já ouviram o Thiago falando?
13: Não.
14: Ô, tu podia tirar uma foto
15: podia
14: pra mim.
15: Podia fazer
14: hoje.
15: Um vídeo assim, né, pra gente botar
14: podia,
15: nos stories.
14: Só podia fazer uma fotinho rapidinho.
7: Pede,
14: fala,
7: aí pra, pede aí para o pessoal.
14: Faz um pedido para nossa audiência.
12: Dia dos namorados, Thiago. Vai jantar fora ou não?
14: Faz, Thiago. Uma vez.
16: Dia dos namorados tem show do Livinho, né?
12: Olha aí, ó.
7: Ah.
12: Tu tá livrinho?
7: Tá bom. Vamos falar da vacina. Vamos dar um serviço importante aqui. Vacina contra a gripe é liberada para o público em geral no Rio Grande do Sul.
12: Muito bem.
7: É, cidades do Rio Grande do Sul passam a liberar vacina contra a gripe para a gripe.
12: Entendemos, pode continuar.
7: Contra a gripe para a população em geral. A medida ocorre após o encerramento da campanha de vacinação e tem o objetivo de ampliar a cobertura imunológica no estado. A decisão de estender as doses para quem não faz parte dos grupos prioritários cabe a cada prefeitura. Então, cobre a sua, né? A Secretaria Estadual de Saúde informou que os municípios têm autonomia para ampliar o público, desde que garantam uma reserva estratégica para crianças, idosos, gestantes ao longo dos próximos meses. Na região metropolitana, que é onde abrangemos aqui o sinal da Rádio Mix, as prefeituras adotaram calendários distintos. Em Alvorada, a vacinação foi ampliada no sábado. Em Porto Alegre, Canoas, São Leopoldo, Gravataí, São Sebastião do Caí e Eldorado do Sul, a aplicação para todos começa nesta segunda-feira, ontem no caso. Em Novo Hamburgo, vai ser liberado hoje, terça-feira. A imunização contra a gripe é uma das principais estratégias para reduzir casos graves da doença, complicações, internações hospitalares e mortes realizadas a infecções respiratórias.
13: Se vacinem. Estiveram lá em Porto Alegre, no campus de medicina, ali no IPA, sério, a maioria dos alunos se vacinaram. Não se vacinou já tinha se vacinado antes.
12: Tem que vacinar. Ótimo. Cada organismo reage de uma maneira, né? O Ramiro...
7: Eu tive um pouco de dor abdominal,
13: diarreia,
7: assim. Não, dor abdominal, pressão, como se tivesse estufado, sabe?
12: Sim. A dor no braço foi unânime, né?
7: Não, todo mundo... braço doeu 2 dias também.
13: Mas é pouquinho, né?
12: Mais tranquilo. É, uma coisa suportável, super tranquilo.
14: Eles ficaram sem movimento dos
12: braços. Uma tipóia.
7: Não preste desserviço para a nossa população.
13: Parece que tu treinou ali um músculo e ficou aquela dor de pós-treino.
7: Parece que tu tomou um soquinho, assim. Isso, um soquinho, é.
14: Mas vale a pena,
11: tá? Tomar a vacina?
7: Tu foi mais sutil que eu, ela. O pós-treino, eu não tomou um soquinho. Aquele soquinho de amigo, sabe? Tostãozinho.
13: Que fica doendo.
7: É isso aí. Dias.
14: Júlio, se atente à próxima notícia.
7: Opa! Rock in Rio 2026 completa a line-up do festival que acontece em setembro. No último sábado, agora dia 30, para acabar com a ansiedade do público, o Rock in Rio anunciou os últimos nomes do line-up de sua próxima edição, que acontece entre os dias 4 e 13 de setembro, no Rio de Janeiro. Já estavam confirmados Elton John, baita show, Foo Fighters, Stray Kids, Avenged Sevenfold, Gilberto Gil, 21 Pilots, entre outros artistas já confirmados que ganharam a companhia de Calvin Harris, Jamiroquai, Júlio.
12: Opa!
7: Black Eyed Peas.
12: Boa!
7: Neil.
13: Amo!
7: Halsey, Ivete Sangalo e Lola Young. Boa. E, além disso, tem outros shows confirmados. Tem um que certeza vai fazer o Júlio comprar ingresso.
14: Vai.
7: Capital Inicial convida Dado Villa-Lobos, da Legião Urbana. Bacana. Detonautas convidam Biquíni Cavadão. Di Ferreiro. Barão Vermelho, um encontro da formação original. J Quest tocando Tim Maia. Roupa Nova convida Guilherme Arantes. E aí? Joelma!
14: Já tô dentro! Já fala pra Joelma.
7: Finalmente, Júlio!
12: Bora!
7: Quase um ano
12: RJ,
7: de programa.
12: Que tu vai... viu nesse dia, esquece de mim.
14: Tu vai invadir o show e dar um beijo na Jojo.
12: Óbvio, vou descobrir o hotel que ela vai ficar e tudo.
14: Stalker.
7: E a Joelma convida a Viviane Batidão, hein?
12: Olha aí.
7: Tem um plus ainda no troço aí. Que beleza! Então, finalmente, Júlio, depois de quase um ano de programa, anunciamos um show da Joelma.
14: Baita show.
7: Quem diria?
12: Isso aí.
7: Olha, Thaís tá boiando.
14: Vai tomar um tacacá.
13: Ela tá casada, tá solteira?
7: Não, solteira. Tá solteira, por isso que o Júlio tá de olho.
14: Tá esperando o Júlio.
13: Já mandou uma DM ali pra ela no Insta.
12: Ela já mandou recado pra nós aqui no programa, tudo.
7: Claro.
14: Eles estão se paquerando.
7: Tá, é, não, pra contar a história.
16: Minha,
7: né,
16: amiga.
7: Nós
16: minha
7: perguntamos.
16: Amiga. O Chimbinha pediu pra mim cuidar dela.
7: Nós perguntamos pra cada um, assim, ah, se tu pudesse ver um show na frente do palco, alguma coisa
16: não,
7: assim.
16: No casamento, quem tocaria num
7: casamento? Quem tocaria no teu casamento? Aí eu falei Guns N' Roses, a Josi falou Bon Jovi, a Marcele, não lembro, falou o Luan Santana.
13: Eu ia falar esse também.
7: E o Júlio falou Joelma.
16: Joelma. Deu, né? Acabou. Virou lenda. Aí virou lenda.
7: Então, finalmente anunciamos um show da Joelma que vai tocar no Rock in Rio. Pra gente ir pro WhatsApp aqui, a terceira notícia, agora a notícia curiosidade. Gêmeas australianas namoram o mesmo homem há 10 anos e agora querem engravidar dele ao mesmo tempo. Duas irmãs gêmeas australianas estão chamando a atenção por um plano de vida nada convencional. A Anna e a Lucy Desink, de 35 anos, conhecida por se apresentarem como as gêmeas mais idênticas do mundo, afirmaram que fazem praticamente tudo juntas. Comem as mesmas refeições, usam roupas iguais, dormem no mesmo quarto e compartilham o mesmo namorado há mais de uma década. O companheiro das duas é o eletricista Ben Burney.
16: Muito Ben.
7: De 37 anos, que segundo elas, aceita naturalmente a dinâmica do relacionamento. Agora o trio planeja dar um novo passo. Anna e Lucy querem engravidar ao mesmo tempo. As irmãs revelaram que monitoram diariamente a temperatura corporal para acompanhar o período fértil e descobriram que costumam ovular na mesma época do mês. A intenção é que ambas tenham filhos de bem simultaneamente. Outro objetivo do trio é oficializar a união, como a legislação australiana não permite casamento entre três pessoas. Elas estudam a possibilidade de buscar países onde esse tipo de relacionamento possa ser reconhecido legalmente.
16: Muito bem, hein?
7: E a logística de
16: é bom esse
13: é
16: bem,
13: loucura. Só?
7: É, 3 dias pra cá e domingo folga?
14: Ah, eu já não poderia.
7: É escala 6x1, é 5x2.
13: E se uma tá ganhando mais atenção, a outra não fica com ciúmes?
14: É, era isso que eu ia dizer. Eu não consigo essas coisas assim muito modernas, porque, né, eu não gostaria de dividir.
13: Deve
14: atenção.
13: Ter uma
16: não
13: que é a preferida.
16: Porque não tem uma irmã gêmea.
14: Não.
7: Como é que tu sabe qual é a preferida? Se tu olha, as duas são iguais.
13: Não sei, mas acho que elas podem...
14: Não, tem alguma
13: iguais,
14: diferença.
13: Mas o jeitinho delas pode mudar um pouco, eu acho, entendeu?
7: Será?
13: Não sei.
14: Não saberemos.
13: É, vozes da minha cabeça.
7: Vozes da minha cabeça. Você já namorou gêmeas secretamente? Conta pra gente aí no 51 9143-1874.
14: Você já ficou com dois irmãos?
16: Eu namorei uma irmã, depois namorei a outra.
14: Meu Deus,
7: gêmeos?
14: Júlio.
16: Não eram
7: gêmeos. Ah, tá. Não, eu quero saber de gêmeos, assim.
14: Eu tenho uma amiga também.
7: Você que é gêmea
14: casou.
7: Ou gêmeo, já enganou algum menino ou menina, assim?
14: É, boa. Nossa audiência, conta pra gente. Ou conhece alguma história de gêmeos? Conta pra gente. Eu tenho uma história de gêmeos. Eu tenho uma amiga em São Paulo.
7: Pegou a gêmeos.
14: Ela namorou uns 6, 7 anos, um dos irmãos. E aí, e muito louco, ela namorou um dos irmãos, só que ela era exatamente o outro irmão, fazia tudo com ela, gostava de música eletrônica e tal. Tanto que eles fizeram casamento no festival no Burning Man com o Vintage tocando. E aí ela se separou, brigaram, terminaram e começou a namorar o irmão. Hoje eles são casados, têm uma filha e ela, né, num relacionamento que não deu certo.
7: Ela acha que é o irmão.
14: Não, mas eles não são gêmeos. Mas ficou com o irmão. Depois de 6 anos namorando, pegou o irmão, casou com o irmão.
13: Ó,
14: hoje
13: gente,
14: tem uma filha com o irmão.
13: Entrou uma pergunta aqui pra mim. Bom dia, já que pegou
16: medo.
13: Gêmeos? KKK. Quem será que mandou? Jack!
7: Quem é Jack?
13: Quem
7: é
13: Jack? Nosso superintendente.
7: Ah, o Jackson?
13: Ele tá nos ouvindo.
7: Um abraço, Jackson. Jackson Trindade?
14: Jackson Trindade.
13: A gente chama ele de Jack, né?
7: Ah, tá.
16: Mas deve ter muita
7: abraço,
16: história
7: Jackson.
16: De gêmeos
7: deve.
16: Mesmo.
13: Não,
16: bacana,
13: gente, eu
16: hein?
13: Não peguei gêmeos.
14: Eu também nunca peguei gêmeos. Que eu saiba, né?
7: Eu também nunca peguei gêmeos. Só pessoas do signo de gêmeos.
14: A minha mãe é de gêmeos. É? Será que gêmeos é um signo bom?
7: Olha, é, não. Porque é o da minha irmã. Minha irmã é uma doce criatura.
14: Doce?
7: É. Já a pessoa de signo de gêmeos que eu peguei, não.
14: É, tem umas pessoas que são meio bipolares do signo de gêmeos.
7: Vamos com o WhatsApp, vamos cortar esse papo por aqui?
14: Bora!
9: Ninguém pegou gêmeas.
16: Bipolar hoje tá bom, porque a maioria é tetra!
7: Tetrapolar!
9: Bom dia, meu nome é Valentina. Eu gostaria de ganhar o ingresso para o Aqualoucos.
7: Já ganhou, Valentina.
9: Já ganhou, Valentina. Vamos lá. Bom dia, pessoal! Fiquei feliz em saber que temos um dia para comemorar. Exerço profissão de prostituta desde 2018 com muito orgulho. Me prostituo e depois eu trabalho 12 horas por dia de Uber, 7 dias por semana. E mandou uma risadinha aqui.
7: Triste realidade do Brasil,
13: trabalhadora,
7: né?
13: Trabalhadora, guerreira.
9: É. Bom dia, Leone.
16: Bom dia, Leone.
7: Bom dia.
9: Se possível,
7: Leoni.
9: Bom dia. Leoni.
7: É a Leoni.
9: Não posso mandar áudio agora, mas quero participar no anonimato. Faz 2 anos que meu ex-noivo sumiu, faltando 21 dias pro casamento. Um grande livramento. Se
7: dois
9: possível,
7: anos.
9: Gostaria do Mortal Kombat. Como ela pediu pra não se identificar, não vou identificar. Que sacanagem, mas ao mesmo tempo, grande livramento, né? 21 Ai. Dias pro casamento, o cara sumiu, gente.
13: Sacanagem.
7: Ô, menina aí que não pode identificar, diz pra gente se ele sumiu e nunca mais soube dele. Ou tu sabe onde é que ele anda, eu quero saber.
9: É,
7: se eu...
9: conta pra nós.
7: Eu não vou dizer teu nome, não te preocupa.
13: A história completa, menina.
7: Ela tá digitando.
9: Ela tá digitando.
7: Vamos seguir.
13: Fofoca pela metade não dá.
7: Ele é de Canoas.
9: Ele é de Canoas. Bah!
7: É um diminuiu.
9: Fala que a gente vai descobrir quem é.
7: O Júlio não é de Canoas, o Júlio é de Porto Alegre.
9: Eu sou de Canoas.
7: Eu sou de Canoas.
13: Eu descubro qualquer coisa aqui.
9: Ih, então piorou.
7: Detetive.
9: Ele é de Canoas. E é drogado.
7: Ei.
9: Então foi livramento mesmo, né?
7: Ah, bota livramento.
9: Partido bom, não fugiria e também não seria drogado. Vamos lá.
7: Vamos pro próximo.
9: Bom dia, Rádio Mix. Vocês são demais. Eu escuto vocês todos os dias. Sou o Rodrigo, motorista de aplicativo. Quero ingresso pro cinema. Esse de suspense. Ah, é o Obsessão. Tá levando já, já levou.
16: Telefone
9: já levou.
16: Pulou agora aqui.
7: E agora é áudio. Opa, tem famoso mandando. Opa.
9: Pá, bora.
16: Já, agora?
7: Já. Bora.
16: Vou ficar no Hotel Fasano e espero a tua visita no Rio de Janeiro. Beijo carinhoso pra todos vocês e especial pra você, Julinho. Joel!
13: Ela escuta a Rádio Mix.
7: Claro. Sério? Não conhece todos o celular do Júlio?
13: Dias. Não.
7: O Júlio?
16: Sério? Tu não tá ligada?
13: Não tô ligada.
16: Hello,
9: querida, que babado.
13: Ela tá ouvindo mesmo?
16: Claro.
13: Que legal.
9: Joelma, segura que a gente tá cuidando do Júlio.
16: Vai ficar no Fasano.
13: A gente tá guardando ele pra ti.
7: Avisa a Valentina aí que a gente conversa no privado depois, tá? Ali sobre os ingressos pro Aqualoucos.
9: Claro, claro.
7: Tá?
9: Depois no final a gente...
7: Eu quero colocar nesse intervalo aqui 2 áudios que nós temos.
9: Manda.
7: Vamos lá.
17: Bom dia, bancada. Então vamos lá, sobre a pauta hoje, relacionamento. Eu encontrei uma pessoa na rua, nós trocamos olhares, foi tudo muito bonito. Aí eu chamei ele e a gente trocou o telefone. Quase 15 anos atrás. Começamos a conversar. Ele marcou de a gente jantar. O que hoje tá muito difícil, né? Tá extinto. Né? Os homens não convidam mais tu pra jantar, pra sair.
9: Você convida pra
17: jantar. Um apartamento legal. E conversa vai, conversa vem. Adivinha? Ele era colega de trabalho do meu irmão. E quando eu falei pro meu irmão que eu tinha conhecido.

0: dica. Eu namoro há 10 anos já, vai fazer esse ano 10
1: O
0: anos.
1: quê?
0: E moro com ela uns 8 juntos já.
1: Não pediu
0: Praticamente vivemos a vida
1: casamento?
0: de casado já. Só que estamos em época de vacas magras, né? Meu plano era pedir em noivado, em casamento, com 10 anos. Só que daí eu não sei se eu espero um pouco mais melhorar a situação financeira ou o que importa é a ação só e tudo bem. E depois, quando tiver melhor, eu faço de novo, se for o caso. É isso, queria saber a opinião de vocês.
2: Pede de
1: Pede em
2: uma vez.
0: Eu queria o
1: Pede
0: passaporte
1: do
0: do
1: jeito que
0: Alcalocos, eu
1: dá.
0: ganhei um já. E queria outro para levar meus irmãos junto comigo.
3: Peraí,
0: O
3: querido.
0: passaporte do Alcalocos, eu ganhei um
3: Passaporte.
0: já.
3: Ah,
0: E
3: se já
0: queria outro para
3: ganhou,
0: levar
3: vamos
0: meus
3: deixar
0: irmãos
3: para
0: junto comigo.
3: outros, né? Pode ser de cinema,
0: Tá,
3: escolhe
0: um
3: de
0: abraço.
3: cinema aí.
4: Não dá
0: Se
4: bola.
0: desse, não. Se tiver sobrando só, tá bom? Beijo.
2: Beijo.
4: Não
2: A
4: dá
2: gente
4: bola.
2: acha que tu tem que fazer o pedido que vale é
1: A
2: a intenção.
1: intenção,
4: Não acho isso.
1: exatamente.
4: Não dá bola para o que a sociedade te impõe. Se tu tá feliz nessa relação, segue como ela está.
3: E se
4: É a
3: tu,
4: minha opinião.
3: Se tu,
1: ela não deve estar tá
3: e
1: feliz
3: se tu
1: assim.
3: quer casar.
4: Ah, tá 10 anos com o cara e não tá feliz?
2: Não, mas
3: Se tu
2: ele
3: quer
2: falou que ele
3: casar,
2: quer.
3: se tu quer casar, tá pensando em vacas magras ou vacas gordas, a vida vai te dar vários momentos de
4: Várias
3: vacas
4: vacas.
3: magras, várias vacas para tu passar pela frente.
4: Vai
3: Então,
4: passar por
3: se o
4: bons e
3: momento
4: maus
3: é casar,
4: momentos.
3: se tu quer casar, casa agora, cara. Vai
1: Pede
3: passar por bons e maus
1: ou
3: momentos.
1: pede ela em noivado e deixa para depois
3: Não,
1: do casamento.
3: Noivado não existe, noivado é brega.
1: Noivado, Tá, então casa logo.
2: Casa, eles já
4: mas
2: moram
4: vocês
2: há
4: já
2: oito
4: estão
2: anos.
4: casados? Hello? Você já vive uma vida de
1: Não,
4: casado?
1: mas é que a mulher
2: ele
1: tem aquele
2: quer
1: sonho.
4: Ah,
2: e
4: é a mulher, aí tu... Ah.
2: Não, mas ele falou lá no
1: Ele quer agradar
2: começo.
1: ela.
2: Ele também quer, só que ele tava na dúvida, pediu nossa opinião, se ele faz e espera ficar melhor financeiramente ou se ele já faz. Então já faz, eles já estão praticamente casados.
1: Eu vi um post ontem no Instagram que era assim, ó: 4 meses para pedido de relacionamento, 5 anos para pedido de casamento.
4: Tudo que é regrinha.
3: Pedido de relacionamento.
1: Ai, de namoro. Isso.
2: Na verdade, é que a gente atropela as fases. O namoro é pra tu conhecer, ver se a pessoa ali, se tu se identifica e se tem algo em comum. E casar. Não é atropelar, não namorar, não casar e vai morar junto.
3: E noivar
2: é
3: brega.
4: Josi, eles já estão casados, caso
2: sim,
4: tu não tenha
2: sim.
4: percebido.
1: E não dá pra namorar
4: uma pessoa,
1: se
4: eles
1: casaria.
4: Rodrigo?
2: Como é que é o nome dele?
4: É Rodrigo?
3: Não, é... Putz, eu vi aqui o...
4: Tá,
3: Lucas,
4: não.
3: Lucas.
4: Lucas, tu já Lucas. Tá casado, meu. Só pra te saber.
2: É, mas oficializa, eu acho que é importante.
3: Então tá, né? Isso aí, eu também. Vacas magras vai ter a todo momento na tua vida, então
4: é
3: aproveita.
4: Verdade. Se a desculpa é a vaca magra, não é essa a desculpa.
3: Não é o momento. Eu convido o pessoal para voltar com a gente depois do intervalo, porque a gente vai conversar com uma aluna de medicina da UBRA Gravataí, premiada pelo empreendedorismo no atendimento do autismo infantil, a Juliana Colucci, que está aqui junto com o nosso diretor da unidade de Gravataí, Alexandre Berton. Já voltamos, fica com a gente.
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0: estamos de volta, faltando 18 minutos para as 8 horas da manhã. É o Jornal da Mix, na 107.1 FM, a rádio da Ubra. E você sabia que o Rio Grande do Sul é o estado mais digital do país? O governo do estado promoveu uma transformação profunda na forma de entregar serviços públicos e se relaciona com o cidadão. Mais do que digitalizar processos, o estado construiu uma nova lógica, mais simples, mais inteligente, mais integrada com o cidadão no centro. São mais de 750 serviços disponíveis no portal... bem ruim esse jeito que coloco aqui, mas vamos lá.
1: É horrível mesmo, eles escrevem, né, por extenso.
0: portalrs.gov.br, portalrs.gov.br. 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Basta chamar a Guria no WhatsApp que ela te guia pelos serviços digitais. Governo trabalhando, RS diferente. Esse é um recado do governo do Rio Grande do Sul.
1: Bem bacana esse negócio da Guria. Top. Aí, né?
0: Eu acho bacana também. Então, portalrs.gov.br para firmar bem aqui. Porque ficou difícil de ler aqui por extenso, é ruim mesmo de ler site.
1: Mas faz parte.
0: Vamos lá. E a gente está agora no Espaço Ubra, recebendo aqui hoje, no Jornal da Mix, a Juliana Colucci, que é aluna de Medicina da Ubra, de Gravataí, e que foi premiada pelo empreendedorismo no atendimento ao autismo infantil, e também o diretor da unidade, o Alexandre Berton. Primeiras damas, muito bom dia, Juliana.
2: Bom dia, pessoal. Bom dia.
0: Pode falar um pouquinho mais pertinho só.
2: É um prazer estar aqui com vocês.
0: Isso.
2: É um imenso prazer estar aqui com vocês, mostrar um pouco do meu trabalho, o que eu faço, né, E eu dediquei a minha vida a fazer.
1: Seja bem-vinda, parabéns pelo prêmio. A gente quer saber direitinho, né, do que é esse prêmio, né? Bacana, né, Ramiro?
0: Diretor Alexandre Berton, muito bom dia. É sempre uma honra recebê-lo, ainda mais com uma aluna premiada, né?
3: Bom dia, Ramiro. Bom dia, Thaís. Bom dia, Júlio.
1: Bom dia.
3: Bom dia, Josi.
4: Bom dia.
3: Bom dia, o Pedrinho também. Eu sei porque tu falou no início lá, né, que ele foi tomar o todinho lá, já tomou uma dúzia de todinho já, lá.
0: Não vai
3: já,
0: nem
3: né?
0: Para quieto igual.
3: Não. O guri é...
2: da maracujina.
3: O guri é...
2: tá forte.
0: Imperativo.
3: Não, mas então é um prazer estar aqui novamente na Mix, aqui, né, juntamente com a Luna, né? E que bom nós termos os nossos alunos protagonistas, né, aqui, né? A Juliana, a Thaís também aqui, trazendo, né, esse protagonismo para levar um pouco das informações. Então, é importante nós termos esses alunos aqui conosco, então vamos conversar um pouquinho a respeito, né?
0: Perfeito. Juliana Colucci, que é, além de aluna de medicina, é formada em psicologia, estava me falando fora do ar aqui, e nos conta um pouquinho sobre esse atendimento do autismo infantil, no que abrange esse teu empreendedorismo que rendeu o prêmio.
2: Isso, eu sou mãe atípica, tá?
0: Uhum.
2: Então eu senti quando eu descobri que meu filho era autista, eu senti uma dificuldade nos atendimentos. Eu achei que os atendimentos, eles eram não eram humanizados, né? Então eu pensei, né, junto com o meu marido, vamos fazer, né? Eu cheguei a fazer a psicologia e depois eu terminei a psicologia. Eu não conseguia fazer os estágios da psicologia porque eu trabalhava.
0: Uhum.
2: Terminei a psicologia e eu pensei, vamos fazer alguma coisa diferente, né? Trabalhar com os pais também. Não adianta a gente trabalhar com o autismo, trabalhar uma hora de sessão. A gente precisa trabalhar em casa também com as crianças.
0: Com quem lida.
2: Com quem lida, né? Então a gente tentou fazer um atendimento totalmente humanizado, diferenciado, né? E tá dando certo.
0: Qual é a principal dificuldade do pai autista? Eu vou até falar um relato de causa própria, assim. Eu vivo numa casa ao lado de uma mãe atípica, que tem uma filha pequena e um filho um pouco mais velho que é autista. E ela passa o dia inteiro gritando com o rapazinho. O dia inteiro. Me parece que tá dentro da minha casa.
2: Sabe que o que que acontece? As pessoas muitas vezes acham que é maus tratos.
0: Parece. Parece, mas não é.
2: parece, né, eu já tive casos comigo, tá? Do vizinho olhar pra mim com uma cara, né? Eu simplesmente pedi pro meu filho tomar banho.
4: Sim. Né?
2: Simplesmente pedi pro meu filho tomar banho, mas como ele é adolescente, ele tem 14 anos hoje, tá? Então, pouco é muito pra ele. Né?
4: Uhum.
2: Então, a dificuldade dos pais, né, depende de cada fase, né? Ali, na parte dos 6, 7 anos, meu filho vai se alfabetizar. A criança lá com os 3 anos, meu filho vai falar, né? Então, cada fase tem uma, né, tem a sua dificuldade.
4: Seu momento.
2: Seu momento. Lá com 14 anos, 15, será que o meu filho vai ser funcional? Vai ter um trabalho? Né? Quando eu não tiver mais aqui, quem vai ficar com o meu filho? Né? E eu quero fazer um projeto, né? Quero trabalhar com os pais também, fazer oficinas para os pais também. Isso que eu estou pensando muito em fazer, né? Eu trabalhei na enchente também, pessoal. Eu dei suporte para as famílias dos autistas.
4: Bacana.
2: Né?
4: Mas deve ter sido bem difícil, né? Para quem teve filho autista ficar desabrigado, né?
2: Foi.
4: Tá, porque o autismo tem disso também. Tu tá acostumado com o ambiente, né? E tu sair do teu ambiente, daqui a pouco tu vai para um abrigo coletivo, é barulho, é...
2: É, eu trabalhei... Na enchente eu trabalhei com as mães, né? Os pais também, mas a mãe ali... Com muito, né, o suporte e com as crianças também, né?
4: Então, esse teu empreendedorismo no atendimento, ele é voltado, então, mais para os pais do que para as crianças?
2: Não, ele é mais voltado tanto para as crianças, tá?
4: Uhum.
2: Mas eu trabalho com os pais. Esse é o nosso diferencial também.
4: Ah, esse é o diferencial.
2: A gente faz o parental, tá?
4: Tá.
2: A gente trabalha também com crianças nível 3 de suporte, tá?
4: Uhum.
2: Que é um autismo mais severo. Que não tem condições de ir para a escola, né? Como é que eu vou te dizer? Ficar o tempo inteiro na escola. Então, a gente acolhe essa criança na clínica, faz a terapia ABA na clínica,
4: uhum.
2: Tá? A gente trabalha vários, né? Várias coisas, até alfabetização também, porque eu sou pedagoga também.
4: Olha aí, pedagoga, psicóloga e futura médica.
2: Eu tenho 7 graduações.
4: 7 graduações?
2: Sim.
5: Olha, concluídos. Não,
2: maravilha.
5: Eu me dediquei a estudar.
4: E ainda cuida de um filho com autismo. Isso que é dedicação,
2: tenho,
4: né?
2: Eu tenho dois meninos,
4: dois,
2: né?
4: Meninos.
2: Tenho o Leandro, filho, de 5 anos, e tenho o Theo.
4: Que é o filho de 14 que tem autismo.
2: Isso.
1: Diretora Alexandre, eu vejo lá, quando a gente vai aos jogos do Grêmio ali na arena, que a arena tem um camarote, né, de transtorno,
3: né?
1: Espectro autista. Que bacana essa atitude do clube, né, se preocupar.
2: Sim, tanto o Grêmio quanto o Inter também tem.
1: Bacana. E me passa pela cabeça também, o Jô Soares tinha um filho com espectro autista, né?
4: É, e é uma...
5: Marcos Mion.
1: Ah, sim.
6: Cresceu
1: sim,
6: muito,
1: sim.
6: Né? Ou se fala
4: não,
6: mais
4: é um
6: hoje,
4: não, é um transtorno,
6: né?
4: Que eu acho que deve existir há muitos anos, mas foi identificado há uma década, talvez, né? Identificado de forma específica, mas deve existir desde sempre, né?
2: A gente
4: sim.
2: Conhece o autismo desde lá há muitos anos, tá? Foi visto lá na época da guerra, tá? Que teve a síndrome de Asperger, que foi uma, né, um alemão que viu sobre os autistas, né? Viu essa...
4: Começou a identificar ali. 1945, 44, por aí.
2: Isso. Anteriormente, né, era
5: não
2: uma
5: sabia
2: pessoa...
5: Não sabia o que era.
4: Mas não faz uma década que se faz campanha para conscientização,
2: não,
4: né?
2: Não, a conscientização a partir dos anos 2000.
4: Talvez um pouquinho mais de uma década, né?
6: E é uma luta hoje para ter estabelecimentos que tenham pessoas capacitadas para cuidar,
2: sim,
6: dessas crianças, né?
2: Sim, e a dificuldade que nós temos de conseguir funcionários também, eu como empreendedora, tá? Que tenham a pegada, né? Porque é diferente, a gente tem que ter, a gente é psicóloga, né? Eu tenho TO, eu tenho fono, tem que ter
6: Além do amor, muita paciência, né? Porque são crianças e eles merecem, né, esse tratamento humanizado.
2: Sim.
6: E muita gente, às vezes, não tem isso, né? Essa delicadeza, essa gentileza, além de ser o,
2: sim,
6: profissional para cuidar disso, né?
2: Sim.
4: Tu és dona de clínica?
2: Sou proprietária de uma clínica aqui em Canoas.
4: Aqui em Canoas?
2: Isso.
4: Ah, quer fazer tua propaganda?
2: É a da clínica Plus Vita. Tá. O meu arroba é @plusvitacanoas. Ela fica na Domingos Martins.
4: No centro.
2: No centro, tá. Isso. 129.
4: Que bacana.
6: Horário
4: parabéns.
6: De atendimento.
1: Queremos saber um pouco do prêmio. Desse prêmio.
2: Esse troféu bonito. O horário de atendimento é das 8 às 19. A gente já tem.
4: Horário comercial.
2: Horário comercial, sábado também atendemos.
4: Bacana.
7: Eu tenho só uma pergunta. O autismo, ele não é uma limitação, né? É só uma forma deles enxergarem um mundo diferente.
2: É um transtorno do neurodesenvolvimento, né? Então, o que é o transtorno do neurodesenvolvimento, né? São dificuldades que nós vamos ter. Não é uma doença, sim, né? Não é uma doença. São dificuldades em alguns aspectos na vida que nós vamos ter.
7: Certo. Entendi.
4: Qual era a pergunta, Júlia?
1: Do prêmio.
4: Ah, do prêmio.
2: Né, eu saí na mídia na época da enchente, né, isso deu uma visibilidade grande, né, então eu contei um pouco da minha história e surgiu algumas oportunidades, né, disso conheceram a minha história, né, um pessoal de São Paulo e me premiaram.
1: Ah, que bacana. Parabéns.
4: Pelo trabalho na enchente.
2: Pelo trabalho e com pelo, autismo,
4: como
2: um
4: todo,
2: né? Pelo empreendedorismo
4: todo,
2: na parte.
4: Da enchente pra diante, isso.
2: Da enchente pra diante.
4: Ali que te descobriram. Isso,
1: nesse foco isso. Direcionado a amenizar esse...
2: Isso.
1: Né?
4: É uma revista de São Paulo.
2: Isso, é um pessoal de São Paulo, né? Que veio aqui pro Sul. Que vem pro Sul fazer premiações. Vem pra todo o Brasil. Eles fazem premiações em todo o Brasil.
6: E hoje a gente sabe, né, que pai e mãe não nasce com manual de instruções, né? Tu imagina com uma criança com espectro autista que já é difícil. E eles mesmos, não, às vezes, não aceitam, né? Também tem isso, né? Às vezes a própria família não aceita, demora muito a levar para ter um diagnóstico, né? O quanto é importante, então, tá procurando assistência, essas clínicas de ajuda, né? Não só para criança, mas também para os pais, né?
2: Quanto mais cedo tu procurar ajuda...
6: Consegue ainda reverter o grau, né?
2: Sim. Quanto mais cedo tu procurar ajuda, mais essa criança vai poder se desenvolver.
7: Eu acompanho no TikTok o Ricardo, não sei se conhece, filho da Dalva. Tá? Ela fez um livro de como criar o filho autista. É bem bacana.
2: Eu tenho um livro, tá?
4: Legal.
2: Isso. Eu tenho um livro que é sobre o autismo na educação infantil. Que é a maior dificuldade. Muitos pais ali com 3, 4, meu filho tá, né, não caminhou, não falou. Cada criança tem seu momento, tá? Mas é na educação infantil que a gente mais descobre, né, mais vê o autismo. Então, eu né, como educadora também, né, eu uso muito também essa parte, tanto da psicologia como da educação, para ajudar também nas inclusões nas escolas dos nossos alunos, né?
4: Bacana, Juliana. Deixa eu perguntar pro professor, pro diretor também, Alexandre Berton. É bom ter alunos desse nível, né? Dentro da nossa unidade de Gravataí, diretor.
3: Com certeza, né? Isso nos dá muito orgulho, né? De termos, né? Todo esse nível de conhecimento, né? De pessoas. Nós temos uma característica lá, Ramiro. Nós temos muitos empreendedores que estudam lá conosco, né? Então, tem N histórias, lá a gente circula, conversa lá com as pessoas. Quando a Juliana me trouxe esta informação, me trouxe a revista lá, né? Veio lá na minha sala, me trouxe a revista. Disse, não, por que não nós divulgarmos? Realmente só para um tema, enfim, ali. Esse belíssimo trabalho que ela está realizando, enfim.
6: Necessário,
3: né? Ter lá pessoas premiadas nos dá muito orgulho. Não somente para a UBRA Gravataí, mas para a UBRA como um todo, né? Porque nós somos uma única UBRA, né? Então, isso para nós é gratificante também.
4: Aqui a revista Empreendedoras Gaúchas, onde saiu a reportagem a respeito da Juliana e o trabalho dela com as crianças com o espectro autista, né?
3: Isso.
4: Bacana. Bonita a revista, hein, cara?
2: Eu fiz questão de dizer que eu era aluna da UBRA, isso. Tanto na revista.
4: Aqui, ó.
3: Tá aí, ó.
2: Sou muito grata pela UBRA, muito pelo aprendizado, muito... Nossa, essa oportunidade que eu tive de estudar na UBRA, de fazer medicina... Tanto como psicóloga, tá? Meu marido vai suprir. A ideia é, meu marido vai ficar no meu lugar como responsável técnico, como psicólogo. E eu vou atuar como neurologista pediátrica.
4: Olha, que bacana.
2: Né? É a minha missão de vida. É a minha missão de vida. Eu queria pontuar também, tá? Para as famílias, um terço dos nossos atendimentos são gratuitos, tá, gente?
4: Tá, um terço.
6: Ah, que legal.
2: Um terço. A gente, né, é uma missão que eu tenho, tá? Então, um terço dos nossos atendimentos são gratuitos. As famílias podem nos procurar, tá? Nós temos uma listinha de espera, mas as famílias podem nos procurar.
4: Endereço eletrônico é plusvita,
2: é Nunes? Instagram, @plusvitacanoas.
4: @plusvitacanoas.
1: O pessoal tá perguntando então o nome do livro.
2: Ai, pessoal!
4: Deu branco assim também.
1: Mas a gente manda por mensagem depois, não tem problema
2: nenhum. Autismo na educação infantil.
6: Autismo na educação infantil.
4: Na pressão
6: infantil.
4: Assim, a gente pegou.
1: Não, tranquilo.
3: Mas tu vai lançar o segundo, né? Que vai ser
2: isso,
3: na Noruega.
2: Isso, eu vou agora. Eu vou para um congresso, né? Eu vou fazer agora em outubro, final de outubro, início de novembro, a gente vai lançar o segundo livro, né? Que vai falar sobre os níveis do autismo. Eu vou lançar junto com meu marido.
4: Bacana, que legal.
6: Lindo trabalho.
4: Show
6: parabéns.
4: De bola, Juliana. Parabéns. Obrigado pelo bate-papo com a gente aqui.
2: Eu que agradeço.
4: Volte sempre, né, com novidades boas que nem essa. E diretor Alexandre Berton, parabéns pelo trabalho que desenvolve lá em Gravataí também. Sede nova, unidade nova, Ubra Gravataí bombando, né?
3: Tá top. Exatamente. Então a gente está. Convida a todos para lá fazer uma visita lá.
4: Eu tô devendo, né? Faz tempo já, né?
3: Eu sempre digo, sempre vou. Todo momento convidar, né?
4: Convida sempre, né, meu diretor? Eu que não vou.
3: E a gente tá lá, realmente, fazendo trabalho, trazendo, né? Que nem eu disse, nós temos uma gama lá de alunos empreendedores, né? Que aos poucos a gente vai trazendo aqui também para contar um pouco a história de cada um, né? Então, obrigado aí pela oportunidade, mais uma vez, e por todo o apoio que vocês têm nos dado lá em Gravataí, né? Para nós divulgarmos e realizarmos o nosso trabalho lá com excelência, né?
4: Sempre. Excelência é a palavra.
3: Exatamente, a palavra, né? Que é a nossa Ubra aí, né?
4: Isso aí. Diretor Alexandre, muito obrigado mais uma vez. Sabe que aqui as portas são sempre abertas, né? No Jornal da Mix.
6: Manda sempre chamar. O que tiver pra gente divulgar aqui, que é muito importante esse trabalho, além de ser lindo, né?
4: Hoje não vamos poder colocar todos os WhatsApp no ar, porque é uma hora, um minuto para as 8 horas da manhã, mas muito obrigado a todo mundo que participou. A gente responde no privado ali, a Josi responde no privado. Obrigado, Taizinha.
7: Obrigada.
4: Obrigado, Julinho.
1: Até amanhã.
4: Obrigado, Josi.
6: Obrigada, até amanhã.
4: Valeu para Juliana, obrigado também para o diretor Alexandre Berton.
2: Tchau,
4: a gente volta.
2: Tchau,
4: Pedrinho. Tchau. Vai tomar teu todinho.
2: Vou tomar.
4: A gente volta amanhã às 7 horas da manhã. Volte conosco. Jornal da Mix é informação, é entretenimento, é cultura, é entrevista e tudo junto. Até amanhã. Tchau, tchau.
6: Beijo.
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9: De volta no melhor mix do Brasil com novas infos do trânsito, falando do movimento bem acentuado já na região do aeroporto Salgado Filho pela Zaida Jarros, seguindo pela trincheira da Ceará. Para quem sai de Viamão pela estrada Caminho do Meio 040, ainda enfrenta congestionamento que só melhora após Antônio de Carvalho. A estrada João de Oliveira Remião também é afetada. 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Volto já com mais infos para você.
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0: pode mandar o seu áudio, tá? 11 9 8340 8000. Eu tô de olho aqui nas notificações e no áudio você diz o seu nome, a cidade que você mora e o som que você quer. Se quiser pedir só o artista, pode também, que daí a gente completa com a música.
1: Bom dia, galera do Mix, aqui é o Arthur de Belém do Pará. Deixa eu ouvir qualquer uma dos Scorpions aí. Valeu!
0: Para Arthur, qualquer uma do Scorpions. Essa banda é clássica, hein? Hard rock, mas eles têm umas baladas. Então vamos começar com essa aqui, que é uma das favoritas, uma das mais famosas, Wind of Change. Cara, essa arrepia, viu?
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0: traga esse som pra gente aqui, pode ser uma antiga, uma nova, não tem problema. O Pede no Zap é o seu espaço aqui pra você fazer a programação da Rádio Mix de um jeito muito mais legal. 11 9 8 3 4 0 8 mil, é só gravar o seu áudio.
1: Bom dia, bom dia, bom dia, bom dia, com alegria, aqui é o Fernando César, diretamente Copacabana, Rio de Janeiro. Manda aquela pitch, equalize pra nós, tamo junto, um ótimo dia, uma ótima semana, vamos que vamos!
2: Mas, Fernando, que figura!

0: Festa em Uberlândia, Minas Gerais. Grava o seu áudio, participe e peça sua música à vontade. 11 9 8340 8000.
1: Dia Rádio Mix, aqui é o Xandão de Mogi Guaçu, interior de São Paulo. Tudo bem com vocês?
0: Sim.
1: Eu gostaria de ouvir Titãs, Flores. Manda pra nós aí. Um abraço a todos. Fico com Deus. Boa semana.
0: Iguaçu, aí Xandão, cara, Flores dos Titãs, hein? Essa aqui é pedrada e tem um baita riff de guitarra, bora lembrar.
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0: Mix agora 8:30, Titãs, Flores.
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0: Continue mandando seu áudio e pedindo sua música aqui no pede no zap.
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4: Cosma, ele poderia estar muito bem agora trabalhando e ganhando dinheiros e estando em Miami, em Nova York, ou estando aqui na Rádio Mix, ou estando perto da praia, daria no mesmo, o look é o mesmo para as três situações.
5: Cosma, ele seguiu o tutorial da cabeça ao fim, de como se vestir para não pegar ninguém.
6: O bom é que assim, ó, ele misturou tudo que ele tinha, ele tá de tartarugas ninjas, assim, de abacaxi.
7: Eu ouvi vocês, eu fiz algo que vocês me sugeriram. Eu depilei uma axila para ver se vocês preferem ela depilada. Não. Ou ela...
5: Que suvaco bonito, meu.
4: Fica mais de frente pra mim.
5: Tem um belo suvaco.
6: Depilado, depilado. Tá lindo esse cara.
5: Parabéns, meu. Que suvaco bacana, velho. Obrigado.
7: Agora eu vou ver se não vai ficar molhado.
4: Agora é uma subaqueira bacana.
5: Meu, tu passou até uma coisa mais leve. Tipo,
4: é bom de dormir.
6: Obrigado. Emagreceu?
4: Suvaco bom de deitar.
6: Emagreceu.
4: É um suvaco bom de deitar.
5: Eu curti. Parabéns, fiquei feliz.
8: Eu gostei também. Eu, se fosse tu, andava agora sem camisa e com os braços pra cima.
5: Tipo o Ney Mato Grosso.
7: Bailarina.
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6: 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Vem de Mix, vem de trânsito, olha só, tá vindo da zona norte da capital pela Protásio Alves, tem vários pontos com tranqueira, né? Desde o Delegado Eli Correia Prado, tem aquela lentidão que depois vira tranqueira. Tem tranqueira perto entre Arita Ragô e Dr. Otávio Santos e também próximo a Teixeira Mendes. Muita calma nessa hora então, tá? Porque as primeiras horas da manhã tem esse trânsito mais intenso e é importante ter cuidado. Neste feriadão, volte bem. Você tem muita vida pela frente. 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Segue por aqui na Mix, eu volto logo com mais informações pra ti.
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1: Bom dia, não é da Mix, aqui é o Diego, motor de aplicativo aqui no Espírito Santo. Queria pedir a música do Black Eyed Peas, Where's the Love? Valeu, galera.
0: Espírito Santo, ô Diego, meu xará, obrigado, viu? Bom trabalho pra você aí, vamos de Where's the Love?

0: mora em Recanto das Emas, no Distrito Federal, e tem a Socorro Martins em Belém do Pará. E você, onde que você mora e o que que você quer ouvir? Participe aqui mandando um áudio pra gente no 119-8340-8000.
1: Oi, galera da Mix, eu sou a Giovana, de Ribeirão Preto, e estou passando para mandar um abraço para todo mundo que está ligado na programação. Queria pedir uma música que eu adoro e que sempre anima qualquer momento. Upton Funk, de Bruno Mars. Toca aí pra gente curtir junto. Um beijo e um abraço para toda a equipe da Mix e para os ouvintes. Valeu!

0: participe.
1: Bom dia, Rádio Mix. Aqui é Giovanni, de São José dos Campos, motorista de aplicativo. Gostaria de uma música aí. É Zóio de Lula, Charlie Brown.
0: José dos Campos, cidade também sintonizada aqui no Melhor Mix do Brasil. Giovanni, bom trabalho no seu carro de aplicativo. Obrigado por levar a Rádio Mix aí junto com você e os seus passageiros. Sempre muito bom lembrar de Charlie Brown Jr. Mix,
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5: 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Oiê, tu já percebeu como um look pode mudar completamente a forma como tu te sente? A escolha certa da roupa vai muito além da estética, porque ela comunica quem tu é. Então apostar em peças-chave, como um blazer mais estruturado, uma calça com bom corte ou até um vestido mais ajustadinho, pode transformar uma produção simples em algo elegante e marcante. E não precisa de exagero, tá? Acessórios bem escolhidos, como brincos ou colares delicados, já fazem toda a diferença. O segredo vai estar no equilíbrio e no conforto. Então, quando tu te sente bem com o que tu tá vestindo, isso parece que a tua postura, o teu olhar e a tua confiança se fortalecem. Se olhar no espelho e se reconhecer é o primeiro passo pra se sentir poderosa todos os dias. Essa dica e outras mais tu encontra no meu Insta, no @nataliacris. Beijo!
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7: 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Vem de Mix, vem de trânsito. Eu quero falar com quem está na zona leste da capital, pela Avenida Ipiranga, indo para o centro. Tem que ficar atento, tem um trânsito bem pesado junto a Salvador França e é importante aquela atenção a mais. Vai seguir na Ipiranga? Então fica ligado porque esse trânsito continua pesado até chegar pelo menos até a rua Alcides Cruz. 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
6: Mix, vem de trânsito. Eu quero falar contigo, que tá na capital, na Zona Leste, pela Avenida Ipiranga. E fica atento, porque tem um trânsito pesado, principalmente entre Érico Veríssimo até a Rua São Luís. E teve um relato de ocorrência próximo a Zen. Então, todo esse trecho tá bem carregado. 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

0: 10:28.
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2: A Copa do Mundo esse ano tá gigante e pela primeira vez teremos 48 seleções na disputa, o que promete deixar o torneio ainda mais emocionante. Quem será a zebra dessa vez? E o mais importante, quem será o grande campeão do mundo? Eu acho que o Hexa vem, hein? E você?
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0: A Mix bateu um papo com o Dinho Ouro Preto. E nessa conversa, o vocalista do Capital Inicial contou os detalhes sobre a composição da faixa Música Urbana. O Dinho Ouro Preto contou que foi no orelhão ligar pro Renato Russo, vocalista da Legião Urbana na época, ajudar a terminar a letra da música. Ouve aí como foi.
3: E eu lembro que um dia, por ironia do destino, em cima da própria plataforma, porque eu tava no centro comercial de Brasília, que é ao lado da rodoviária. Uhum. Eu pego de um orelhão, eu ligo pra casa do Renato e falo, pô, Renato, você te falou que você ia fazer a segunda parte da música.
4: Meteu ficha ali no orelhão.
3: Pô, faz aí pra gente, meu, acho que essa música vai ficar mó legal. E aí, do telefone, ela fala, então ó, faz aí.
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2: Eu era muito, muito fã de He-Man e a minha mãe, como eu comentei várias vezes aqui, tinha uma loja de brinquedos, né?
3: Era o He-Man que tinha o Pacato.
2: Isso, eu tinha o Pacato.
3: Cara, tá, eu amava quando
2: eu tinha o Pacato
3: ele
2: antes e o Pacato depois. Que era o Pacato porque transformava e virava um tigrão. E era legal porque era um boneco Pacatão. De veludo. O pelo dele era veludo. Sim. Cara, eu adorava.
4: Ah, tinha o castelo, que aquilo era o meu sonho de consumo. Só os vizinhos ricos tinham, que era tipo uma maleta, que era no formato do castelo. Sim, e tu conseguia abrir a maleta e tinha lá dentro do castelo as cores.
5: Tipo Barbie.
4: Ah, meu, tipo Barbie. Mas na real, o He-Man... É, comandos em ação. É tudo Barbie pra meninos, tipo.
5: Mas a Barbie é muito mais elaborada. Ela tem muito esquema, ela tem casas, ela tem salão de beleza.
6: É que é engraçado.
5: Ela tem sua própria panela, é muita coisa.
4: O Max Steel era pra namorar Barbie, cara.
7: Se vocês pudessem escolher um presente de Natal pra ganhar agora, com memória afetiva.
4: O Simon vai dizer que é tu o presente.
7: Não. Memória afetiva. Eu não tenho memória afetiva, não fiz parte da tua infância.
5: Vou te falar uma coisa, quem disse? Tu quer cuidar da minha memória, então.
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0: peças foram três das mais pedidas por você no ano 2000. A qualquer momento tem mais.
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2: Os Estados Unidos vão ser o coração da Copa, com a maioria dos jogos acontecendo no país. Aqui em Nova York e em outras cidades como Los Angeles e Dallas, entram forte no circuito. Com estrutura de ponta, estádios gigantes como os americanos gostam e, claro, expectativa de casa cheia. Clima de grande espetáculo que, vamos combinar, eles estão acostumados a fazer nos eventos. Já já eu volto com muito mais.
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3: Muitos sucessos da música foram inspirados por grandes histórias. Um exemplo disso é a música Viva la Vida do Coldplay. Durante uma passagem pelo México, o vocalista da banda Chris Martin se encantou pela obra da pintora Frida Kahlo. E uma dessas pinturas se chama justamente Viva la Vida, que foi o último quadro pintado pela Frida antes de ela morrer. E não para por aí não. O single Viva la Vida também dá nome ao álbum do Coldplay, lançado em 2008. O CD é cheio de referências à arte, à religião e até algumas passagens históricas, como, por exemplo, a Revolução Francesa. Vamos relembrar esse sucesso do Coldplay?
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3: É, parece que o Coldplay mergulhou fundo nas ideias para compor essa música.
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4: Vem de Mix, vem de trânsito pra ti que tá chegando da região metropolitana, capital, pela Assis Brasil. Trânsito intenso em diversos pontos, por exemplo, no cruzamento com o Sertório, que já é bem conhecido. E mais adiante, para quem segue na Assis Brasil sentido centro, a partir da Joaquim Silveira começa um trecho mais trancado, tá? Vai com calma. 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
3: 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Tô de volta na Mix pra falar contigo que neste momento está circulando na perimetral indo sentido aeroporto. Muita atenção porque a gente sabe que a Carlos Gomes sempre tem trânsito intenso. Mas o trecho entre Anilo Peçanha até a Plínio Brasil Milano tem um trânsito mais pesado. E próximo da Plínio no sentido contrário também, então vai com calma. 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
11: O melhor mix do Brasil, meio-dia. Meio-dia, mas assim, ó, meio-dia e 20 segundos.
12: Meio-dia cravadinho, né?
11: Cravadinho.
12: Meio-dia em on point.
11: Aqui nós somos britânicos, vamos falar só em britanês
12: agora.
11: That's
12: right.
11: É, britânico.
12: I would like a glass of water.
11: Water. I have water. Harry Potter. Cara, eu gosto muito de do fog inglês, do sotaque inglês. Eu tinha tudo pra ser inglês, tá ligado?
12: É? O que faltou, será, Capu?
11: O dinheiro.
13: Ah, e nascer lá também.
14: Eu ia falar, talvez antigo, a nacionalidade.
12: Não é. Porque... Os Fonsecas não são...
11: Os Fonsecas são portugueses.
12: Dos duques. Poxa, de Fonseca.
14: Não, mas eles são portugueses de Portugal. Bastante,
13: são tenistas.
11: Mas eu falei, né? Que a minha avó é inglesa, inglesa. Né?
12: A tua avó é inglesa, inglesa?
11: Então, tipo assim, o Oxley da minha avó é...
14: Oxley.
11: Só que aí eu herdei
13: Oxley
11: o quê?
13: Oxley é aquele óculos?
11: Oxley. Oxley. Uhum. É. Só que aí é o seguinte, meu nome é Marco... Eu posso falar o nome inteiro na rádio? Acho que não, né?
12: Claro que pode.
11: Marco Vinícius, aí o Nunes, né? Nunes. Que é o espanhol. É. O Fonseca, que é o português. E o Oxley, que abriu 15 mil portas pra mim no mundo, por ser inglês.
12: Sim.
11: Não botaram na minha...
12: Mas tu não consegue o passaporte, o vermelhinho, não,
11: agora tem que ir lá nos caras provar que eu sou eu.
14: E teu CPF qualquer pra gente tirar um carro, não?
15: Tipo sanguíneo?
14: Já larga tudo. Ah,
12: mamatinho.
11: Tá tão sujo o meu nome que a gente não vai conseguir nem fazer um...
14: A gente consegue.
12: Pô, isso é um golpe muito do bem, né? O cara pega o CPF pra limpar o nome do cara.
14: Oh. Por que tinha que cadastrar ele de mesário? Seria bem interessante.
11: Aí quando tu quer pagar uma conta, tem que provar que sou eu. Cara, se alguém quer pagar minhas contas, deixa.
13: É, verdade.
11: Ai, em duas... Como é que é? Em duas... Autenticação em duas etapas, caramba.
12: Autenticação.
11: Se alguém quer pagar minha conta, deixa, meu brother. Vai, só vai.
12: É, o ruim é ele parcelar. E aí tu não tinha avisado as parcelas. Ah, daí quando tu vê, tu atrasando as parcelas. É, então já fica... Se você é golpista, quero pagar minhas contas, pague à vista. E se for parcelar, me avise.
11: Eu tô preocupado agora que eu falei meu nome na rádio. Ah, todo mundo sabe meu nome, né, cara?
12: É assim, ó. É como se fosse... Não é como se fosse o Batman e tu tivesse falando assim, não, eu sou Bruce Wayne, entendeu?
11: Mas tu já me viu... Eu e o Batman no mesmo lugar ao mesmo tempo?
12: Cara,
11: então,
12: não.
11: Quem garante que eu não sou?
12: Mas Batman? A gente também não tá em Gotham, né? A gente tá em Canoas.
11: Ah, mas é.
12: Que é uma cidade que também não sei se necessita de tanto.
11: Mas eu acho que o Batman teria um jatinho.
14: Alto. Opa, desculpa. Hã?
12: Não, mas ele tem salto.
11: Ele tem salto. Eu não entendi o que tu
13: ele
11: disse,
13: tem
11: cara.
13: Ele salto.
14: Voa.
11: Tu já viu o Wolverine? Tem Wolverine tem 1,60m. Então, e é um super-herói.
14: Então tu poderia ser o Wolverine.
11: E dá um pau no Batman.
12: O Wolverine
11: bah, agora é um bom ponto, hein? Wolverine quebra o Batman ou não quebra o Batman?
12: Ah, tem sempre aquela lógica lá do Batman com ou sem preparo, né? É sempre essa pergunta. O Batman tá preparado ou não? Ele se preparou pra pegar
14: tá
12: o Wolverine?
14: E é o tipo de embate se que ele vai se preparou
11: em Batman.
14: Porque em Batman,
12: Em Batman. Se ele se preparou, ele ganha, né?
14: Pra mas, não comprometer nenhum dos dois. Então vai acontecer alguma coisa que não vai ninguém
11: ganhar. Eu acho que o único super-herói que a gente pode decretar que dá um pau em qualquer coisa é o Super-Homem.
13: É o Super-Homem.
11: É o mais do Goku, por exemplo.
13: É o Chapolin, pelo amor de Deus. Hã? É o Chapolin.
12: O Chapolin fica pequenininho.
13: É, lá, tem isso. Uma reta biônica.
11: O Chapolin pode entrar no
13: ouvido.
12: Exatamente.
11: E o Super-Homem e crescer e explodir, né?
14: Qual que, se vocês fossem escolher um super-herói, qual super-herói vocês seriam?
11: O Capitão Homem-Aranha. Homem-Aranha.
12: Ótima pergunta, Ana. Eu estava esperando por essa pergunta.
11: Por favor.
12: E a resposta são duas. Se for um herói da cidade, um herói urbano, Demolidor. Se for um herói cósmico,
11: é cego?
12: Surfista Prateado.
14: Surfista Prateado.
11: Surfista Prateado é sinistro. Eu não pensaria nele, mas é baita.
12: Ele detém o poder cósmico. É. Ah, o que o surfista faz é muito impressionante, cara.
14: Meu, eu seria
12: um
14: Doutor Estranho.
12: Um abraço pra Surfista Prateado.
11: Não, eu
14: é? Doutor Estranho.
11: Ah, só não é doutora. Tá? Edson, não é doutora.
14: É.
12: Mas o
13: só é estranho.
12: Mas por quê? Tu gosta das bruxarias?
14: Estranho.
12: Tu gosta da bruxaria?
14: Ah,
12: quer abrir um portalzinho?
14: Eu seria
12: então, bora.
14: Como é que é o nome dela? Esqueci agora.
11: Oi, isso é do cacete. Poder abrir um portalzinho, ó, Vral. Caribe.
14: Não?
12: Tem que ser Escarlate?
14: Não, mas a da Marvel, que namorava o...
12: Namorava o...
14: Escarlate,
12: a Wanda. É a Feiticeira Escarlate.
14: A Wanda.
12: Wanda Maximoff. Mas tu quer abrir o portalzinho e opa, já tô na zona azul do portal.
11: Não, imagina que delícia, cara. Abre o portalzinho.
14: Meu, para ali
11: quatro às 3 da manhã.
14: Ele vou
13: ali jogar futebol.
14: Trata o meu pezinho.
12: Estou no Zafari da Cis Brasil.
13: É isso aí,
14: agora eu quero ir pra casa.
11: Imagina que delícia. Não, mas eu seria o Homem-Aranha. Você tá tatuado no Miranha, né? Eu seria o Homem-Aranha, certamente.
15: Ah, então eu não vou mais ser o Miranha. Se tu vai ser o Miranha, não pode ter dois Miranha.
11: Não, pode ser a...
14: Mas aí vai ter que ser um casal.
12: Tem um multiverso.
14: Pode,
12: pode ser
14: um multiverso.
11: É mais fácil sermos um casal do que sermos Homem-Aranha.
14: Você não pode estar no mesmo universo.
12: Nossa, é verdade, isso é difícil de engolir. É mais fácil sermos um casal do que nós dois sermos Homem-Aranha.
11: Pode botar aranha pra picar à vontade, que nada vai acontecer. Ah, que momento, cara. Mas se tivesse... Tá, e agora vamos mudar a pergunta. Se tivéssemos um poder.
12: Tá.
14: Tá, eu acho que é transporte. Lemente.
11: Poder é difícil. É uma merda, cara. Imagina que merda tu ler alguém que
13: tua
11: tu acha
13: mãe,
11: que gosta.
13: Tua mãe te olhando e falando assim, ah, bah, eu preferi o Júlio Lisboa.
14: Putz, meu, é, muito é muito mais legal.
12: Mas ler mente e não poder mudar o que a pessoa tá pensando? Não.
14: Mas é que tá. No nosso dia a dia, pensando que a gente é pessoas normais.
12: Somos.
14: Ler mente é muito mais legal. Não, tipo assim, pensando que eu tenho superpoder, mas eu não posso mudar o mundo com meu superpoder. É um superpoder que eu, tipo, não vou mudar o mundo. Voar não vai mudar o mundo, entendeu?
12: Ah, pode jogar um pôquer. Pode jogar um pôquer e tu, opa, o cara tá
11: com... Não, voar pode. Pode pegar uma pessoa que tá num incêndio e sair de lá.
13: tu pode ajudar várias pessoas lendo mente. Ô, o Capu tá pensando em te demitir, hein? Te liga.
14: Exato, entendeu?
15: Pega ele, joga ele no meio do lago. Tipo,
11: não sei se é legal. É. O se alguém lê mente agora, após reunião, não sei.
14: Muito super força.
13: Amiga, como tu tá linda. Nossa, que roupa ali ridícula.
14: Entendeu? Vou descobrir quem é falso, quem não é, quem é de verdade.
11: Eu gostaria de que parte do meu corpo virassem coisas.
12: Atenção.
11: Meu dedo vira um USB e eu boto ali e aprendo uma coisa, entendeu?
12: Tá.
11: Sei lá, minha mão igual vira uma furadeira e eu consigo abrir uma parede. Tô chutando.
13: Meu dedo vira uma chopeira e eu faço assim.
11: Puta, aí, ó.
12: Tá.
11: É tipo o lanterna, entendeu?
14: O lanterna verde faz isso. Mas tem controle sobre o que, que tu quer que vire.
12: Claro. Controla qualquer parte. Qualquer parte do corpo.
14: Ou só vira uma coisa aleatória.
12: Vara de pescar.
13: Do nada vira uma porta USB.
11: Solta, peixe!
14: Ei, eu queria muito carregador, o Capu virando de costas. Pode ir. Fica à vontade.
12: O carregador eu não tenho, mas a tomadinha.
14: Vem aqui no meu plug.
13: Vem cá, meu power bank.
11: Até deu calor. Tá, não, retira meu poder. Eu quero voar só. Tá tudo certo.
12: Só voar, tá bom.
11: Porque é muito mais legal do que ser Homem-Aranha voar.
12: Como voar é perigoso.
11: Imagina que mão Homem-Aranha tem que voar, que mão.
12: Mas voar é perigoso.
14: Por isso que eu acho melhor. Transporte no avião, no passarinho.
12: Não, mas tem um filme chamado. Tem um filme chamado Chronicle, que é sobre. É, tipo, sabe esse filme que tu é de câmera gravada, assim, esses found footage? Sobre uns guris, uma molecada que achou um negócio que deu poder pra eles, tá?
13: Uhum.
12: E entre eles o poder de voar. E aí eles resolvem voar, e aí passa um avião e mata um deles.
11: Porra.
12: Rápido, sim. Fácil.
14: Pois é, então, porque, tipo assim, por exemplo, nos filmes. Não, funciona melhor?
13: Tem que fazer um plano de voo, então.
14: Então, mas é que nos filmes, por exemplo, toda vez que tá tendo um problema lá. Não existe alguém avisando no radinho deles lá, tipo, olha só, não vou e agora,
11: mas
14: porque eu vou.
11: Mas se eu sou super-homem, o avião bate em mim, o avião explode.
12: É.
14: Mas é só um super-poder.
12: Chronicle, tá aqui na tela.
14: Ou tu voa, ou tu tem super-força.
11: Ah, tá, é só um. Ah, tá. É, não.
14: É que ele
11: tá,
14: quer
11: não,
14: ser
11: não.
14: Muito incrível.
11: Não, então tá dentro do transporte. Se bem que eu posso errar o transporte, vai cair dentro de uma máquina de lavar louça.
14: Mas aí tu vai mentalizar onde tu quer ir.
13: É que depende se tu quiser.
14: Tem que saber.
13: Tu fala assim, ó, eu quero ir pra Gramado, aí tu para no Gramado que dá Uber, não é?
11: Não, eu vou pra Gramado e pra dentro da patente.
14: É que eu acho que tu tem que mentalizar o lugar que
12: tu quer. Mas se for teleporte, mas você é obrigado a ter passado por aquele lugar antes. Tipo, só pode se transportar pra um lugar que tu já foi.
14: Ah,
12: você vai gastar uma passagem pra Disney e acabou. Agora é Disney todo dia.
14: É verdade.
11: Não, o que eu posso fazer é estar dentro de um avião um dia e dizer, esse dia que eu tô. Aí, pum, apareço dentro do avião e vou mudar pra algum lugar.
12: É, mas daí, pá, pegar Porto Alegre, Rio de Janeiro.
11: Não, é outro super poder bosta esse. Porto Alegre, tem que já ter visto onde é que eu tenho que ir, tá ligado?
14: E depois o meu super poder é ruim, né? O poder que eu queria ter era o poder aquisitivo.
11: Porra,
14: eu
11: esse aí.
12: Esse é um poder.
11: Sabe um poder bom? Poder de persuasão. Esse é um poder legal de ter pra poder tu, meu, quero tal coisa e te convencer.
14: Então
11: você
14: é
11: que eu
14: um manipulador,
11: fazer.
14: Então. É isso
11: lá de onde eu venho, chama poder de
12: pessoas. Jean Grey.
11: É bem menos agressivo. Vamos apresentar a bancada, gente. Vamos, a gente começou o programa Insanos, né, cara?
12: Não, nós somos Vingador já. A gente já formou os X-Men, a nossa.
11: Eu queria ser um Power Ranger, na verdade, não um Vingador.
12: Brabo também. Ah, só não pode esquecer
11: mas
12: o relógio.
11: Um Megalodonte lá, não sei o que mais lá. Tigre deixa de sabre.
12: Tu quer ter um carro tri, né?
11: Eu quero ter um carro tri e quero ser grande.
14: Grande.
11: Deixa eu ser grande. É. Em algum momento, cara. Loucura. Olha só, temos a bancada de hoje. Palmas para Gélis com o Machado com o poder do Machado.
16: Gélis com o Machado com o poder do Machado. Ele é um cara muito legal. Ele gosta de pegar aqui no meu birimbau. Capoeira.
13: Eu fiquei esperando.
11: Também temos ele que tem o poder do cabelo azul, cara. Ai, palmas para Sir Eric Clapton da Silva Sauro Pinto Xavier.
12: Presente, professor.
11: Presunto.
14: O Pinto tá na mesa.
11: Cara, que loucura. A Thumb, tu parece que tem 80 anos na Thumb.
12: É, infelizmente a Yara não tá muito afim de enxergar. Ela provoca essas coisas em mim, né?
11: Sabe que me mandaram um presente desse. Mandaram um prompt.
12: Atenção.
11: Que faz com que o ChatGPT deixe exatamente a tua cara igual que tu, a tua cara normal nas fotos que tu quiser.
12: Que ela dá uma viajada, né?
14: Mentira, manda pra gente.
12: Isso ela dá uma viajada.
14: Manda pra gente.
11: É um prompt
14: favor,
11: de duas páginas, mas é lindo. Mentira. Lindo. Eu fiz uma fotinha já, vocês nem sabem. Também temos ela que tem o super poder de matar baratas na janela. Palmas para a Nath Kritz.
14: Eu só gastei toda a latinha do.
11: Cara,
14: do
11: tu desintegrou a barata, né?
14: Ela ficou muito bêbada e foi voar. Porque eu joguei a cortina pra rua.
11: E não,
14: eu
11: não morreu, aquele monte de spray?
14: Não, ela tava assim, subindo e descendo.
11: Bah, que vibe desse bagulho.
14: Não era barata, tava ensandecida.
12: Ah, meu, essa mina é muito mas foi um último voo muito tri dela.
14: Não, foi enlouquecido. E ela não tava esperando. Pega esse teletransporte, então. Desceu
11: aqui, ó.
12: Se curtindo, assim, morrendo, mas bate vibe.
14: Passando a mão no cabelo. Em câmera lenta, ela caiu.
11: Ai, que loucura. Ô, meu, eu vi aquele vídeo e pensei, cara, a Nath vai desintegrar a cortina.
14: Eu tava tendo taquicardia, tava passando mal de verdade. O cheiro da barata me deixa muito enjoada.
11: Cara, eu torço muito.
14: Não, e ela era
15: parecia um dinossauro. A gente tava falando ontem de
14: falar grossa.
15: A barata é da época dos dinossauros. E ela era daquela época. Eu acho que ela veio da casa da minha avó.
13: E ela tá resistindo cada vez mais a...
12: Sério?
14: Eu demorei pra entender que era uma barata, tá? Eu jurei que era, tipo, muitas coisas. Porque ela era muito gorda.
15: Ela era gigantesca.
11: Mas não, mas... Eu achei que fosse um morcego, por quando mostrou assim no zoom. Mas
15: ela era muito grande.
12: Mas ela não vai... Ela pode começar a resistir a produtos químicos, mas uma chinelada, ela não vai ter.
13: Não, não,
15: o problema é eu conseguir ter coragem de dar chegar, chinelada. Eu não gosto do som do...
11: E sabe que tu falou uma coisa muito, muito, muito real, que tipo assim, na tua casa nunca teve barata, né?
15: Não.
11: A minha casa nunca tem bicho nenhum, nenhum. Na praia também não, impressionante. Aí tô na praia, assim, umas 4 fins de semana, tô parado assim, jantando no meu ombro. Cara, eu olhei, mas não era uma barata, era um mouse, velho. Na boa.
15: Era que nem... Era minha.
11: Eu joguei.
15: Foi na tua casa.
11: Cara, eu meti aqui, ó, só um pouco no punho. Nossa. E ela pá na parede, eu lá, né, velho. Chablau. Só que, meu, ia depois seguinte...
15: Pra limpar.
11: Pra limpar, meu brother. Porque ela tava cheia de ovinho. E ela começou a escorrer pela parede.
15: Olha, eu tô toda arrepiada.
11: Ah, é verdade. Desculpa se eu agora caguei o seu almoço, mas baratas existem, tá? Inclusive tem uma. Agora certamente tem uma barata aqui dentro.
14: Deus me perdoe.
11: Não sabe, mas tem.
15: Lá em cima.
11: Ah, não, é. Ela tá lá já.
12: Porto Alegre tem barata, né, meu?
13: Tem.
12: Caxias deve ter. Não tô dizendo que
11: Caxias
12: não tem.
11: Porto Alegre tem muito morcego, cara. Bah, no
15: também
11: centro histórico
15: é absurdo.
13: Então você que tem a lagartixa em casa, por favor, não mate, que ela mata as
11: lagartixas. A minha mãe, eu já falei, né, ela tem fobia, né, não é medo, ela tem fobia de lagartixa. E lagartixa é um bicho, porque ela é muito legal, porque ela pega os mosquitinhos. Só que ele soltava na minha casa, e eu olhei no banheiro e eu falei, bah, guerreira, eu vou te dar uma chance de tu beber. Porque se a minha mãe vê isso aqui, ela vai estar em desespero, eu tenho que matar. Eu não quero matar, eu quero tirar, tá ligado? Deixei. Aí passou uns 2 dias, ela sumiu. Eu falei, beleza, sumiu. Tem um monte de buraquinho, ela pode ter entrado, blá blá blá. Uhum. Aí deu mais uns 6 dias, ela apareceu. Eu falei, ô guerreira, eu vou te dar mais uma chance. Agora ela sumiu de verdade. Ainda bem que elas me entenderam. Porque não é legal matar a lagartixa.
12: E ela é tua inquilina, né, cara?
11: Mas, homem, minha mãe entra em desespero. Ela sai de casa, fecha a porta e até eu mostrar uma fotinho, botando o bicho fora, assim.
14: Eu sou assim com barata.
13: Sério?
11: Dá. Minha mãe mata barata no soco, se precisar. Agora a lagartixa com ela é um caos. Meio dia e pouco, e a galera falando de... desculpa aí, gente, foi mal. Também temos a nossa café pingado de hoje. Ela tem super poder de quê? De machucar o pé e conquistar os fisioterapeutas.
14: Eu queria, antes, rapidinho, eu queria mandar um beijo
11: pra
14: Érica e pro Henrique, aqui da segurança. Ah, eles estão assistindo o cafezinho nesse momento e eles pediram um beijo.
11: Olha,
14: pra...
12: beijo,
14: então,
12: pra vocês,
14: um beijo pra
12: galera.
14: Vocês.
11: Eles não vêm aqui dar uma olhada.
14: Porque eles mandam no chat toda hora um beijo e ninguém nunca manda pra eles.
12: Desculpa, galera.
11: Manda no chat e diz, eu sou a segurança que barra vocês na portaria.
12: Não,
11: não é assim.
12: Às vezes não, né?
14: Às vezes não. Às vezes não.
12: Só pode barrer, se a gente continuar tentando entrar. Se a gente parar de tentar entrar, a gente não barra mais. Mas um beijo pra vocês, pô, galera.
11: Que se eles não a gente mandar beijo, a gente não vai conseguir que eles deixem entrar aqui.
12: Eles deixaram.
14: Eles falaram: se vocês não mandarem beijo hoje, vocês não entram mais.
11: A gente não entra mais mesmo,
14: Eu entro.
11: Aqui na portaria.
15: Eu também. Eu
12: mas
15: entro.
12: Só pra soltar.
11: Ah, tá.
12: É. Ela deixa vai aqui, embora.
15: Bom, imagina. Eu não vou entrar nesse mérito porque eu tive benefícios.
14: Eu tive benefícios esses dias também.
11: Não, eu também. Deixei meu óculos aqui de madrugada, tive que buscar. Eles deixaram entrar, obviamente, né, cara?
12: Sim.
11: Mas é que eu adoro as pessoas que trabalham na portaria porque são muito simpáticos, inclusive. Um grande beijo pra eles. São muito legais. E também falta quem? Falta eu, né? Muito prazer, eu tenho o poder de quê? Eu tenho o poder de. Matar baratas. Então, um grande beijo pras baratinhas que não estão mais em nós. E eu comprei... Sabe aquelas caixinhas que são veneno de barata?
13: Sim.
11: Que
14: tu, funciona, né?
11: Mano, aquilo acaba muito velha. Porque ela faz? Ela entra ali, tem a sucrinha dentro. Ela entra, come a sucrinha, que tem veneno. Só que ela não morre, ela vai pro ninho e invernar nas outras.
15: E leva pras amigas.
11: Ah. Ela come.
15: Ela divide
11: isso
15: o papazinho.
11: Eu sei que é trágico, mas é necessário.
14: Eu vou comprar um desse.
13: Esse ou aquela seringa em gel, que também é muito boa.
11: Formiga também é bom, né?
13: Formibel é muito bom.
14: Lá em casa tem umas baratas sinistras. Direto tem que ligar pra minha mãe.
11: Hã? Casa ou apeto, mano?
14: Casa.
11: Ah, na casa é foda.
14: E eu tenho um cachorro em casa, e aí...
13: É, tem que cuidar onde é que põe o veneno.
14: Não, e eles fazem as necessidades deles no tapetinho, e aí elas são atraídas pelo tapetinho
11: lá
14: deles.
11: Lá em casa, às vezes, a Kiara pega uma ração e dá uma espalhada pela casa, assim, umas ração perdida. E aí as baratas, open bar,
14: exato.
11: Né?
15: Não, o Gerson comentou aqui no chat que uma vez ele viu uma reportagem que dizia que no subsolo do mercado público tem uma média de 10 ratos para cada habitante de Porto Alegre.
14: Ah, eu morei uma vez, sabe aonde?
11: No mercado público!
14: Do lado de um mercado... E uma vez a minha casa ficou com mais de 30 moscas. Eu olhei pra sacada e estava com mais de 30 moscas. Eu descobri que era por causa do mercado. Sim. Que todo mundo que mora do lado de mercado direto tem infestação de ratos.
11: Mas a prefeitura,
14: aquele
11: cheiro de peixe que tem, deve estar ruim na hora, cara.
14: Aí eu me mudei. Eu falei, obrigada.
11: Mas fácil, o mercado e me mudar. Gente, olha só, vamos começar o programa. Porque hoje, dia 2/6, é o Dia Internacional de quem? Da prostituta.
14: Olha, uma
11: profissão, aí, então, um grande abraço e um beijo pra primeira profissão da humanidade.
12: E agora vai alterando os nomes. Agora é a do job, né?
11: Do job.
12: São vários termos. Passou um tempo chamado prost. Só prost.
13: Proust. É. Alan Proust.
15: Beijo pras amigas do meu ex.
14: Não, primeiro era...
11: Que isso?
15: Que é.
11: Não, mas com certeza agora tem alguém no motel prestando serviços e ouvindo a gente.
14: É. Exato, com certeza.
12: Prestando serviços?
11: Tem vídeos?
14: Sério?
11: Já falamos sobre isso, né? Uma vez o nosso antigo âncora recebeu um vídeo de um vídeo pornô e a galera ouvindo a Mix.
13: É.
12: Mas às vezes não era remunerado. Às vezes era porque queria, né?
11: Mas certamente tem alguém agora sendo remunerado e vai dar uma risadinha agora pensando, eu sou...
15: Eu sou das gurias.
11: E tá lá, confia, gente.
15: Remunerada tá tudo certo. É. Garotas, por favor, parem de dar de graça.
12: Se remunerem.
15: Isso, um monte de cara.
12: Se remunerem. Exato.
13: Parem de trocar por uma...
14: Pare
13: panqueca.
14: De dar de graça, começa a panquequinha.
13: Um cinema no fim
15: Pelo
13: de semana.
15: Deus, o que é isso? Se valorizem.
14: Ai. Tem tanta gente cobrando, se dando de graça, minha filha. Pelo amor de Deus.
12: Aí. Não, e peraí. Aparentemente, vocês estão cobrando.
15: Pelo que vocês estão... A gente tá fazendo
12: pela defesa de vocês.
13: Pela defesa,
12: deixa de ser burra, gurias.
13: É.
12: Tanta gente cobrando, vocês não vão cobrar.
15: É permuta de serviço.
12: É permuta. No mínimo, uma permutinha.
13: Permuta por físio.
12: É.
15: É sobre isso.
12: Mas é isso aí, galera. Entregar currículo, então.
15: Garotas empreendedoras.
11: Ah, então é o seguinte, um grande beijo pra elas e nós vamos falar, vai ter esse comentário sobre, tá?
12: Qual que é o KNAI?
11: Hoje é a data de conscientização e luta pelos direitos das profissionais do sexo.
12: Sim, muito bom.
11: Sim. Cara, que loucura, né?
13: Beijo, Tia Carme.
14: Um grande beijo pra Tia Carme e companhia.
11: Vocês já conheceram alguém que era prostituta e depois souberam que era prostituta?
15: Já.
14: Não. Já. Do job, é que hoje do job é mais comum, né?
13: Já.
14: E não necessariamente conheci, tipo, a pessoa trabalha em casas noturnas. Ela, às vezes, né, faz um serviço mais
12: freelance. É, e tem os aplicativos.
11: Na tua casa, né? Que ela vai quando você tá em casa.
14: Ela vai.
11: É, pode acontecer. É
14: também, né?
12: E tem os OnlyFans, né? Os Privacy.
14: Mas aí que tá, eu acho que não é.
15: É criadora de conteúdo.
14: É criadora de conteúdo adulto.
15: Sensual.
12: É, eu acho que há debates sobre o que é. Que
11: não, porque se uma pessoa faz uma Playboy, a pessoa não é prostituta.
14: É.
11: É que
14: eu acho que
11: prostituta
14: é quem cobra o ato específico para pessoas estranhas,
15: se
14: não?
15: Se a penetração, a prostituição, no caso.
14: E mas... com um pagamento.
13: Claro.
14: De graça, é só safada. Mas vender foto em tese não é prostituição também?
11: Vai, fala o que tu vai falar. Ele tomou um gole.
12: Tem um episódio de Family Guy que nos Estados Unidos, prostituição é crime, né? No Brasil, não é crime se prostituir, é crime você ganhar dinheiro sob a prostituição de outra pessoa. Esse que
13: sim,
12: nos Estados Unidos, se prostituir é crime. Então, tem um episódio de Family Guy que o cara tá pagando a mina pra transar e tal. E aí entra a polícia, invade o quarto. Ah, você tá preso, não sei o que, é ilegal, você pagou pra fazer sexo. Ele, calma. Tem uma câmera ali. A gente tá fazendo um filme. Ela é atriz. Daí é o policial. Ah, então tá bom. Então pode, tá liberado. Pode continuar.
11: Posso ver? Depois manda o vídeo. Manda o link.
12: Mas não é legalmente crime? Ser uma ator atriz pornô. E receber... E se você estiver gravando com o intuito de criar conteúdo, você muda de prostituição pra atriz, né?
14: Mas sim. Não é prostituição igual vender vídeo pornô?
12: Então, aí é o debate que eu tô falando sobre essa questão do... Entendi. Sabe, é complicado, é amplo, é
14: o
12: furo
14: da lei, né?
12: É debatível.
15: Aí, no caso, elas podem transar por amor e só criar conteúdo por trabalho.
12: Mas assim. Ainda assim, há uma troca financeira, né? Alguém está pagando.
13: Sim.
12: Alguém está pagando.
15: Muitas camadas.
12: E alguém está pagando bastante. Alguém neste momento que está nos ouvindo.
15: Oficialmente, alguém
12: está se perdendo.
13: Está fazendo cálculo.
12: Está fazendo cálculo.
14: Não, mas a Mirella, aquela cantora, ela falou que ela ganha 1 milhão por mês fazendo OnlyFans, né?
13: Quem?
14: A MC Mirella.
12: Mas eu tenho dúvida se isso aí não é mídia, porque, tipo assim, para virar notícia,
15: atrair
12: mais pessoas. Porque a menina.
14: Não, elas ganham dinheiro.
12: Não, eu acredito que ganham, entendeu? Mas a minha dúvida é se esse valor que elas falam é real ou se é para. Porque eu lembro que a Kay Alves.
11: Não tem como te olhar, né?
12: Lembra a jogadora de vôlei?
13: Sim, que ela
14: fala da transparência. A gente sabe o quanto elas cobram.
11: Tá,
14: aí tem como fazer. Tem o número de inscritos que tem.
11: Bom, é um ponto.
14: Aí tem como tu fazer o cálculo ali.
12: Mas aí tem essa Kay Alves que foi pro Big Brother, ela falava do quanto que ela ganhava, que daí ela dizia que ela era sensual, que não era não sei o quê. E depois ela falou: não, na real é mentira. Eu só falei aquilo do Big Brother pra. Porque eu sabia que a galera ia olhar pra aquilo e ia procurar mais.
13: Sim, sim.
12: Então eu acho que tem um pedaço de marketing aí.
11: Só sei que hoje, dia 2 de setembro, é um puta do dia. Em 2017, rolou a Primeira Guerra Mundial, né? Começou a Primeira Guerra Mundial. O Brasil revogou seu decreto de neutralidade do conflito global e começou a abordar navios mercantes alemães, que estavam em portos brasileiros.
12: É, então
11: não, foi nisso, foi quando o Brasil se meteu.
12: Exatamente.
11: Quando o Brasil foi dar uma olhadinha que aconteceu. Em 39, rolou a primeira exibição prática de televisão no Brasil.
13: Equipamentos
11: foram montados em pavilhões da Feira Internacional das Amostras do Rio de Janeiro, realizando a primeira demonstração pública de transmissão televisiva no país.
15: Todo dia aconteceu alguma coisa.
11: Imagina que loucura. Tu olhar pra uma caixa e vê uma imagem. Nada. Deve ser muito louco, pra quem não tem noção do que isso.
13: É, e no começo
12: ele. Tem que fechar bem o olhinho pra enxergar uma pessoa também, né? Porque era ruim. Era ruim, era ruim. Era chiadeira, era ruim.
11: Mas, né? Em 63 rolou o primeiro programa Silvio Santos. Entrou no ar pela primeira vez na TV Paulista, que depois viria a ser a TV Globo, um dos programas de auditório mais longevos e marcantes da história da televisão brasileira.
12: Uau, cara, impressionante.
11: Tá nos top 3 da minha vida, as coisas mais loucas que eu fiz foi conhecer os Silvio Santos, né? Contei aqui, né?
12: É, sim. Tomara que mantenham esse programa e não troquem o nome jamais.
11: Silvio Santos.
12: É, programa Silvio Santos com outra pessoa perguntando.
11: Claro,
12: por isso
11: dele,
12: aí
11: pode,
12: pô, isso aqui é um...
14: É um marco, né?
12: É, a gente tá com um símbolo muito de TV aberta, né? Um marco Fonseca.
13: É um Fonseca, né, cara?
11: É um Fonseca. Em 81 rolou a estreia do Prince em palcos britânicos. O cantor fez seu primeiro show no Reino Unido, em London, durante a turnê do álbum Dirty Mind, começando a moldar uma mística internacional e performática. Esse cara era brabo.
12: E ainda era Prince, né?
11: E era Prince.
14: Não à toa.
12: Não era, não
11: era o símbolo.
12: O símbolo.
11: É, na real, ficou louco, né? Porque depois ele virou um símbolo e era o símbolo, que é o Prince.
12: É, tipo, mas nunca é igual virou só o símbolo, tá ligado? O ex-antigo Twitter.
11: É, vai ser pra sempre o antigo Twitter.
12: Como, tem uma pronúncia, o símbolo do Prince, não tem? Como que se pronuncia o símbolo do Prince?
13: Ah, não sei.
11: Que é só um...
12: Como é que pronuncia?
11: O Prince que era brabo porque todos os instrumentos do álbum dele ele gravava.
13: É.
11: Todos. Ele mixava, ele produzia, ele tocava todos os instrumentos, ele cantava todas as vozes. Ele fazia backing vocals.
14: Muito talentoso, né?
11: Meu, cara, imagina ter um álbum inteiro que é tudo teu. Tudo.
12: Sim.
14: Tudo teu. Muito fácil. Tudo teu.
13: Tu ganha por composição, por arranjo, por...
11: E ele, na real, dizem, reza, lenda,
14: que perde tudo pra gravadora.
11: Que ele não virou... Mas que ele não virou o grande estrela mundial porque a gravadora do Michael Jackson boicotou o que podia dele, né?
13: Sim.
11: Porque ele era o principal corrente do Michael Jackson na época, né? Tanto que o We Are the World, ele ficou putinho e foi embora.
13: Sim.
12: Pois é, isso é muito louco dessa época. Aqui agora, acho que tem menos esse poder porque que se você descentralizou tanto, tipo, tô ouvindo Spotify e tudo mais, mas existia isso de não só você pagar pra uma banda tocar, como você pagar pra uma banda não tocar.
11: Pra boicotar os outros.
12: Porque se você tem duas bandas que competem pelo mesmo público, a gravadora de uma paga pra outra diminuir a quantidade de vezes que ela toca, aumentar uma, tipo, era um boicote.
11: O filme do Michael Jackson mostra, né, o cara ligando pra ele, meu, é o seguinte, não tocar o Michael Jackson na MTV, eu vou tirar fulano, eu tanto, se
14: tanto, né?
11: David Bowie, cara, tudo do, tipo assim, o cara que era produtor de todos esses caras, e também do Michael Jackson, meu, ou tu bota também meu guri, que a MTV não tocava negros, né? Não tocava pretos.
14: Sim, gente,
11: não botava
14: muito
11: tempo, não botava vídeos dos pretos. E também nasceu hoje Antônio Nogueira e Rogério Nogueira, o Minotauro e o Minotouro. Os gêmeos idênticos baianos e verdadeiras lendas do MMA, inclusive o Minotauro, que comprou um cavalo nesse ponto, ele tá aqui na Ubra.
14: Cavalo.
11: O cavalo que faz
13: verdade,
11: faz
12: o Minotauro ou o Minotouro?
11: Minotauro.
12: O Minotauro.
11: Ele comprou um cavalo na Expo Inter e deixou aqui de companhia pro nosso caramelo.
12: Minotauro é meio cavalo.
14: Ele é meio um amigo.
12: Não.
13: É meio touro, meio homem.
12: E o Minotouro?
13: Meio touro, meio homem.
12: Não, o Minotauro é meio o quê?
13: Meio touro e meio homem.
12: E o Minotouro?
13: Meio touro e meio... Não sei isso.
12: É a metade de baixo que é touro.
14: E o mini homem.
12: O mini touro é metade.
14: O Billy Joy, a metade Billy Joy, metade touro.
11: O touro é o capô e o touro.
12: É tipo a sereia, que é as pernas de humano e a cabeça de peixe. É o contrário.
14: É o contrário.
12: O minotauro é de um jeito, o minotauro é o reverso.
11: Porra nenhuma.
12: Atenção! Nós temos informação.
11: Ih, lá vem.
14: Tá com cara de que tem informação.
12: Minotauro é o quê? E Minotouro é o quê?
14: Tá, achei que era no chat.
12: A gente não vai seguir o programa enquanto
13: não, ele só, que é só falou dos...
11: O que que é?
12: Eu quero saber o que que é um Minotauro.
14: Bora,
12: e o que que é um Minotouro.
11: Agora, cara!
12: Mitologicamente, Grécia Antiga aqui, brother.
14: Bora,
11: bota esse dedinho pra funcionar aí,
12: é
11: meu.
12: É Odisseia, pai.
14: Isso aqui é imprensa, vamos.
13: São figuras da mitologia grega, óbvio. Minotauro é uma criatura monstruosa com corpo de homem e cabeça e cauda de touro.
12: Perfeito.
11: Tá,
13: Minotouro, na verdade, é o nome, é uma variação moderna e abrasileirada inventava pelos fãs
14: então
13: brasileiros.
14: Não é nada.
13: É
14: a mesma coisa.
13: Não
14: é a mesma coisa.
13: Nada.
14: É tipo igual, só que diferente.
11: Pô, são gêmeos mesmo, então. Minotauro e Minotouro.
12: Minotauro e Minotouro. Um é grego, um é brasileiro.
14: Entendi.
12: Ok, tá bom.
11: Eu achava muito que era tipo assim, um é outra coisa.
12: Inclusive vai sair a Odisseia, né? O filme do Christopher
14: Nolan. Tu viu o quanto o elenco ganhou? 230 milhões em elenco.
11: O quê?
14: O valor dos elencos dos atores.
12: Não,
14: se você
12: olhar o trailer...
14: Deu 230 milhões em cachê.
11: De dólares?
12: Pesquisa o elenco.
14: De dólares?
12: Não, se tu vê a lista do elenco...
14: É bizarro.
12: Porque assim, a Odisseia é o... Sei lá, o primeiro... Não a primeira grande história, porque teve da Mesopotâmia, mas tipo, das histórias gregas, a Odisseia é a mais antiga, que mais sobreviveu. E é uma história muito, muito grande, assim, né?
13: Caraca!
12: Então tem o poder da história ser poderosa, porque naquela época, as histórias eram registradas oralmente, né? Tipo, tu contando a história pra outra pessoa, ou tu escrever. Só que pra sobreviver... a história sobreviver 3, 4 mil anos, sei lá, tipo assim, é porque a história tem que ser boa, porque senão ninguém vai ficar repassando a história. Então, muitas das histórias que não eram tão boas se perderam no tempo. A Odisseia, ela passou pelo teste do tempo. A história é boa.
11: Enquanto as histórias também não aumentaram com o tempo, tá ligado? Ou,
12: assim, claro, foram crescendo. Então, só o fato de ser Christopher Nolan dirigindo a Odisseia. Primeiro que no IMDB, o Homero, que é o autor da Odisseia, já tá em alta no IMDB. Ele tem página no IMDB, Homero, disso. Mas enfim, aí a lista de elenco.
13: Elliot Page, Matt Damon. Zendaya, Tom Holland, Anne Hathaway, Robert Pattinson, Travis Scott, Charlize Theron.
14: Caraca.
13: É por aí.
11: Ah, cada um desses pegou no mínimo 5 milhas.
14: Então, deu 230 milhões em elenco.
11: Meu,
14: 230 milhões.
15: É um time grande, tá?
14: Gente, não é pouca gente. De dólares.
13: Tem mais uma galera aqui.
12: Não, e é um elenco, assim, ó. Se tu bater o olho e falar, cara, não é possível que eu consiga juntar tanta gente. É. Mas é isso aí. Pegam uma história clássica muito poderosa, misturam com Christopher Nolan, botam um orçamento
14: imagina,
12: infinito,
14: tipo assim,
12: os caras
14: se o orçamento dele...
11: Ah, não é o elenco, São Francisco, mas é um filme legal.
14: Era 230 milhões, imagina o orçamento pra fazer um filme.
11: Ah, uma bíblia.
14: Entendeu?
15: E só quem pode bater esses valores é a novela do Eric.
12: É verdade.
15: Ele vai gravar aqui na Ubra.
12: Sim. Gravaremos.
11: Exato, elenco, inclusive.
12: Porque... O elenco tem eu, Pierre.
11: Tá, que já foi 2 milhões. Jorge. 3 milhões.
12: Cacetinho do RS.
11: 7 milhões.
12: Ana Brandão.
11: 40 milhões.
12: E eu perdi um ator, tu acredita?
11: Morreu?
12: Não, tá no Rio de Janeiro gravando uma
13: Edu
12: novela
13: Mendonça.
12: Da Record.
11: Edu?
12: Edu Mendonça, meu, tu acredita?
11: Perdemos, Edu?
12: Perdemos pra novela.
11: É novela de...
12: Novela religiosa. Novela religiosa.
15: Nada mais importante que a novela dele.
11: Hã? Não é Mutantes, mas...
12: Não, é da Bíblia. É uma novela bíblica.
11: Não, se fosse Mutantes, eu ia lá buscar ele pelo pescoço.
12: O herdeiro de alguma coisa, a novela que ele vai fazer.
14: O Edu sendo expulso da novela porque o Eric vazou uma informação.
12: Não, já saiu.
11: Não, se eu contar umas coisas que eu sei, ele é expulso da novela.
14: Olha o elenco que tá aparecendo pro pessoal da live aí, do rádio, tá aparecendo elenco aqui.
12: Não, tem a Mia Goth.
11: Tá todo rolo isso ali.
12: A Mia Goth, que é aquela atriz que é filha de uma brasileira,
11: sim,
12: né?
11: Se tu for olhar aqui, tem eu Batman, tem Homem-Aranha, tem a MJ, tem o
12: Justiceiro.
11: Tem quem mais aqui nessa brincadeira?
14: E o cara, esse aqui não é o do Crepúsculo?
15: Sim.
11: É, o Batman.
13: E do Harry Potter.
11: O Batman também.
12: Ah, tem aqui, ó, tem o do Batman, o terceiro filme, esqueci, o Bane. Ah, não é o Benny, não, eu viajei. Não, aparece, hein, vai dizer.
11: Aqui parece, aparece até o Daniel Radcliffe. Cara, tem uma galera, velho.
12: Não, os caras ali abriram o bolso. Ali abriram o bolso. Ali, a notinha fiscal disso aí, meu amigo, porque eles vão pagar de imposto aí.
11: Bate, o Leão bate
14: só
11: aqui.
14: Só na primeira fileira aqui, a nota já tá muito alta já,
12: sim,
14: gente.
12: Sim.
11: Já gente, tá olha só, também nasceu hoje, tá, além do Minotauro, nasceu o Caio Blatt.
15: Que era...
14: Ator?
15: Era não, ainda é, né?
11: Ele
15: eu lembro dele com cachinhos na novela.
11: Hoje. E também Morena Baccarin, atriz carioca radicada americana, ficou mundialmente famosa na cultura pop por interpretar a Vanessa nos filmes Deadpool. Além de papéis marcantes em Gotham, Homeland e Firefly.
14: Deadpool, pra mim, é um... Bah, eu adoro esse filme, adoro o senso de humor dele. Pra mim, aquele ator é sensacional.
15: Por que tu não falou que tu queria ser ele, então?
14: Mas é porque eu gosto do ator. É tipo, é que não acho que ninguém mais se encaixaria como ele se encaixou com Deadpool, entendeu?
13: Não, ele é muito,
12: Eu não gosto dele, mas eu gosto do personagem. Eu
14: não gosta do ator.
12: É.
14: Na vida real?
12: Não, na vida real, como um ator mesmo, porque eu acho que ele é ele, entendeu? Tipo assim, tudo bem, eu acho que são bons atores que são
15: eles.
12: Ele
15: não é a persona,
12: mas
15: ele
12: depois,
15: é ele.
12: Mas um cara, uma vez, eu vi um vídeo dele falando assim que o Ryan Reynolds, ele parece que ele tá o tempo inteiro imitando o Ace Ventura. E depois que eu vi isso, eu não consigo mais ver. Toda vez que ele está atuando, parece que ele está imitando o Ace Ventura, o personagem do Jim Carrey, sabe? Do jeito de falar.
11: O cara do Deadpool?
14: Eu acho que o Jim Carrey é...
11: Cagou meu filme agora, não vou conseguir ver.
12: Todo filme que tu for ver, tu consegue trocar ele pelo Ace Ventura, assim, na atuação dele.
11: Ninguém fez isso com IA.
12: Depois eu vou mostrar. Depois eu vou mostrar.
11: Você já viu aquele cara que usa IA pra acertar cenas de filmes?
13: Sim, muito bom.
11: Cara, é muito bom.
14: Mas eu ainda acho que de todas as pessoas que usam... Esqueci o nome do cara, como é que é o nome dele?
12: Ryan Reynolds.
14: Não, o outro que tu acabou de falar.
12: Deadpool. Jim Carrey, Ace Ventura.
14: O Jim Carrey, ele é o que mais faz bem, assim. Que tem como o Jim Carrey, que não usa e não tenta imitar descaradamente, assim, talvez. Na minha opinião.
12: Eu gosto do...
13: É que ele fez muito filme
12: O Jim Carrey é outro cara que é muito brabo, né, meu? Ele fez aquele... Uma sequência de filmes
11: Até
12: que
11: de
12: nunca ninguém mais conseguiu fazer. Porque ele fez... Tipo assim, em questão de um ano, ele fez o Debiloid, fez Ace Ventura e o Máscara.
11: Mesmo ano?
12: Máscara, tipo assim, no período de um ano. Foi o dois num ano e um no outro. Mas tipo assim, foi uma...
13: Em 365 dias.
12: Tipo, o que ele ganhou de dinheiro, e a partir desse momento, o cachê dele virou um bagulho absurdo. E aí, até a época, no filme que ele fez o Batman, que ele fez o Charada... na época era o maior cachê pago para um ator na história.
11: Puta, ele fez o Charada, velho.
15: Mas ele é muito completo.
12: Então, ele é muito foda. E aí, tá, ele foi envelhecendo, né? De uma hora ele parou, uma hora ele entrou naquelas noias de não fazer mais filme. E agora ele acertou de novo pra caralho com o Sonic, meu. E agora
15: ele
12: vai ganhar dinheiro com o Sonic até aqui, ó. O Sonic. O Sonic não é ator. O Sonic é um boneco. Então vai ter filme, vai ter Sonic 10, Sonic 15, Sonic 20.
15: E sempre vai precisar do vilão.
14: Vocês viram aquele documentário dele que uma vez ele foi fazer um personagem, acho que era um filme, uma série, e ele não conseguiu sair do personagem. Tipo, que ele despirocou. Tem até filmagem deles na época, que ele foi interpretar, acho que era o pai do diretor, e ele começou a ter contato com a família, e ele, tipo, começou a agir tanto como cara.
15: Ele literalmente se perdeu no personagem.
14: Tanto que ele começou a ligar pra mulher do personagem na vida real, se passando por ele. Nossa. Tipo, ele não conseguiu sair do personagem.
11: Calcula com ator esse cara, né? Quão artista ele não é a ponto de entrar numa imersão tão grande pro papel. Exato. Que não saiu.
14: Ele não saiu.
13: O que eu gosto é quando tem muita diferença entre personagem, tipo, o Máscara e é aquele parecido. Que ele é o personagem principal de um reality, que é o
11: Show de Truman.
13: Show de Truman. Olha a diferença entre cada um, e os dois ele faz incrivelmente.
14: Não,
13: eu acho
14: ele
13: muito genial.
14: Bizarro.
13: Tipo a Meryl Streep. Com Mamma Mia e Diabo Veste Prada.
11: Mas, meu, e outra, o último filme que eu lembro dele, assim, que marcou mesmo, cara, olha o que foi o filme do Todo Poderoso, velho.
13: Todo Poderoso, outro filme.
11: O que aquele cara faz e é engraçado, mas é profundo pra cacete, tá ligado? Ah, o filme é muito brabo, meu, o cara é muito brabo.
12: Mas é, o Jamal colocou na tela ali, que é o Andy Kaufman. Ele fez o filme, eu acho que é Man in the Moon, mas era baseado na história do Andy Kaufman, que era um comediante muito louco, assim, tipo, ele era do Saturday Night Live, e a pegada dele era incomodar a plateia, sabe? É. Então, tipo assim, nos shows dele, a galera ia lá assistir, e ele, galera, eu resolvi não fazer o show, eu vou ler esse livro aqui. E ele começa a ler o livro, e aí a galera começa a rir, porque ele tá lendo o livro, ele não para, a galera começa a parar de rir, ele não para de ler o livro, aí ele vira a página, aí ele continua lendo o livro, e a galera, depois de um tempo, começa a levantar e ir embora. E ele fica lendo o livro até a última pessoa ir embora. Tipo assim, o humor dele tava em tu não saber o que é real, o que não é. E ele inventava, tipo assim, ele tinha um personagem, que era o Cliff lá.
11: Biruleibe, né?
12: Biruleibe, que ele fazia uns shows em bar. Montado esse personagem, todo mundo sabia que era ele, mas ele agia como se não fosse.
14: Como se não fosse.
12: E aí ele ganhou um papel numa série que era Taxi, que era uma série relativamente grande de sitcom. Uhum. E ele falou: tá, eu assino o contrato, mas vocês têm que contratar o Cliff pra pelo menos 2 episódios. Deus, cara, eu sei que é tu, como é que eu vou assinar esse contrato? Tipo assim, como é que eu vou fazer um contrato com um cara que não existe?
13: Não tem nem CPF.
12: E ele insistiu. Aí ele: tá, beleza, a gente chama ele pra 2 episódios. E aí quando chegou na gravação do episódio, ele falou: gente, eu só não vou poder vir na gravação amanhã, tá?
11: Ah, que louco!
12: Daí ele: tá, eu imagino que tu não vai conseguir vir amanhã. E aí ele
13: Mas o
12: vai,
13: Cliff veio, né?
12: O Cliff veio e levou 2 prostitutas e tocava terror no set, incomodava a gravação.
14: Xingava a galera.
12: E aí o Jim Carrey, pra fazer esse personagem, ele tava estudando como é que ele ia fazer. Daí ele disse que um dia ele tava, sei lá, em alguma praia olhando pro céu. Falei: cara, na real, acho que eu não vou atuar. Eu vou deixar o Andy Kaufman atuar. E aí ele entrou no Andy Kaufman e ele incomodou e atrapalhou a gravação desse filme num nível absurdo, assim, de da galera querer desistir, assim, tipo, de trabalhar com ele.
14: Tem uma gravação que da produção, eles brigam feio com ele e eles, tipo, saem batendo e xingando as pessoas e tá, tipo, tudo gravado.
11: E o cara tem essa liberdade artística quando que tem muito dinheiro, né? Tipo assim, você me demitiu.
12: Eu acho que tem um limite da pirocagem, né, cara?
13: Eu é da 2. Tapa na cara,
12: porque
13: fala,
12: até
13: quem
12: acho que quem falou recentemente sobre isso foi a menina, que fez o Crepúsculo, a Kristen Stewart, se não me engano, que ela disse que ela acha interessante essa galera que usa esses métodos, né, de eu virei o personagem. Geralmente é tudo homem, né, porque se uma menina faz isso,
14: Nossa,
12: ela
14: é louca,
12: maluca.
14: Exato.
15: E é o último papel dela.
12: Mas é isso, chegou no ponto do diretor ligar e atender o Andy Kaufman, porque ele nunca saiu do Andy Kaufman, e falou: olha só, Andy, eu preciso muito, muito falar com o Jim Carrey agora, tu pode passar, por favor,
14: tipo, olha o nível que chegou,
15: entendeu? Loucura pra poder.
11: É loucura.
14: Não, e ele era bizarro. Tipo assim, na série, tu vê que não é o Jim Carrey. Tipo, ele anda, ele fala de outro jeito. É bizarro, assim. Se você puder assistir um dia, assim.
11: É bem que louco, cara. Se fosse eu fazendo, eu era um otário, tá ligado? Agora, qual é? Gatos, vamos mudar a pauta rapidinho aqui, ó. Porque olha só, Eric Clapton, Cavalo Caramelo, Brad Pitt, Armandinho é o Terror, né, ó. Memes do Rio Grande do Sul viram um álbum de figurinhas em clima de Copa do Mundo.
12: Exatamente. O professor Marcos Miller lançou a segunda edição do álbum de figurinhas Poa Meme Cup.
11: Isso é irado.
12: Inspirado em memes e personagens que marcaram Porto Alegre e o Rio Grande do Sul. A edição de 2026 reúne 64 figurinhas inéditas, um número muito mais alcançável do que 980.
14: Eu acho também,
11: e outra, aposto que é na ordem de 1 a 64, com certeza.
12: Incluindo referências como Armandinho é o Terror, inclusive um abraço para o Cacetinho.
11: O que propagou isso aí pro mundo.
12: Brad Pitt em Erechim, grande momento que a gente viveu ano passado, né? O Brad Pitt de Erechim. E o Lobisomem de Sentinela do Sul. Os personagens foram escolhidos após anos de coleta de memes e votação informal entre amigos.
14: Meme.
12: O projeto começou em 2022 com apenas 10 álbuns, mas viralizou nas redes sociais e ganhou centenas de colecionadores. No lançamento da nova edição, fãs passaram horas trocando figurinhas para completar a coleção.
11: Ah, que legal.
12: O álbum custa 10 pilinha e o pacote com 7 figuras sai por 2 pila.
14: Aí que eu me refiro quando me refiro. Já diria,
12: segundo o criador, a iniciativa não tem fins lucrativos e busca celebrar o humor e a identidade cultural.
11: Pô, que irado, cara. Vamos lá, vamos ver quem é que tá aí.
14: É a resenha.
11: Por favor, Nath.
14: Cadê a lista? Pra mim não apareceu ainda.
11: Ou Ana.
14: Tá com um delay pra mim. Daiane dos Santos, a campeã mundial de ginástica artística.
11: Merece.
14: Fernanda Garay.
11: Garay.
14: Da Sergipe para o Ouro Olímpico.
11: Também merece.
14: Ronaldinho Gaúcho, um penta, um bruxo, resenha eterna.
11: Ah, brabo, você merece também.
14: Sandro Dias, herói local, skatista do CAF.
12: Recentemente conquistou o lugar da figurinha.
11: Não, e outra, acho que ganhou já uma bombacha pra poder usar, né? Já tem o certificado de gaúcho, né?
14: Licença poética.
12: Já
14: virou
12: o gauchinho. Licença poética. Ele já deixou ser mineirinho.
14: Beckham com Fruk, 19 títulos. Rolou uma Fruk.
13: Sim, o Beckham tomou uma Fruk.
11: Fruk?
13: Sim, uma latinha. Tá
11: louco, sério?
14: Caramba. Rampa de skate, sonho realizado, a maior do mundo. Cachorro quente do R, um
11: do carrasco. Rosário. Não, pode vir do Rosário.
14: Ah,
11: do
14: R. Não, mas é que tem bate-pulher.
11: Então, o do R é o antigo do Rosário, que é oficial. Isso. Isso. Beleza, melhor.
14: Um carrinho, uma fila sempre cheio.
11: Pior, é bom. Puta, é bom.
14: Estátua caída.
12: Qual que é a estátua caída?
14: 40 metros, 3 toneladas, pode arrastar.
12: Ah, da van que caiu.
11: Até o jogo voltou.
12: Tá.
14: Que delícia de dia.
12: Um grande momento. Ele andando no centro
13: de Porto
12: Alegre.
13: Tá chovendo pra caramba, assim, ele tá descendo, ele cai de costas na poça d'água, assim, ele... Ah, que delícia de dia, cara!
11: Que isso?
13: Nunca vi, cara.
11: Nunca viu.
12: É bom.
11: Alguém me manda, pelo amor de Deus. Conserta cigaita, clássico, claro. Né?
14: Conserta
11: cigaita, que todo mundo disse que era a clínica de aborto.
14: Sim.
13: E o cara só queria consertar.
11: O cara só queria consertar a gaitinha dele.
14: Quer que eu siga? Uhum. Adesivos Toniolo por todo lugar, que é um clássico também. Não só adesivo, esse como fichado.
11: Lá no chão, é
14: não
11: fichado.
14: Não é do teu tempo.
11: Toniolo presidente.
14: Não é do teu tempo.
12: Dando pouco a pé.
14: Aí seguimos com Voltaremos. Bordão icônico da TV Gaúcha.
11: Beijo, Alan Mussumê.
14: Luiz Soares no Assum, o item mais caro do mercado. Excelente, foi quando o ex-jogador do Grêmio estava fazendo compras, fazendo seu rancho.
11: Tal qual um mortal, né?
14: Exatamente. Prateados na sinaleira, um farol, uma tinta.
11: De casa, ele tem dois,
14: sim,
11: inclusive.
14: Exatamente, que são os artistas que ficam ali.
11: Segue
14: no
11: Instagram, inclusive.
14: Sorveteria Joia, Indecisão na Fila, clássico. Tradição Local, que é um clássico da Cidade Baixa. A La Minuta, tudo pelo social.
11: Sim!
14: Que nós estávamos conversando antes de começar o programa. Mar Chocolatão,

0: pomadinha do cagador. Ah, aquele que entufa,
1: isso é mais
0: recente,
1: né? Vai, isso é muito bom. Pomadinha do cagador.
2: Não, cara, não, peraí, agora acho que já tem mais.
0: Ah, seria um...
2: Acabou de aparecer mais
0: 64, né? Então, aqui é um resuminho básico.
3: Acho que deu.
0: Mas é legal que nas figurinhas, quando apareceu ali do Brad Pitt de Erechim, tá escrito meme. Tipo, isso foi real, isso aqui foi meme. Então tem um cavalo caramelo real e aí o outro
3: lado. Mas rapidão, assim, ó. Macedo, Tássia, Canela, Fred, Trensurbe, Tri, Lixeira pegando fogo, Gangue das Gordas,
2: boa!
3: Clássico. Gangue das X, Gordas. Óbvio. Salsichão Borussia, clássico também. Pão de alho Santa Massa.
0: Ai,
3: bergamota, suco de bergamota.
1: É o kit, né?
3: Clássico, suco de bergamota do Zafra.
0: Não
3: também,
0: gostei.
3: Maravilhoso.
2: Não gostasse?
3: Cara.
2: Eu também
3: deu
2: não.
3: Pra te baixar astral, Fresno.
2: Boa!
3: Power, mandei o terror, né, meu?
2: Aham.
3: Minizu. Ah, Minizu. Trenzinho, carreteiro.
0: Corneteiro do Brinque.
3: Ah, não consigo ler direito. Brinque da Redenção, Cavalo Caramelo.
2: Boa,
3: esse é nosso. Pix de 1 milhão.
2: Boba.
3: Pedro Scooby de jet ski. Bah. E saco de areia.
0: Gente, eu conheci o Pedro Scooby andando de jet ski. Vocês acreditam nisso?
3: Hã?
0: Vocês acreditam que eu conheci o Pedro Scooby andando de jet ski?
3: Aqui?
4: Aqui?
3: Olha.
4: Nas enchentes?
0: Na orla.
5: Só tinha
0: quando
5: uma
0: tava
5: capa
0: subindo. Então foi.
3: Aqui, ó. O Ticudinho do BRR falou no nosso chat, falou assim: ó. Eu também acho que tem de volta do Ai Ai do Lazer. Também.
2: Ai, ai, ai, ai.
0: Vocês viram que criaram a cena em IA?
5: Tem. Recriaram.
0: Da menina avisando,
3: salvando.
0: Tipo, não.
3: É isso
0: não
3: que é legal, quando os caras vão lá e salva a cena.
2: Cuidado, tem um fio aqui.
5: Ele, nossa, é verdade, nossa, muito obrigada. Isso ia ser chocante, essa cena.
3: O Bagatec perguntou, Nath, se tu conheceu ele no teu jet ski ou no dele?
0: Eu não tenho jet ski.
3: Não?
0: Não tenho. Inclusive, ontem eu postei uma foto em cima de um jet ski, que foi a última vez que eu andei, devia ter uns 4 anos. Mas foi quando começou a subir a água ali na orla, do ladinho do anfiteatro. Eu recém tava voltando, começou a subir água e eles estavam chegando. Não sei onde é que eles estavam vindo, talvez do rio. E aí a gente, tipo, meu Deus, tem que tirar os jets. Tava todo mundo com todos os jets ali, porque realmente ia subir muito água. E aí a Defesa Civil me ligando. O que que tá acontecendo? E eu, tipo, filmando pra mostrar o nível de água.
3: Meu querido irmão, Márcio Bittencourt, da Ritter Veículos, ele vem jet ski, né? Ele botou 4 jet ski na água, quebrou todos os jet ski dele, 0 km.
0: Sim.
3: E aí a
0: sim,
3: marca, e a marca foi lá e ergueu de novo.
0: Areia no...
3: Não, que, imagina, passa num telhado, não sabe o que tem embaixo, né? Telhado, postes, caramba. Mas vamos lá, cada um diz uma coisa que faltou. Zé da Folha, faltou.
4: Tangos e tragédias.
0: O gato.
3: O cara que mata o gato lá em direção.
2: Cadê
3: a maldade?
2: DJ Capu, faltou DJ
3: Capu. Faltou também.
4: Arthur de Faria.
2: Mauro
4: Borba.
3: Tony da Gatorra.
0: Tinha alguma coisa do cafezinho, eu entendi porque que eles não botaram cafezinho.
3: Fábrica de calcinha. A Deise lembrou aqui também.
2: Faltou a fábrica de calcinha.
0: Vendo ouro.
4: Pop Rock.
3: Vendo ouro. Ed Sheeran comemorando aniversário em Porto Alegre.
5: SRF eu não tenho aí, não.
2: Aconteceu?
3: Aconteceu. Aconteceu.
2: Em Porto Alegre.
3: Deixa eu ver que faltou.
2: Ai, ai, ai. Eu acho que é.
3: Acho que é isso, né?
2: Ah, não. O cara que caiu no arroz de luz.
3: O
4: Werner Schumann.
3: Tem o Batista caindo, desmaiando também, será?
4: Batista.
3: Batista.
0: Qual o Batista?
3: Acho que faltou
4: também.
2: Mas assim, são tudo pra ir acumulando para a próxima.
3: Faltou o Jornal do Almoço? Jornal do Almoço?
0: Cristina
3: Rubens derrubou no iPad.
4: Ah, é verdade.
3: Também.
5: É ela que fala meu cu?
2: Não. Ah, sim.
4: É, ela fala.
2: Ela derrubou o iPad e fala.
5: Meu cu.
3: Meu Deus, cara.
2: Juro,
3: que isso?
2: Juro por Deus.
4: Não, é um
5: ela
4: combo
5: fala,
4: ali.
5: Meu cu.
3: Faltou o ar-condicionado do Nego Di.
2: Ah,
3: bem lembrado.
4: Não, mas o Pix de 1 milhão é.
0: A referência é do Pix. Ele
3: tem muita coisa, cara. Muita coisa que dá pra botar.
2: Ó,
3: aqui.
2: Tem um cacetinho nas figurinhas ali, ó. Ali mexe, ó. O Trulli.
3: Cacetinho da RS, legal, cara. Patrola. Parapapapá. Legal. Curtas Gaúcho. Ah, muita coisa boa, cara. Muita coisa boa.
2: É.
3: Então tá, gente. Acho que deu, né? Acho que podemos ir pro break rapidinho,
0: break,
3: né?
0: Podemos.
3: Vamos pensar em... Não?
0: Não podemos.
3: Ah, o Simon. Gente, pra quem não tá ligado, o Simon é nosso, tá? O Simon a gente não vendeu ainda. Mas ele tá agora em São Paulo, gravando lá um programa muito legal de artistas e cantores e tal. Mas, como ele tá rodeado de pessoas importantes, ele manda agora os nossos vídeos.
2: Boa.
3: Ele volta dia 9, tá? Hoje é dia 2, então é segunda que vem?
0: Semana que vem.
4: Isso.
3: Segunda que vem. É, então, até lá, ele vai mandar os videozinhos com os artistas. Então, temos dois vídeos dele hoje, né?
0: Mas
3: um agora
0: e
3: depois? Então tá. Então, bota aí, por favor. Edu, põe pra nós.
6: Desculpa, tava falando com vocês com a boca cheia. Pra quem tá com dúvida, o Simon foi despedido do cafezinho? Lógico que não. Tô aqui trabalhando, tô em São Paulo. Vou dar um spoiler, gravando Canta Comigo Tim. Então é por isso que eu tô ausente do programa. Mas eu quero mandar um beijo pra todos os meus colegas de bancada, pra todos os nossos ouvintes. E logo, logo eu tô voltando. Calma, só mais uma semaninha. Todo dia eu vou mandar um vídeo novo com algum colega. Vocês vão conhecer a galera da pesada que tá trabalhando.

0: treino comigo. Agora deixa eu continuar comendo aqui. Beijo.
1: Ah, beijo, meu lindo. Ah, gostoso.
2: Sempre fazendo uma boquinha, né?
1: Já botar direto outro vídeo? Já? Então bota direto, bota reto.
2: Já bota.
0: Alô, Capu, meu chefinho, como eu disse que eu ia trazer todo dia alguém diferenciado.
2: O Capu tá aí, Beleza?
0: Manda um abraço pra todo mundo da Rádio Mix de Porto Alegre, da galera do Cafezinho. Manda um beijo aí.
3: Pô, Cafezinho, saudades, hein? Quando a gente foi aí com a Estádio, todo mundo sempre recebeu a gente muito bem. Mix de Porto Alegre do Sul, um beijo, um forte abraço. Obrigado por sempre fortalecer aí a nossa história, o nosso movimento. Espero que a gente se encontre em breve.
0: Com certeza, beleza. É isso aí. Quando estiver em Porto Alegre, me avisa pra participar lá da nossa bancada do Cafezinho, pra aquela resenha boa. Pelanza já é uma amizade de longa data aqui do programa. A gente já foi no último show lá de Porto Alegre, eu tava presente.
3: Opa, que a Pepsi esteja.
0: E foi massa demais, então, beijo pra todos os ouvintes. Pelanza tá na
3: valeu,
0: área, tá com a gente.
3: Porto Alegre, valeu toda a gauchada, tamo juntas sempre.
0: É nóis.
2: Querido.
1: Aí cara, sim, eu sai, bom. Bom. Aí sim, cara. O Pelanza é um dos caras mais simpáticos e agradáveis e gente fina do showbiz.
4: As calças com
2: ele. Ah, vocês se parecem tanto, talvez?
5: Exato.
2: Ah,
5: cara,
2: será que ele tem
5: sete namoradas, Capu?
2: Ela falou. Tu pode ir embora.
1: Cara, mas
2: querida.
1: Mas eu acho que
2: a
1: gente era mais parecido quando a gente era mais novo.
5: Ah, tá, gente, quando ele ia
1: porque
5: falar.
1: Quando ele fazia quando planeta, ele tem uma foto namorada. Nossa que é bizarro, que tá com a mesma roupa, assim. Tipo, sabe que o Fiuk lá com a gola V, assim, largona,
4: sim,
1: né?
4: Sim.
1: Os dois, a camiseta igual, cabelo igual, óculos branco igual.
4: Caramba. Calça colorida.
1: Agora a gente tá vendo.
2: E pegando muita mulher.
1: Agora, que isso, cara?
5: Que horror. E o camarim tá cheio de...
2: Que horror.
5: Hoje é o dia das...
2: Tô brincando. Opa! É a cadeira,
1: A Ana perdeu completamente o que
2: ela
1: fez.
2: Ela veio sem a chamar.
4: Ah, é verdade.
1: Tu que é o meu assessor para assuntos de demissão?
6: Sim.
1: Flertou ou não flertou?
6: É. Não.
1: Não? Tá
6: não,
1: bom.
6: É... Então
1: tá.
6: Segue o lance.
1: Segue o lance.
2: Esse microfone já ouviu coisas piores.
6: Eu olhei no VAR e eu acho que foi
2: Eric,
6: ok.
2: Esse microfone já ouviu coisas piores.
6: Esse até que. Esse aqui sim.
4: esse aqui.
6: Tá do meu lado, eu acho que é o pior ainda,
1: não,
6: sabe?
1: Não, mas esse aqui, tá... na história do programa, esse aqui.
2: Esse aqui?
4: É, esse aí.
2: Da memória
4: não,
2: que eu tenho é esse.
6: Não, mas da história, na memória do programa é esse aí.
1: É, esse aqui.
5: Desculpa,
2: pré pela cadeira.
1: Pré-caputismo. Caputismo?
6: Pré-caputismo.
1: Que loucura. Vamos pro break, rapidão, gente. 14 minutos pra uma da tarde, já voltamos com mais um bloco de cafezinho. Não saia daí, senão tua teta vai cair.
2: Ai,
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8: Bora lá que o meu papo é com quem tá vindo da região metropolitana pra capital pela Assis Brasil. E é o seguinte, no cruzamento com a Sertório sabe que tem um trânsito intenso sim, uma tranqueira já conhecida, vai com calma. Mas pra quem segue pela Assis Brasil sentido centro, vai encontrar também um trânsito bem intenso a partir da Joaquim Silveira. Então, já sabe que tem que redobrar a atenção. Depois é movimento do horário. 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
1: No Brasil, voltando com mais um bloco de cafezinho, cara. O coral das vozes angelicais do cafezinho, dia 2 do 6. E agora é o seguinte, antes da nossa amada Ana trazer a sua pauta, eu quero lembrar que esse programa tem oferecimento de Ubra Pop, que seu futuro tá aqui. 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
5: Uhul.
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5: Oh, yeah.
1: Aí sim, cara. Aninha, vem pra gente, vai.
5: Então, continuando a nossa saga de Gen Z versus a minha geração versus a de vocês, hoje a gente...
1: Chamou de velha. Apontou pra mim.
5: Desculpa, de vocês dois, a minha e do Gélis aqui.
1: Claro.
18: Acabou com o Gélis.
5: Tá ruim, parece que ficou pior.
18: Ela tá usando do Simon, né? Desligar.
1: Dependendo da madruga.
5: Coisas que a Gen Z considera ofensiva.
18: Jay-Z?
1: É a geração
18: do Jay-Z.
1: O Jay-Z. Tentar pegar Beyoncé.
5: Isso. Áudio de 5 minutos.
1: Isso aí é causa pra fora.
5: Passou de 1 minuto e meio pra mim, acabou.
19: Mas acho que depois que tem o 2x, ele deu uma resolvida nesse problema.
1: Mas, gata, quer uma dica? Manda 5 de 10 segundos. Mas não manda uma dica.
18: Eu acho assim, cara.
5: 5 de 10 segundos não fica assim.
19: Ah, não, entendeu? Não, mas eu acho que eu gosto de. Às vezes tem alguma história que é longa. Eu acho que, ok. Dependendo da situação.
18: Então,
5: é que a pessoa tem que te envolver no
19: assunto. Exatamente.
18: Tem que saber contar.
19: Não pode ser aquele áudio que a pessoa não preparou nada e tu escuta, ai, só um minuto, deixa eu só abrir a janela aqui.
18: Não.
5: Eu sou assim.
19: É não. Sobre o assunto.
1: Para só. E fala comigo.
18: Se o 5 tem informação, beleza.
19: Isso.
18: Informação. Agora, se 5 vai fazer um curso de comunicação.
1: Eu gostava quando o Instagram tinha áudio só de 40 segundos. Aí não tinha perigo de passar, né?
5: Mas agora esse de negócio de transcrever tá bom também.
19: Ah, o transcrever ajuda bastante.
1: Do Instagram tri bom, meu.
5: É, tri bom.
1: O do WhatsApp é uma bosta, mas o Instagram
5: é ligação sem avisar, não me liga. Se eu não falei contigo por mais de muito tempo, não me ligue.
18: Depende da
5: Se você
18: pessoa.
5: Não for a minha não, mãe, outra, não me ligue.
19: Isso. Situação de desespero.
1: Posso te ligar?
18: É.
1: Aí tu liga.
5: Mas aí sabe o que eu acho estranho? Uma pessoa, tipo assim, por exemplo, que eu nunca conversei. Tipo, sei lá, chamei fulano, aí fulano mete um pode me ligar. Não, tu não pode me ligar.
19: Não.
5: Me manda um áudio, cara.
18: Não tem intimidade suficiente.
5: Tipo, se tu não tem intimidade comigo, não me ligue. Eu não quero falar, entendeu? Eu tenho vergonha.
1: Não dá.
5: Vergonha e falta de interesse, né? É quando a pessoa manda um bom dia, sem contexto algo.
18: Eu não respondo.
5: Soltinho.
18: Eu não respondo.
5: Os meus bons dias.
18: Tem golaço que manda assim, oi, Gélis.
5: Pra mim, o bom dia.
18: Enquanto não passar a informação,
5: e o oi, tudo bem. E sem informação pra mim, tipo assim, então nem me envia mensagem.
19: E outra, a gente não vai bater papo.
1: Não, e outra coisa, o WhatsApp é pra recado, não é pra ficar, tipo assim, oi, tudo bem? Como é que tu tá? Olha só.
19: Quer TC?
1: Cara, fala o que tu quer. Oi, bom dia.
19: Entrega o ouro já, meu.
5: Pra que tu quer que eu responda oi, tudo bem? Pra te mandar, entendeu?
1: Preciso falar contigo.
18: Isso
5: é péssimo.
1: Que horas tu chega? Porra, cara.
19: E às vezes é ruim.
5: Ah, que engraçado, né? Porque tu faz isso com as pessoas.
1: Mas ele tá aqui. Quando você tá aqui. É. Não quando você, tipo assim, fala contigo às 8 da manhã, fala contigo meio-dia. Tu vai passar 3 horas fermentando.
2: Já fez isso.
1: Não.
5: Outra coisa que eu odeio.
2: Mas foi quando tu foi me contratar. Então tá tudo bem.
1: Ah, não,
2: bem.
1: Tá. Daí você já jogou. Aí era mais.
5: Preciso te contar uma fofoca muito grande, mas tem que ser pessoalmente. Então não me manda mensagem.
1: É.
19: Mas eu.
1: O que eu disse agora.
19: Não. Isso entendeu? Eu acho que faz parte do suspense.
5: Não
19: do
5: faz. Eu acho que também. Érica, eu tenho ansiedade.
1: Mas
5: tenho
1: fofoca até passa, porque tu não tem.
19: Fofoca passa. É, o problema é diferente do. Eu preciso conversar contigo.
5: Então, mas é a mesma coisa. Se tu precisa conversar comigo, isso pode ser pessoalmente, então marca comigo, e aí depois tu me conta pessoalmente.
1: Olha só,
5: preciso
1: te ver, porque
5: pessoalmente
1: não, preciso te ver.
19: É. Mas é uma
18: inclusive,
19: boa maneira.
18: Inclusive, lembrando disso, eu tenho uma coisa muito grande pra te contar, mas terminei.
19: Mas é uma boa maneira de garantir que você vai querer sair pra me ver, se eu falar só,
5: tá, se tu falar isso pra mim, eu vou te encher o saco até tu me contar, porque eu tenho ansiedade. Eu não consigo esperar.
1: É, mas
5: não
1: é que dá. É uma boa...
19: Porque eu tenho uma fofocona
1: pra
19: te contar.
1: O Eric contar. Tem uma coisa pra esse cara, olha só,
2: pior é que ele tem, e eu sei. E isso não é mentira, mas tudo bem.
5: Agora eu tô com ansiedade.
1: Só não contaram pra ela?
5: É. Gente, vocês ficaram todo o tempo do break pra me contar. Ninguém me contou. Tá. É outra coisa. Quando a pessoa apaga, tipo, te manda a mensagem, ela apaga e não fala mais nada.
2: Ah, isso é péssimo. Isso é
5: e mas eu ela te manda a mensagem, ela apaga e só manda. Ah, esquece. Bah, esquece o quê?
1: Não.
5: Eu tenho vontade de mandar aquela figurinha de Jesus leu que você apagou. Porque ela irrita. Deixa eu ler.
2: Eu aprendi a ignorar. Tipo, você não foi importante o suficiente pra tu deixar ali. Tu quer render assunto, na verdade. Tu tá tentando me pescar.
18: Também tem gente que faz isso pra chamar atenção.
2: Tu quer dar o gatilho ali na pessoa, tipo... Ai, mas o que você
5: mandou? Ah, mas se a pessoa me deixa no vácuo, eu apago.
1: Tem um amigo meu que usa isso como estratégia de venda. Ele manda uma mensagem pro cliente e depois apaga. Porque ele vai dizer, meu, o que tu mandou pra mim? Aí ele começa o papo, entendeu?
5: Não, eu já fiz isso quando a pessoa... Eu apaguei quando a pessoa me deixou muito tempo no vácuo. Aí eu vou lá e apago o meu. Falo, tu não quer me responder, então tu não precisa saber a minha mensagem também.
1: Ah, mas rancorosa, sim.
5: Eu sou.
1: Caraca.
18: Ansiosa e rancorosa.
19: Exato.
1: Mais alguma
19: coisa?
1: Ansiosa
19: e rancorosa, sabe?
1: É? Mais alguma coisa?
5: Deliciosa. Deliciosa. Eu vou te beijar, Nath, para.
1: E aí, acabou?
5: Acabou.
1: Era isso.
5: A Nath também tem? A da Gen Z.
1: A Nath também tem?
2: A gente vai deixar pra próxima.
1: Ah, é?
5: Mas eu tenho, se vocês quiserem, eu tenho os dias.
1: Vou um negócio, mas não hoje.
2: É, mas não hoje.
1: É foda.
5: Eu tenho os dias, vocês querem tentar adivinhar
19: Eu quero saber como é que vocês adivinham que alguém traiu. Porque ela falou que tem formas de descobrir a traição que esses jovens estão utilizando e ela ia falar.
5: Exatamente.
2: Jovens para os jovens ou jovens para todos?
19: Nós.
5: Para todos.
1: É que os jovens não têm a manha que a gente tem.
5: Exato, eles não têm essa manha.
19: Tem
5: como descobrir traição por vários locais, né, gente?
19: Ok.
5: Tem localização de maps, como a pessoa pesquisa no maps, a localização onde ela foi.
19: Ah, isso, maps. Tu descobre... mas qualquer...
5: Entendeu? Um histórico, Android, tem o Uber, histórico. Mas essas são as localizações mais normais. Agora eu vou falar as mais malucas, você deve descobrir. Através de curtida.
19: Tá, mas curtida
5: curtida. Tipo assim, não, mas você tem que ter mais confiança, entendeu? Tipo, não é qualquer... Ah, é curtir, não. É tipo, desculpa, porque não sei os homens, mas as mulheres nunca suspeitam com pessoas erradas.
1: Vida, eu curto... Eu tenho nunca 8 suspeitei mil, de mulher errada. Eu sigo 8 mil pessoas.
5: Não, mas é aí que tá.
19: Mas
5: é tipo
19: curtida?
5: Assim,
2: justamente por isso, fica ainda mais fácil. Tu não vai deixar um like maroto se tu segue 8 mil pessoas.
5: Tu não vai curtir qualquer coisa.
2: O algoritmo, ele vai te indicar.
19: A estratégia do magrão foi dar like em tudo.
5: Não, não é. Nunca é Eric. Vocês não têm esse pensamento.
1: Nunca é Eric.
2: É. Nunca é Eric. Tá.
5: Entendeu?
19: Tá.
5: Através de curtida, através de story, dá pra gente descobrir. Como quando story? A pessoa posta o story, tem um like. Ué, por que fulano curtiu?
1: Ah, um brother meu descobriu traição pelo óculos. Ele deu zoom no óculos e viu a pessoa.
2: Tem aquelas reaçõezinhas dos stories, sabe que dá pra deixar um comentáriozinho? Eu já peguei.
1: Ah, mas daí tu pode. Tu é burro e não mandar pra mensagem e botar pras pessoas.
2: Mas
1: verem.
2: É que tem gente que gosta de marcar território.
1: Ah, entendi.
19: Ah,
1: famosa mediadinha no post.
2: É.
5: Outra coisa, existe
19: os arquivados,
5: né?
19: As costas,
5: tem gente que faz, sabe o quê? Bota no geral. Tem o principal do direct, aí a pessoa bota lá no geral. Entendeu? Que a pessoa
18: sim.
5: Que não é...
19: Que
5: é
19: a aba do meio.
5: Só que aí que tá, se você for geral. Low profile...
1: Tá, mas a gente tem que ter acesso ao outro lado da pessoa.
5: Sim.
2: A gente vai entrar, Santos.
5: A gente não.
19: A gente já tá partindo do pressuposto que ela tá com o celular acesa.
5: Eu tô com o celular na mão. Onde eu vou?
2: Que
1: nem
2: eu
1: contei aqui, né?
2: Eu posso dar outras dicas.
1: Que
18: a gente
2: falou
18: parte do
2: Uber,
18: pressuposto.
2: Né? Tem também iFood.
5: iFood?
19: Por que iFood?
1: Tá pedindo dois hambúrgueres no domingo de noite?
2: Exato.
19: E daí tá lá na comida... Porque isso aconteceu com uma amiga em Caxias, tá? A mulher pegou a traição com uma notinha fiscal que tava um X salada e um mini salada.
5: É.
19: Deixa eu Quem pediu um mini salada? Quem você levou
18: eu,
19: pra comer?
18: Eu, porque eu tava com
19: um
18: muita fome.
19: Teus amigos são tudo gigante. Entendeu? Quem pegou um mini? E pegou a traição sim, cara.
2: Bingo. É, tô dizendo
1: que tem pessoa que pega traição por causa do relógio, que marcou um
18: batimento cardíaco
1: às 10 da noite de domingo, muito forte.
2: Ah, sabe o que pode ser também?
18: Vendo o jogo.
2: Quando tem gente que é burra, né? Quando no TikTok em específico...
1: Não fez nenhuma, mas tem.
2: Quando você envia um vídeo pra alguém, e aí tipo, eu encaminho aquele mesmo link pra outra pessoa, aparece a pessoa que enviou, a primeira pessoa que copiou o link e enviou.
1: Fica usando
2: o
1: Brandão.
19: Tá.
2: Entendeu? Aí pode descobrir a traição
19: ali,
2: entendeu?
19: Aí tu rastreia quem, não, porque quando, a pessoa original que
2: não,
19: mandou
2: Não, porque
19: aquilo.
2: Quando tu entra no TikTok, através daquele link, já aparece quem compartilhou.
19: Tá.
1: Então, sim.
19: Então, bah, mas é que isso aí é mais difícil, aí é muito situacional. Aí
2: não,
19: tem que ser
2: mas
19: muito
2: é uma
19: específico.
2: Forma também, entendeu? Porque
19: tá,
2: às vezes tem homem
19: entendi.
2: Burro. É que daí é da geração
1: Z. Eu já contei aqui, né, cara, que eu tava dormindo,
19: mas é muito
1: pegou
19: situacional,
1: meu dedinho.
19: Nem sempre, a pessoa que vai mandar tá traindo. Entendeu? Tipo assim, ó, tem que ser um caso específico
2: não,
19: em que os planetas se alinharam e aquele link
2: Exato.
19: Veio da pessoa.
1: É que tem o descobrir
2: é
1: e o investigar.
2: Entendeu?
1: Sim. Uhum. O descobrir é do nada. Tu apareceu ali a traição. Investigar é tu ir atrás.
2: Exato.
19: É. O descobrir é abrir a
2: mas
19: porta de casa
2: tá.
19: E ter uma mulher grávida
2: tu
19: falando
2: que
19: estou grávida do seu marido.
2: Tu nunca vai investigar se tu não tá desconfiado. Ah, ninguém nunca investiga algo que não tem desconfiança.
17: Exato.
1: Desde que nasce desconfiado.
17: Eu vou expor pra vocês a minha vida pessoal. Eu acho que eu não fui traída, tá? Mas,
19: eu acho.
17: Após o meu término...
19: Tenho certeza que não.
17: Do nada, a coisa da desconfiança,
1: Natália, ninguém
17: assim,
1: te teria isso
19: homem
1: aí,
19: não trai.
17: Aquela coisa de tipo, ai, tem um nome... Catei aqui, papapá. Dois dias depois eu fui bloqueada pela menina.
2: Isso já aconteceu comigo,
17: será
2: sabia?
17: Que tem alguma coisa?
1: Será
17: aí?
1: Sim?
17: Já aconteceu comigo isso. Porque eu não olho de fake, eu
19: o
17: olho do meu.
19: O pau que rola nas redes.
1: É, o pau que rola nas
17: e
1: redes.
17: E sigo bloqueada até então.
2: Será? A amante de um ex-namorado meu me bloqueou também. Eu falei, ai, que estranho.
1: A menina
2: agora
1: de um
2: me bloqueou.
1: Ex-namorado
18: teu. Meu Deus do céu. É muita suruba.
19: Piadas, humor.
2: Humor!
19: Nem a verdade que eu falei. Eu só falei o nome pra incomodar.
1: Não, a cara deu o Gélio olhando, tipo assim.
2: O que que tá valendo?
19: Eu não entendi.
2: E é o requeijão aquele. Vocês nunca compraram no mercado? É, o Danúbio, o requeijão.
19: Tem o requeijão Danúbio, é verdade.
2: Exato. Adoro.
1: Ele traiu? Ele traiu a manteiga?
2: A Lua me traiu.
19: Descobriu pelo requeijão. Ué, não foi a Shakira?
1: A Shakira
19: descobriu com a geleia, não era geleia?
2: Geleia.
17: Só no Rio Grande do Sul, cara. Chimia.
19: Não, não, mas a Shakira não tava no Rio Grande do Sul.
17: Tá, mas nós estamos, então só não.
19: Ela foi com a geleia.
1: Pai, deixa eu contar isso aqui. Ele vai me odiar pra sempre, mas ele não deve estar ouvindo o programa porque ele não mora mais no Brasil. Um amigo meu descobriu a traição porque ele tava na... Um colega dele tava na faculdade.
19: Uhum.
1: E aí o outro... Esse colega entrou no banheiro pra fazer pips. E aí pegou e tinha um tênis específico daquela pessoa, da namorada dele.
18: Uhum.
1: E aí ele baixou o celular assim e filmou quatro tênis no box do banheiro.
19: Sim.
1: Sabe?
19: Em posições.
1: Em posição um de frente pro outro, assim. Uhum. E aí ele reconheceu o tênis do brother dele com o da mulher dele, tá ligado? Pau, mano, deu um goró.
19: Aí foi burrice, era melhor ter ido no banheiro feminino, que daí não ia correr o risco do cara ver, né?
1: Ah, tem isso.
19: Bem, foi, aí foi só...
1: É que assim, acho que ninguém ia estar no banheiro aquela hora, meu.
19: Foi erro de logística ali.
1: Mas, meu, a cena é muito palha, assim, porque ele mandou no grupo que tem vários amigos, inclusive esse amigo, tá ligado?
2: Sim.
1: E ele mandou, meu, esse tênis aqui não é o teu? Bah, ficou um clipe. Faz uns 10 anos já, mas ficou um clipe.
17: E tem esse detalhe, né? Tipo, se ela vai pegar, o boy vai te buscar, esquece um brinco, nananana, deixar coisas.
2: Sempre tem.
17: João Maria espalhando seu pãozinho por aí.
1: Mas a minha filhada quase me derrubou meu namoro, porque a minha filhada tomou
19: atenção.
1: Eu fiz uma época, eu fazia muito copo meu, com o meu logo, né, pra dar nos shows e tal. Uhum. E aí tinha um copo no meu carro com batom. Até explicar que era da minha filhada foi lá, provou que era da tua, mas a ideia é explicar.
17: Menos
1: que
17: são sete namoradas, né, então...
2: Dá pra justificar.
18: Explicar pra seis.
2: Caramba. Outra coisa
17: oito
2: também.
17: O dia
1: que eu namorar, eu vou trazer a pessoa aqui.
19: Vai.
1: E vocês vão desmentir tudo que você falaram de mim até hoje.
19: Claro, porque...
1: Vai ter uma hora de programa.
2: Eu não sei se eu faria isso se fosse tu, Capu, mas eu
1: confio. Perdi a ideia também, não gostei não, acho que passou a vontade. É, não quero não.
2: Sai sem namorada, Capu.
1: Apaga esse vídeo, tá, por favor, tá? Apaga esse vídeo também. Eu sou um cara muito... Todo mundo sabe, que o Eric sabe muito bem. Me conhece há muitos anos, que eu sou um cara muito fiel enquanto namorado.
19: É verdade. Só assim, se tu trouxer a tua namorada aqui no programa, a gente tem que fazer um programa de 1h10, cada uma delas.
1: Para, esse foi o cafezinho de hoje, 1h02, amanhã estamos de volta. Amanhã estamos de volta?
19: Sete,
1: amanhã estamos de volta, né? Porque amanhã tem.
18: Amanhã é quarta.
17: Nada, não, só pra te incomodar.
1: Nada. Ah, tá, botando pessoal, fazendo uma coisa. Cara, vamos embora, que virou assunto de novo, cara.
19: Vamos lá.
1: Vamos lavar panquecas na sequência, tá? Então, era isso?
2: Quando tu vai fazer café da manhã, tu faz pra 7? É muito.
1: Sete da manhã? Não, eu tomo sempre às 8, 9 da manhã.
2: Muito
1: não,
2: ovo pra
1: sete,
2: comprar,
1: não,
2: né? Acabou.
19: Não, em hotel já tem, né? Cada uma desce no horário.
18: É.
17: Só 5. Pegar
19: das 6 até as 10.
18: Pega aquelas mesas redondas que cabe 10 pessoas.
19: Meia hora pra cada uma.
2: Ele tem que ter aquele negócio giratório no meio da mesa.
18: Isso. Quem que é o ovo? Ah,
1: tá. Posso encerrar o programa? Você não pode estar de palhaçadinha aí, vocês.
5: Tá certo. Aí já brincando. Todo mundo te ama.
1: Tchau pra todo mundo. Até amanhã. Estamos de volta. Talvez só eu. Talvez só eu. Mas amanhã o programa tem, tá, gente? A partir do meio-dia. Sem a Ana. Talvez sem a Ana também, né? A Nath também vai ficar doente do nada.
19: A princípio teremos convidado amanhã, hein?
1: Amanhã, se você é saudoso do cafezinho, amanhã teremos a volta de um café pingado.
19: A volta de um grande elenco.
1: A volta dos que não foram. Das que não foram.
5: Se hoje foi um caos, imagina amanhã.
1: Não, a chance de amanhã ser o último é grande. A chance de amanhã a gente cometer...
18: Amanhã tem processo.
19: Bom, é o último da semana, com certeza vai ter o feriado. Ah, não, tem sexta ainda. Sexta.
1: Mas algemadinho...
19: O pré-feriado, com certeza.
18: Tá garantido.
1: Pra gente pensar o que a gente fez no feriado. Fica um dia assim em casa pra pensar o que tu fez, tá ligado? Um grande... Algum recado final?
19: Não, é isso aí.
1: Então, um grande beijo, um pouquinho, beijo, e até amanhã. Falou, aê! Mas às 7, né?

0: com a galera.
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6: Oi, oi, tô de volta na Mix. Eu quero falar com quem está vindo do Centro Histórico para a Zona Leste ou Zona Norte pela Oswaldo Aranha e vai pegar pro Otávio Alves depois. Sim, a Oswaldo sempre tem aquele trânsito mais pesado, principalmente na junção com a Protásio. Então já sabe que é importante ter aquele cuidado a mais no trecho. Depois, para quem segue pela Protásio, sentido bairro, um pouco antes da Lucas de Oliveira, também tem um trânsito pesado. 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
0: Mix 1:41, novidade de cinema, e essa aqui é bem especial para os fãs de super-heróis. Foi revelada mais uma imagem oficial do filme Homem-Aranha, Um Novo Dia.

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4: 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Oiê, se tu ama aquela pele dourada, mas não tem tempo ou quer evitar os danos do sol, o bronzeamento a jato pode ser o teu melhor aliado. Esse procedimento é rápido, seguro e entrega um resultado uniforme e natural. Em poucos minutos, tu já sai com a pele iluminada, com aquele aspecto saudável que combina com qualquer ocasião. Além disso, é uma ótima opção para quem tem eventos importantes, como festas, viagens e até sessões de foto. O mais interessante é que o tom pode ser ajustado conforme o teu gosto, respeitando o teu estilo e a tua pele. Ou seja, nada de exageros, apenas realçar o que tu tem de mais bonito. Praticidade, autoestima e resultado imediato em um só cuidado. Essa e outras dicas tu encontra no meu Insta, no arroba Natália Cris. Beijo!
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0: Company, faltando 2 minutos pras duas.
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0: Mix agora 12:25, Coldplay, Feels Like I'm Falling in Love. Já já a gente volta com muito mais músicas aqui pra você, ó.
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2: E vocês tiram alguma coisa do X?
3: Não.
2: Eu tiro ervilha.
3: Aí, meu.
2: Ervilha é uma.
3: Pessoal de casa já tá.
2: Até desculpa, o pessoal tá achando que a gente tem até uma inimizade entre gordos.
4: Mas a gente tem mesmo.
2: Mas, irmão, não temos. É um rapaz maravilhoso. Meu, a parada é a seguinte: um gordo, ainda mais tu, que tem um trabalho feito por fast foods. O cara criou, fez aquele negócio, porque faz sentido comer tudo junto.
3: Sim.
2: Ele vai lá e tira.
3: A ervilha, eu acho que não.
2: Mas não tem que achar nada. O chefe que fez, tu come e gosta
3: do. Não tô dizendo que eu sou contra a inovação, entendeu? Eu acho que tem que ter lugar pra inovação na gastronomia, mas às vezes os caras se passam.
2: Mais de uma vez, criticarei firmemente o colega gordo ao meu lado.
3: Eu vou dizer uma coisa, Simon.
2: Você é gordo, não faça a exceção virar a regra.
3: Lá em casa não vai nada fora, se não tem mais onde ir, vai pros cachorros e...
2: Isso aí é do golpe do cachorro também. Depois já é velho. Sai, cachorro, o cara comeu.
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5: Tô de volta na Mix no teu terçou e quero falar com quem está na zona sul da capital, na Otto Niemeyer, sentido Venceslau Escobar. Atenção, porque são vias de trânsito intenso, isso a gente já sabe. Mas eu quero te dizer que na Otto, próximo à Avenida da Cavalhada, tem um trânsito mais intenso. E aí, seguindo pela Otto, sentido Venceslau, vai ter, inclusive, junto a Venceslau, também uma tranqueira. Vai com calma. 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

0: Magic com o Rude com Magic, e daqui a pouquinho a gente volta, tem muito mais pra você, tem Super Mix, segura aí.
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5: Fala, Mix, muito boa tarde, te liga só aqui pela João Pessoa, o trânsito é carregado no sentido bairro, desde a Loureiro da Silva até depois que passa da José Bonifácio. Tu pode usar como alternativa a Oswaldo Aranha, que tá fluindo melhor. Terceira perimetral, ali pela Carlos Gomes, fluxo intenso no sentido aeroporto, desde o viaduto Mendes Ribeiro até chegar na Plínio Brasil Milano. 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
0: Mix agora 3:02, então se liga, porque mês de junho tem um kit incrível pra você levar no último dia do mês, mini speaker e fone de ouvido Aiva, manda lá no WhatsApp Mix 11 983 408 mil, seu nome completo com a hashtag prêmio do mês na Mix, valendo agora.
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1: Mix agora 3h39, encerrando aí Wiz Khalifa, Charlie Puth com See You Again. 40 minutos de música sem nenhum intervalo. Esse foi o Super Mix pra você mandar sua inscrição e concorrer no final do mês a um super prêmio aqui, ó.
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0: Mix, agora 4 para as 4, Taylor Swift com Shake It Off. Daqui a pouquinho a gente retorna com muito mais, 3 músicas que marcaram a história da Mix.
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5: Avenida Assis Brasil, com trânsito carregado nos dois sentidos entre o viaduto Obirici e o terminal Triângulo. Avenida Sertório flui sem problemas de lentidão e por isso é uma boa alternativa de rota nesse momento, ou dependendo do destino, o motorista pode utilizar a Avenida Grécia. Perimetral carregada na Carlos Gomes, sentido aeroporto, desde o viaduto Mendes Ribeiro até chegar na Plínio Brasil Milano. 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

0: peças foram três das mais pedidas por você em 2001. A qualquer momento tem mais.
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2: A tecnologia segue evoluindo em todas as áreas, inclusive no futebol. O VAR, que aí no Brasil gera tanta discussão, deve estar ainda mais rápido e preciso, com uso maior de inteligência artificial nas decisões dos árbitros. Além disso, a bola pode contar com chip interno para ajudar na análise dos lances, reduzindo erros e deixando o jogo fluir melhor, ou seja, menos polêmica e mais bola rolando.
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0: apartamento da tia com os lucros dessa música. Ouve aí a história.
1: Eu peguei a música e botei essa música a serviço dessa história. Então, tudo que viesse a dar direitos autorais de Anjos era totalmente direcionado para o tratamento da minha tia. E, por incrível que pareça, com o final de Anjos, Deus é tão grandioso assim. É, eu poderia pagar dois tratamentos. O que Anjos tocou e o que Anjos arrecadou, eu poderia pagar dois tratamentos da minha tia.
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0: De volta tem muito mais, não sai daí.
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1: A Mix bateu um papo com o Dinho Ouro Preto. E nessa conversa, o vocalista do Capital Inicial contou os detalhes sobre a composição da faixa Música Urbana. O Dinho Ouro Preto contou que foi num orelhão ligar pro Renato Russo, vocalista da Legião Urbana na época, ajudar a terminar a letra da música. Ouve aí como foi.
3: E eu lembro que um dia, por ironia do destino, em cima da própria plataforma, que eu tava no centro comercial de Brasília, que é ao lado da rodoviária. Uhum. Eu pego de um orelhão, eu ligo pra casa do Renato e falo, pô, Renato, você te falou que você ia fazer a segunda parte da música.
4: Meteu ficha ali no orelhão.
3: Pô, faz aí pra gente, meu, acho que essa música vai ficar mó legal. E aí, do telefone, ela fala, então tá, então ó, faz aí.
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1: Soulja Boy, tell me.

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1: Mix agora 3 para as 5. Rolou aqui David Thames com Rain Dance. Já depois do intervalo. Top Mix chegando aí, você já sabe, são as mais pedidas de hoje.
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5: Te liga aí que pela Independência o trânsito é carregado desde a João Teles, segue assim pela Mostardeiro e vai até a Guete. A alternativa é utilizar a Cristóvão ou a Farrapos. E houve colisão entre carro e moto na Coronel Gastão Mazeron, sentido bairro, passando a José de Alencar ali no Menino Deus. Ainda sem lentidão no trecho, os agentes da EPTC e SAMU atendem a ocorrência. 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Logo mais eu volto.
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6: Oiê, cuidar da pele não precisa ser difícil. Na verdade, uma rotina simples já faz toda a diferença no teu dia a dia. Tudo começa com uma boa limpeza para remover aquelas impurezas e preparar a tua pele. Depois, a hidratação entra como um passo essencial para manter o equilíbrio e a saúde da pele. E claro, o amado protetor solar. Esse é indispensável todos os dias, mesmo quando não tem sol aparente, viu? Pequenos hábitos, quando feitos com constância, têm grandes resultados ao longo do tempo. E a tua pele fica mais viçosa, mais uniforme e aquele brilho natural que todo mundo ama. Lembrando, não é sobre perfeição, é sobre cuidado e saúde. E quanto antes tu começa, melhores são os resultados. Essa dica e outras tu encontra no meu Insta, no @nataliacritz. Beijo!
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0: Mix agora 5:02, está começando mais uma edição aqui do Top Mix e as mais pedidas de hoje. Sabe aquelas músicas mais legais? Então se liga porque a partir de agora tá no ar o Top Mix e a quarta posição abre com ela, Billie Eilish, Birds of a Feather.
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0: 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Mix agora 5:18, música número 1 de hoje, Sabrina Carpenter, Come and Child. A segunda foi Bibi Rexed com New Religion.
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0: Tem novidade de música, o Rock in Rio revelou os últimos nomes das atrações que completam o line-up de evento desse ano, né? Só pra você ter uma ideia, o festival anunciou shows como Calvin Harris, Black Eyed Peas, cantora Lola Young, cantora Halsey, banda Barão Vermelho, e vai rolar até o Jota Quest tocando sucessos do Tim Maia. Legal, né? Vale lembrar que a venda geral de ingressos para o Rock in Rio 2026 começa no dia 8 de junho, a partir das 7 da noite, no site Ticketmaster Brasil. O Rock in Rio acontece nos dias 4, 5, 6 e 7, e ainda nos dias 11, 12 e 13 de setembro, no Parque Olímpico, no Rio de Janeiro. A Mix é a rádio oficial do Rock in Rio 2026, e aqui você fica por dentro de tudo.
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3: Um ouriço foi resgatado pelos bombeiros após ficar preso em fios de telefonia em Bento Gonçalves. O animal subiu um poste no bairro Botafogo e ficou a vários metros do chão. Após o resgate, foi levado a uma ONG que fará sua devolução à natureza.
4: Ah, bom.
5: Como é que é um ouriço?
6: Conseguimos resgatar eles.
7: Foi tu, Elon?
6: Com licença, eu estava sendo voluntário do CEF do bombeiro. Eu era o voluntário do CEF, não era o CEF voluntário.
7: Tá,
6: o voluntário do CEF. Conseguimos fazer
7: o resgate do chefe.
6: Não muito sério.
7: Tá. Amarrar um cadáver, coisa assim. Né?
6: Achei que pediu um cadáver pro chefe. Isso é sério.
8: Amarrar um cadáver.
6: Infelizmente, fiquei com a mão toda. Dá uma olhada na minha mão.
7: Olha
6: minha mão. Cheia de furo. De furo do ouriço.
9: O ouriço querendo ligar pra mãe e os bombeiros lá tirando.
7: Eu imaginei agora uma tomata vermelha com uma escadinha atrás, tá ligado?
6: Era assim mesmo.
7: O ouriço.
6: E o fala, mãe, consegui ligar aqui, mãe. Não, e vai, sem sirene, vai. Era eu atrás.
8: Miau, miau, miau. Os caras não abrem. Aqui, meu.
10: Vai, que loucura.
6: Ah, mudaram os fios tudo aqui.
8: Achei que era um coqueiro, velho.
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15: De volta aqui na Mix, a IPTC realizou a abertura do acesso a Castelo Branco por trás da rodoviária que facilita o fluxo na saída da capital pelo centro. O acesso permanece aberto até pelo menos às 7 da noite. Os agentes da IPTC estão no local para garantir segurança e fluidez. E o trânsito na Castelo é carregado. Pode usar como alternativa a Avenida Farrapos. 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Logo mais eu tô de volta. Fica por aí.
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1: Te liga aí que tem obra emergencial do Demai na Venceslau Escobar, próximo à rua Landel de Moura, no sentido Zona Sul. O fechamento se estende pegando o horário de maior fluxo em direção à Zona Sul e já tem lentidão desde Almirante Delamare até a Padre Hells. O desvio para acessar a Coronel Marcos é utilizar a Juca Batista e Avenida Cavalhada. 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Logo mais eu volto.
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1: Ai, ai, povo lindo, vou falar uma coisa. Boa noite a todos e todas. Ou não, boa tarde. Hoje é dia 2 de junho, Caco.
3: 2 de junho?
1: 2 de junho.
3: Tá quase ali no feriado.
1: É, cara. Hoje a gente não pode fazer feiura, véi.
3: Não pode.
1: Gente, o Brasil deu uma goleada domingo contra o Panamá em um amistoso no Maracanã e foi demais. A gente vai entrar no assunto, em um dos assuntos que tava presente nesse jogo, tá? Rolou uma situação na hora do hino nacional.
3: Eu fiquei sabendo.
1: Você viu, Caco?
3: É, eu vi. Ó, pra quem não soube o que aconteceu, a gente vai explicar aqui pra galera. É o seguinte, o Belo e a nossa loba Alcione foram cantar o hino nacional, mas, infelizmente, eles não conseguiram sincronizar ali a voz com a própria música. Aí já viu, né? A galera começou a comentar, falando que desafinou, não foi bem assim.
1: Não
3: foi. A gente vai falar sobre isso. Eu, com propriedade de fala, né, músico que sou, posso trazer, talvez, algumas explicações técnicas para o que ocorreu.
1: Cara, e foi. O retorno de ambos não estava sincronizado.
3: É normal.
1: Isso foi um erro de quem estava mandando o sinal ali pro ponto dos dois.
3: Então.
1: Tanto que o Belo, ele até começou antes, ele queimou a largada.
3: Então, cara, quando a galera, a gente sabe que o som tem uma velocidade, certo, Raiz? Uhum. E aí quando você tem várias caixas de som, aí o próprio cantor e a cantora, eles estão com fone de ouvido recebendo um sinal daquilo que eles estão fazendo, que é o que a galera tá ouvindo também. Mas como as caixas de som têm um atraso, tem um ajuste ali que é feito pro som chegar atrasado, enfim. E aí pode ter causado esse tipo de problema. É uma coisa técnica, porque vamos combinar, você coloca Belo e Alcione pra cantar.
1: Cara, dois incríveis.
3: Então assim, é uma falha técnica, mas a gente tem que falar sobre isso.
1: Cara, no final, foi tudo lindo, porque a torcida ao Brasil que estava lá no Maracanã, cantaram em alto e bom som, né? E ainda viemos com vitória. E hoje a gente quer saber um mico inesquecível que você já passou. Pode ser na sua adolescência, algum mico na infância, na vida adulta. Essa semana rolou um mico? Você passou por alguma situação? Nós queremos histórias, né, Caco?
3: Queremos histórias, a gente quer você colado com a gente aqui na nossa live. É o seguinte, agora o Mix Tudo tá de casa nova no YouTube e a gente quer, obviamente, que você chegue junto com a gente. Então, pega aí seu celular e é importante falar que você não tá dirigindo, né? Então, feito isso, você abre aí o seu celular, vai no YouTube e digita @MixTudo na Mix, já se inscreve no nosso canal, ativa a notificação e já vem pra resenha, porque quando você fala com a gente aqui no Mix Tudo na Mix, a gente consegue interagir com você, destacar comentário, enquanto a música toca, enquanto o break rola, a gente continua a conversa aqui, né, Raiz?
1: Exatamente, e o seu áudio contando a sua história de um mico inesquecível em qualquer fase da tua vida, manda aí no @MixTudoNaMix no Instagram. Começou, gente linda.
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1: Mix agora são 6:06, essa versão desplugada do Ed Sheeran pra I Don't Care, linda demais essa música, hein? Essa versão aí, só mix mesmo. Ou, você já passou algum mico na tua vida? Aquele mico que você teve que segurar uma risada, ou então você foi aí a vítima. A gente quer saber um mico inesquecível que você já passou.
2: É isso, ó. Se eu posso falar com propriedade de fala aqui, já paguei mico, hein?
1: É mesmo? Na quem boa, nunca?
2: Quem nunca? Não, mas eu fui pró. Eu acho que no meu colégio lá no Campos Salles, eu não sei se... Inclusive, eu acho que não tem mais ali na 12 de outubro aqui em São Paulo, né? Mas de tanto mico que eu paguei, deve ter uma estátua minha lá, cara.
1: Fala alguns.
2: Cara, teve uma vez que eu sempre fui do voleibol. Foi meu esporte durante muitos anos. E aí, como o treino era logo na sequência da aula, eu geralmente ia com shorts de voleibol por baixo da calça, uhum, né? E aí, acabando a aula, ali faltando ali uns 5 minutos, eu falei, meu, vou ter que sair correndo aqui. Eu já vou pegar e já vou de shorts, já vou direto pro busão pra ir pra outra unidade pra poder começar o jogo e nem ter que parar pra me trocar, só entrar na quadra. E aí, tava acabando a aula, eu tava com shorts por baixo, eu peguei e falei, vou tirar a calça e já vou ficar de shorts. Aí, quando eu tava aqui abaixando, né, o professor de costas virou, lembro até hoje, acho que era o Reginaldo, ele falou, ó, oh, que é isso aí? Falei, não, professor. Esse Henrique não foi com você, né, cara?
1: Tá,
2: você,
1: termina a história.
2: Você já imagina. Aí, que é isso aí, que é? Eu falei, não, professor, tô tirando aqui a calça que eu vou treinar. Ah, você tá tirando a calça na minha aula, queridão? Eu falei, mas eu tô de shorts por baixo. Ah, você tá de shorts por baixo, mas tá tirando a calça na minha aula, queridão? Você vai descer assim pra diretoria. Eu falei, professor...
1: Descer como? Com a calça riada?
2: Com a calça riada, mano.
1: Mano.
2: Não, poucas
1: que
2: ideias.
1: Que professor... Não. É,
2: não, você já
1: ele
2: viu...
1: Ele não gostava de você.
2: Olha, eu vou te falar que papai teve muita paciência na hora que chegou no colégio, viu? Porque senão ele ia ter voado pela janela, mas tudo bem. Aí fui eu, né? Levantei ali, eu tava no meio da sala, porque eu não era nem da turma do fundão, nem da turma do comecinho. Eu falava real, eu falei, eu sou mediano, tô aqui na média, cara.
1: Amigo de todo mundo,
2: amigo,
1: mano.
2: De todo mundo.
1: Eu não sou CDF, mas não sou também o zoeiro.
2: Mas eu sou o link entre as duas unidades aqui da sala, né?
1: Muito bem.
2: Aí eu fui descendo, a galera barrachando o bico, aí eu passando todo mundo, botando a cabeçona na janela pra dar risada da minha cara, cheguei na diretoria, o diretor olhou pra mim e falou, que você tá fazendo aqui, cara? Eu falei, não, o professor mandou eu descer, mas por que você tá descendo com a calça desse jeito? Eu falei, porque ele mandou descer assim. Ela, tá bom. Aí eu paguei um mico, mas sabe quem pagou um mico maior?
1: Ele.
2: O professor na frente do meu pai, porque o bicho pegou na hora que meu pai chegou no colégio. Mas, brincadeira.
1: Tiveram que chamar seu pai nessa?
2: Tiveram que chamar meu pai, né? Achando que, nossa, vai tomar uma advertência. Meu pai foi dar uma advertência no próprio professor. Na verdade, o colégio deu uma advertência.
1: Cara, mas não faz isso, né?
2: É, não,
1: meu, não se pode fazer isso.
2: Humilhação.
1: Humilhar, exatamente.
2: É, então assim, foi um mico barra humilhação que eu passei. Mas como eu sou um cara que gosta de levar umas coisas na zoeira, eu falei, ah, pode rir, mas eu tô aqui, né? Sou eu.
1: Você
2: então,
1: ficou
2: tá
1: famoso,
2: bem.
1: Mano.
2: Ah, cara, já fiz pior.
1: A gente quer histórias, exatamente. Você tem uma com uma do caco aqui em algum momento da sua vida. Ou então, passou por um mico hoje, essa semana, na infância, na adolescência. Queremos áudio. @ Mix Tudo na Mix no Instagram. Chega lá, manda esse áudio contando essa história. Também não esqueça de falar o seu nome e de onde você está ouvindo a Mix nesse Brasil grande, meu Deus. @ Mix Tudo na Mix, apareça.
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1: Agora são 6h14, foi o som do BTS, Swim. Opa, chegou agora, a gente tá falando sobre micos. Que micos que todo mundo já passou, você já passou por algum mico? O Caco disse que é campeão, cara. Eu, se for lembrar mico, eu já esqueci nesta carreira do rádio, o microfone aberto.
2: Ah.
1: E falei palavrão.
2: Ah. Mas você nem fala palavrão, Raiz. Foi um dia esporádico.
1: Não, cara, foi porque foi sem que. Eu acho que quando eu vi, eu falei: o microfone tá aberto, Caracolis.
2: É. Caçarola.
1: Mas o bom é que assim, tinha uma música tocando e só souberam que estava aberto o microfone porque tem aquela luz vermelha fora do estúdio, né? No ar. Pois, ou. Oh, tá tocando música, mas o microfone tá aberto. Não sei se isso pode ser mico, mas eu falei um palavrão, mas o palavrão não saiu. Então quem ouviu o palavrão tinha audição realmente muito boa.
2: Tinha audição muito boa, mas eu quero ouvir, sabe o quê? Áudio dos nossos ouvintes.
1: Vamos lá então, conte.
3: Fala galera da Mix.
1: Oi.
3: Aqui é o Carlos Gade, falo de Brasília, Distrito Federal. Pô, já passei um micão na época de excursão da escola, oitava série. A gente tava no busão, no ônibus, e aí a excursão parou num shopping pra todo mundo lanchar, fazer umas comprinhas e tal. E aí eu fui numa rede de fast food, peguei um lanche e um milkshake. Tô carregando o milkshake na bandeja, sempre fui desastrado, né? Até hoje eu não consigo carregar duas coisas na mão ao mesmo tempo. No meio do pátio do shopping, da praça de alimentação, o milkshake cai e derrama em mim todinho.
2: Eita!
3: Com todo mundo vendo. Tanto a galera do meu colégio, a galera de outros colégios que estavam junto na excursão, quanto o pessoal local ali do shopping.
1: Nossa.
3: Todo mundo viu o banana aqui derrubando o milkshake, sujando a roupa toda.
1: Oh, meu Deus.
3: No meio do pátio. Pelo menos o professor ficou com dó de mim e me pagou um outro milkshake. Lembra como se fosse ontem.
1: Mas com a roupa, né, cara, toda melicada. Oh, meu Deus, atrapalhado, cara. Isso é clássico. Ó, por exemplo,
2: eu
1: cara.
2: Eu não julgo, tá? Eu não julgo porque eu sou meio assim. Tudo que eu pego na mão cai.
1: Ô, cara.
2: É, meio

0: Tô, cair na rua, cara. Cair na rua, irmão. Levar um tombo de bunda no chão, tão de... Ô, oh, cara, não. Gente, eu fico com dó, eu não rio, mas tem gente maldosa que ri.
1: Então, é isso que eu ia falar. Você vai pro céu, mano.
0: Cara, eu não rio, não. Eu não consigo.
1: Irmão, quando você ri de uma pessoa que tomou um tropicão na rua, sabe o que acontece? O cara lá de baixo olha pra cima e fala...
0: Anotei aqui.
1: Tá anotado.
0: Cara, não... Por exemplo, você tá aí almoçando com a galera do trampo, de repente, aí você tem aquela comida no dente, irmão.
1: Ah, não, mano.
0: Demora pra perceber. Você fica com aquele alface assim no dente da frente, saca? Nossa,
1: quando for eu e você, a gente vai almoçar, e aí eu vou olhar pra você e falar, Raiz, tá sujo. Você fala, real.
0: Obrigado, irmão.
1: É, você fala. Então, Caco, vai lá fazer um fio dental, que bagulho tá louco. Tá parecendo que tem uma plantação no meio do seu dente, cara.
0: Fio dental da boca, tá?
1: Ah, com certeza.
0: Ó, quando alguém vem falar com você, mas não lembra... não lembro o nome da pessoa.
1: Ô, amigão.
0: Cara,
1: o campeão.
0: Quantas vezes tem pessoas que vêm me cumprimentar. Poxa, eu te ouvia lá. Você lembra quando eu fui no estúdio lá, que não sei o quê? É, valeu. Cara, é muito constrangedor você esquecer o nome.
1: Irmão, é o bagulho, você vai fazer o seguinte, ó. Chegou uma pessoa, porra, esse cara, que saudade, meu, você não é aquele tempo lá. Ô, campeão. Ô, meu irmão.
0: Não, já falou, ô, querido, tudo bem? Não, eu falo, querido. Ô, querido, ô, querida,
1: já
0: tudo
1: tá
0: bem?
1: Ótimo.
0: Não, mas assim... Quando a pessoa vai puxando o papo, eu falo, você me perdoa? Eu não lembro o teu nome. Porque já faz muito tempo. Porque a pessoa vem falar de uma coisa há 20 anos.
1: É.
0: Que rolou há 20 anos, é verdade.
1: Pô, não força verdade a memória,
0: esse,
1: né,
0: é verdade,
1: cara?
0: Esse bilhete. Temos áudio.
2: Fala, galera, amigos. Aqui é o William de João Pessoa, Paraíba. Quando eu tava morando no Rio de Janeiro, cara, me deu uma dor de barriga dentro do ônibus, desesperado. Desci do ônibus, vi um mato. Quando eu pulei no mato pra ir no... Faz aquela situação, né, que eu me abaixei. Mano, não era mato, era um mangue. Minha perna começou a afundar, eu fiquei cheio de lama.
0: Mano!
2: E aí aquele fedor, que era a situação que eu iria fazer, ficou pior, porque eu fiquei podre fedendo. Sorte que eu também tinha um short por baixo da calça. Tirei a calça e fui pegar o ônibus. O motorista olhou pra minha cara e falou, meu amigo, fica aí na frente que não dá pra tu ir lá pra trás, não. Os passageiros tudo gritando, tira ele do ônibus, ele tá fedendo. Que situação, meu amigo, que eu passei.
0: Cara, essas coisas, cara, não dá pra esquecer.
1: Eu não vou dar essa dica, não. Não vou dar essa dica.
0: Não. Começou, não. Termina.
1: Não, essa dica...
0: Não.
1: Essa dica é muito interna, cara.
0: Não, começou, termina.
1: Você tem banheiro no busão? Se tiver, porque assim,
0: não tem.
1: Não
0: aí,
1: tinha.
0: É, não é público,
1: então,
0: cara.
1: Não dá pra dar essa dica. Não dá. Porque eu ia dar a dica de como que era no busão do NX ali com 25 pessoas viajando com um banheiro só.
0: Agora fala.
1: É assim.
0: Com porta aberta.
1: Não. Não, isso aí é proibido. Mas assim, tem umas horas que a regra é não faça. Vai lá, é só o número um. Se tiver que uma muito, muito, muito difícil, vai ter que fazer o número dois, não tem lugar pra parar. Você vai, antes de sentar, vai botar um saquinho.
0: Uhum.
1: Entendeu? Entendeu? É tipo, você vai colocar uma fralda na privada. Depois você joga a fralda fora.
0: Já sei de onde veio aqueles sacos de cocô que a galera joga, maluco. Eu vou falar uma coisa. Ah, tem áudio? Não?
1: Não, tem o áudio da Yasda no risado aqui.
0: Tem, olha só.
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1: Mix são 6:30 em ponto, ótima tarde. Conta uma história de mico pra gente dar risada, todo mundo dá risada, um da cara do outro, porque isso é interessante, quem nunca, né? Eu não sou assim, eu não dou risada de ninguém que passa mico, tá?
2: Eu não, eu também não, você tá louco?
1: Deus eu
2: tá
1: também olhando, não, Deus imagina, tá vendo, cara, eu não vou pro inferno.
2: Nem eu.
1: Ó, arroba Mix Tudo na Mix no Instagram, pra você mandar o seu áudio contando aí a vergonha que você passou. Manda. E hoje vai ser essa vergonha em rede nacional, mas é brincadeira se você não quiser se identificar. Ou então, cara, a brincadeira já passou. Manda ver.
2: Vai, bora.
3: Oi, gente. Eu sou a Grazi de Brasília. Tudo bem?
1: Oi.
3: Boa noite. Bom, um mico que eu paguei é o seguinte. Há uns anos atrás eu fazia back, né, pra uma banda de pagode aqui de Brasília e tal. E a gente tocava no domingo e eu trabalhava na segunda. Trabalhava na farmácia. Aí vocês acreditam que eu tava muito cansada, que a gente tinha tocado no domingo, e aí eu peguei o ônibus pra voltar do serviço na segunda-feira à noite. Cara, eu encostei o braço na cabeça e eu dormi. Eu caí em pé, que eu estava no ônibus, caí no chão. Fiquei com tanta vergonha, o que eu fiz? Fingi que tinha desmaiado. Tava me pegando no colo e passando álcool. E acorda, moça, acorda, moça. E eu fingindo que tava desmaiada. Cara, foi o maior mico da minha vida.
1: Cara, é assim. É, na hora, é claro que a gente nem ri, mas ela contando agora, cara. Desmaio. Fingiu desmaio. Oh, meu Deus do céu.
2: Peraí. Ele tá olhando, ele olhou pro Raiz e fez: tá anotado.
1: Não tem nada a ver isso que você falou, Conrado. Manda aí, mais áudio, chuva de áudio.
4: Fala,
1: vai
4: galera
1: mandando
4: da Mix, aqui é Michelle falando diretamente de Mauá, nesse trânsito, mas ó, motorista consciente, hein?
1: Oba.
4: Estacionei o carro pra mandar esse áudio.
1: Linda.
4: Cara, falando em mico de tombo, quando eu tinha uns 17 anos, tava saindo da igreja com as minhas amigas e a gente passou numa avenida aqui de Mauá, famosinha, assim, que a galera ficava bebendo antes de ir pras festas, chamada Avenida Portugal. E tinha uma galera que tava ali fazendo esquenta pra ir pra uma festa chamada Metro Disney. Então, todo mundo fantasiado e tal. E eu ali, toda arrumadinha, toda no salto, né? Passei desfilando, querendo chamar a atenção dos boys e tal. Aquela coisa de adolescente.
1: Uhum.
4: Cara, minha sandália arrebentou. Eu caí, saí rolando, assim. E minha blusa abriu. E já, assim, instintivamente, eu peguei e comecei a tampar. Peguei as minhas mãos e tampei o peito, né, assim, querendo me cobrir e tal, minhas amigas rindo, todo mundo rindo.
1: Olha.
4: Maior galera na avenida. Eis que me surge um cara vestido de tubarão do meu lado e fala assim: gata, não adianta nada você cobrir o peito, sua bunda tá toda de fora. Enfim, gente, assim, foi um dos piores micos que eu já passei, todo mundo lembra disso, minhas amigas sempre lembram disso, já contaram a história pro meu marido, ai, ninguém esquece. Um beijo aí pra todo mundo, valeu.
1: Gente, que amigas da onça, todo mundo da sua cara, ninguém te ajudando. Ô, oh, gente, peito e bunda de fora.
2: Não, aí
1: gente,
2: era mais fácil a lei de banheira do Gugu,
1: Deus,
2: né, cara?
1: Quem sabuá quem? Tem mais áudio, Yas, mano?
5: Fala, galerinha do Mix Tudo.
1: E aí?
5: Boa noite. Bruno Henrique de Guarulhos.
2: Aí, Brunão.
5: Gente, o mico que eu paguei inesquecível foi uma vez que eu fui pra Califórnia, 2013. E eu tava num parque de lá em Santa Mônica. E nesse parque não podia andar na roda gigante sozinho. E eu viajei sozinho de férias, né, pra Los Angeles. E aí um funcionário foi comigo no brinquedo, né, pra não ir desacompanhado. Tinha que ter duas pessoas.
1: Uhum.
5: E ele tava com uma camiseta dos Dodgers. E eu olhei pra ele conversando e eu disse: pô, muito legal essa camiseta dos Lakers.
1: Putz,
5: cara. Gente, ele me olhou com uma cara tão sem jeito, tão sem graça. E eu, na hora, eu vi o erro que eu cometi. Eu falei: cara, sorry, dos Dodgers, desculpa, falando em inglês com ele. Ele ficou tão sem graça que eu acho que ele, se ele pudesse, ele me jogava lá de cima da roda gigante pra baixo. Olha, isso foi inesquecível.
1: Cara,
5: a gente fala às vezes alguma coisa assim, supetão, sabe? Quando um beijo já foi.
1: É,
5: e aí,
1: toma cuidado.
5: A amizade permaneceu.
1: Cara,
5: um abraço.
1: Valeu. Ó, o Caco, só pra fazer aí uma... comparação. É a mesma coisa que você chamar uma pessoa que torce pro Palmeiras de corintiano e vice-versa.
2: Você é louco, mano?
1: Nos Estados Unidos é a mesma coisa. É que você tava lá em cima da roda gigante, amigo. Senão você teria voado, hein,
2: mano? Não, mas pelo amor de Deus, tem mais ainda. Olha, tá falando de mico, a galera chega em peso aqui. Então bora ouvir.
0: E aí, galera do Mix Tudo, beleza? Aqui quem fala é o André, motorista de aplicativo aqui na ABC Paulista, Santo André. E, mano, maior mico que eu passei na vida, cara, foi numa excursão da escola. A gente foi pro Play Center, mano. E, cara, na hora de ir embora, a escola me esqueceu no Play Center, cara.
2: Na verdade, esqueceu.
0: Fui pra sala de segurança. Meu pai e minha mãe, mano, 11 horas da noite, saíram daqui de Santo André a milhão, mano, pra me resgatar lá. Cara, na outra semana, segunda-feira, cê é louco, cara. A escola inteira já tava sabendo. Tinha gente que ia lá na porta da sala. Ah lá, o mano que esqueceram no Play Center. Mano, fiquei famoso, cara, na escola, hein, meu? Pô, mas foi mó mancada, cara. Nossa, minha escola. Mãe esculachou a diretora por causa desse erro, né, meu? Porque foi erro deles. Mas, mano, falar pra vocês, cara, no intervalo todo mundo dava risada, mano. Opa. Mas faz parte, né? Ah, valeu, abraço.
1: Esqueceram de mim,
2: mano. Você não era brinquedo, mas virou atração, né, filhão?
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0: Dá o gritinho.
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0: Mix 639, o gritinho do Axl Rose, que ele fala, au!
2: Ah, não, eu ia fazer Gus, um miquinho.
0: Gus e Rose. Gente, chuva de áudio. Vocês adoram ouvir os outros, né? É, pagar mico, adoram dar risada na cara do outro. Ninguém vai pro céu. Manda.
3: Fala, Mix tudo. Boa noite, eu sou o Bruno, de Vila Velha, Espírito Santo. É, eu já passei um mico, mas foi um mico alheio, né, na verdade. É, eu tava com a minha mãe numa loja pra gente fazer umas compras, né, pra ela. E quando nós fomos pro caixa fazer o pagamento, quando eu vi que ela encostou, eu encostei do outro lado e fiquei olhando pra ela. E eu percebi que ela tava olhando a menina de cima e embaixo, a menina que tava sentada no caixa, né? E a menina tava com uma blusinha meio soltinha assim. E aí ela fez a pergunta que você já deve imaginar, né?
0: O quê?
3: Você tá grávida? E a menina falou, não. Eu, pelo amor de Deus, nossa, eu não sabia onde enfiar minha cara. Eu saí daquela loja não querendo voltar nunca mais.
0: Olha, eu vou falar pra você que eu já imaginei várias situações assim.
2: Qual?
0: De, por exemplo, eu vim de

0: A dúvida, gentleman, levante e dá o lugar, entendeu?
1: Aí melhor a mulher vai achar.
0: Melhor pecar pelo excesso do que pela falta. Mas por que você tá me dando lugar? Não, é porque eu tô com dor na lombar de ficar sentado, você pode sentar.
1: Boa, Caca, eu teria pensado nisso.
0: É.
1: Chuva de áudio.
0: Bora.
1: Manda.
2: Boa noite, pessoal. Olá. Meu nome é Natasha, sou de Curitiba. Então, o maior mico da minha vida foi quando eu tava fazendo estágio numa farmácia de dispensação, farmácia de bairro. E daí a gente sempre tinha que ficar de olho, né? Porque tem muitos furtos, né, dentro de farmácia, né? Chegou duas meninas estranhas, assim, que estavam ali meio de olho, meio estranho. Aí falaram pra gente ficar de olho, né? Eu e uma outra colega também estagiária. E daí eu fui repassar essa informação para um farmacêutico. Cheguei, e aí, Juvena, o nome dele era Juvenal. E aí, Juvena, vamos ficar de olho nessas duas meninas tão meio estranhas e tal. Ele falou assim, chegou para mim e falou assim, cara, uma delas é minha irmã. Mas tudo bem, elas são estranhas mesmo, eu concordo. Eu não sabia onde enfiar a minha cara. Beijos.
0: Cara, mas se o cara falou que a irmã dele é estranha, você fala, pô, pode crer, então não tô errada.
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12: Fala, Mix, tô de volta. Te liga aí que houve colisão entre carro e moto na Ipiranga, um pouco depois da Princesa Isabel, no sentido bairro. A lentidão acontece desde o acidente até Euclides da Cunha. Colisão entre carro e moto também na Borges de Medeiros, antes da Dolores Caldas, no sentido bairro. Tem lentidão entre a Doutor Vicente de Paula Dutra até o cruzamento com a Ipiranga. Agentes da IPTC e SAMU no local. 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Logo mais eu volto.
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0: Cacô, essa galera hoje não tá passando vergonha sozinho, porque quem tá na live tá ouvindo aqui os micos que a gente já tá
2: com. É o mico, literalmente o private micos.
0: Exatamente, vem aqui pro arroba Mix Tudo na Mix no YouTube, é youtube.com/@mixtudonamix, é o nosso canal pra você interagir, tá bom? Chuva de áudios?
2: Bora.
0: Muita gente?
3: Fala, galera do

0: Tudor, Alan aqui, da Zona Sul de São Paulo.
1: E Alan?
0: Cara, eu acho que o maior mico que eu já paguei na vida foi após uma balada. Nesse dia, eu tomei um porre. E aí saí, fui com os amigos pra direção aí de casa, enfim. E aí chegamos lá em estação. Cara, no meio de todo mundo, eu comecei a vomitar, porque não tava legal mesmo, enfim. Só que detalhe, escorreguei e caí por cima
1: do vômito.
0: E aí, sabe aquela cena que parece cena de filme? Eu tentando levantar e escorregando. Cara, foi uma lambança, foi um horror. E aí eu aprendi que a gente tem que controlar pra gente não pagar esses micos aí.
1: É
0: isso, galera.
2: Ô, Raiz.
1: Ô, Caco, por que você tava rindo?
2: Eu tô anotando aqui.
1: Ô, Caco, por que você tava rindo do
2: não,
1: cara?
2: Não tava rindo.
1: Tava rindo
2: eu
1: sim.
2: Eu tava anotando que você tava rindo.
1: Não, você tava rindo.
2: Ah, aliás, também.
1: Manda o áudio, vai.
2: É, vamos nessa.
3: Fala, galera da Mix. Felipe aqui de Santa Catarina.
1: Boa, Felipe.
3: Tava lembrando agora de um mico que eu passei na época de escola. Eu sempre fui muito envergonhado nessa época da escola. E tinha uma menina lá que eu era muito afim dela, só que eu não consegui falar com ela por vergonha. E teve um dia que ela tava olhando pra mim, deu tchau. Eu, sem entender muito, eu fui retribuir o tchau. Ela me olhou como se não tivesse entendido nada. Aí eu fui ver, ela tava dando tchau pras amigas dela que tava atrás de mim. Aí no fim ficou todo mundo rindo de mim, eu fiquei com mais vergonha ainda. Mas pelo menos eu consegui usar isso pra ir conversar com ela e a gente acabou ficando um tempinho juntos ainda.
1: Aí! Que sensacional, cara. Gostava dela, ficou com ela. Olha, tá vendo como é
2: assim? Então, mas aí tem uma boa desculpa. Se usa óculos, irmão, se não usa, deveria, porque é o seguinte, eu sou míope. Então já tenho uma boa desculpa de a pessoa falar: você não me viu? Eu falei, não.
1: Eu sou míope.
2: Eu não enxergo de longe, cara.
1: Meu Deus,
2: ei,
1: desculpa,
2: cara, pai. Todo mundo pra mim é igual de longe, por isso que eu não tenho preconceito com nada nem com ninguém, entendeu?
1: Vamos
2: todo
1: lá.
2: Mundo é igual.
4: Boa tarde, sou a Daiane aqui de Manaus.
1: Oi,
4: tô mandando aqui a história pra vocês porque o meu esposo Hugo Henrique, que acompanha vocês todo dia, insistiu pra que eu contasse a história.
2: Boa.
4: Bom, no Dia das Mães, agora desse ano, né, eu trabalho em um comércio e aí sempre passa uns trans lá na frente, né? E aí eles cumprimentam, e aí, especialmente no Dia das Mães, eles pegaram, passaram e falaram: Feliz Dia das Mães! Aí eu peguei e respondi pra vocês também. Gente, vocês pensam na vergonha que eu passei. A minha mãe tentou segurar a risada, ela não aguentou. E eu não tinha onde enfiar a minha cara.
2: Ah, mais uma, Roberto Reis.
1: O quê, Caco?
2: Nada.
1: O Caco, você tá... Ó, tá vendo?
2: Eu tô.
1: Pode marcar. Manda áudio, Yasmin. Ó o Caco rindo dos ouvintes.
5: Oi, galera da Mix.
1: Oi.
5: Caco Reis.
1: Oi.
5: Eu sou a Mila, do Jaçanã, de São Paulo.
1: Ô, Mila!
5: Caco, sou a rainha dos micos.
2: Boa!
5: Um deles foi que eu fui convidada para ser madrinha de casamento. É, cerimônia num sítio, de manhã. Fui pro salão cedinho, arrumei cabelo, maquiagem, fiz todo aquele negócio. Viagem pro sítio, mais de uma hora aí de caminhada. E chego lá, cadê o casamento?
1: Cadê?
5: Fui no dia errado.
2: Ah, mano!
5: A última que eu fiz, mais recente, minha irmã foi me buscar na faculdade. E aí, saí da faculdade, a galera toda, tchau, gente, entro no carro. Tento abrir ali a porta, começo a forçar, brigo com a minha irmã, abre a porta. E era o carro errado. Quase apanhei da moça que tava dirigindo, Deus, por tentar invadir um carro que não era o nosso. E a minha irmã do outro lado da rua dando risada. Essas são duas de muitas que eu já passei aí pela vida.
1: Mais um livro.
5: Um beijo.
1: Um beijo, gente.
2: Olha, eu achei...
1: Para de rir, Caco!
2: Não, eu tô rindo, eu tô assim, consentindo, assim.
1: É.
2: Eu estou, como é que fala aquela coisa que você tá... Eu tô tendo empatia.
1: Você tá...
2: Tô.
1: De tanta gargalhada que você deu, né?
2: Não, é porque...
1: Não, cara.
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1: Mix, faltam 4 minutos para 7 da noite. A gente curtiu Ariana Grande Positions. Tem tanto áudio aqui, quantos micos a gente tá contando na live. Vem pra live, youtube.com/mixtudonamix, né, Cacô?
2: Exatamente,
1: cara,
2: aliás.
1: Quantas histórias.
2: Tem muita história que eu não contei um décimo das minhas, hein? Mas vamos deixar uma próxima aí, vamos colocar esses áudios aí pra tocar.
1: Bora aí, As.
3: Fala, Raiz. Fala, Caco. E tudo aí? Bem com vocês?
4: Tudo.
3: Aqui é o Lulo Camacho, sou de Foz do Iguaçu, sou cantor. Cara, vocês estão falando de mico. Eu lembrei de um aqui agora, tô no carro escutando vocês. Lembrei de um, eu fui cantar um dia num bar, cara, num dos bares mais famosos aqui de Foz do Iguaçu. Chegando no bar, beleza, né? Primeira vez que eu ia cantar no bar, deu aquele nervoso assim, né, cara? Aí beleza, vou começar a cantar. Quando fomos começar a cantar, boa noite, tal, falei o nome do bar, mas falei o nome do bar da maior concorrência desse bar que eu tava tocando na primeira vez. Cara, não sabia onde enfiar a cara, e eu olhava pro gerente, olhava pros garçons. Aí eu me corrigi, pedi desculpa, mas deu tudo certo. Depois eu pedi desculpa, né, cara? Todo mundo erra. Mas lógico, pensa no mico, cara. Eu não consegui. As 3 primeiras músicas foi horrível pra cantar, porque daí não tem como. Você fica nervoso. Minha mão começou a suar. Igual o Caco falou, tudo que pega na mão, ele cai, né? Lá ele, mas, cara, fiquei com medo de derrubar o microfone. Putz, fiquei nervoso demais. Mas é isso, cara. A gente vivendo e aprendendo. Depois dessa, nunca mais. Eu me vigio, né? Pra não errar nome de bar, nome de lugares, porque foi um mico do, né, Pi. Mas é isso aí, gente. Tamo junto. Valeu.
1: Cara, tem um truque pra você nunca esquecer o nome de alguém quando você conhece, ou então nesse caso aqui do nosso amigo ouvinte, fala 3 vezes o nome.
2: Raiz, baby.
1: É, exatamente, caco. Opa, tudo bem? Caco. Então, você não esquece mais, vai por mim, que vai dar certo.
2: Ou você pode usar um Metaglass que reconhece a pessoa e já bota o nome. Yasmin Roberto Raiz.
1: Nossa, mas você já tá no século 23,
2: né,
1: cara?
2: Eu gosto de tecnologia,
1: manda,
2: né?
1: Vai, cara.
5: Oi, boa noite. Eu sou Madalena, aqui de Rio Largo, em Alagoas, no interior de Alagoas, né? E o maior mico da minha vida foi a primeira vez que o meu genro veio na minha casa, né? E a gente tava conversando na sala e depois eu fui pro quintal. E no meu quintal tem umas árvores, né? Umas árvores frutíferas. E eu tenho medo de lagarta. Quer dizer, medo não, é nojo, sabe? Aí eu tava com minha mãe no quintal, aí caiu uma lagarta no meu braço. Aí eu comecei a gritar, a pular. Aí minha filha com meu genro foram pro quintal olhar, né, o que tava acontecendo. E eu fiz xixi nas calças. Foi o maior mico da minha vida. Eu morri de vergonha. Mas foi isso.
1: Oh, meu Deus. Coitada dela.
2: Eu queria que o rádio tivesse imagens agora.
1: Oh, coitada. Oh, querida. Oi, Yas, fez xixi na calça.
2: Peraí, posso anotar? Yasmin.
1: Tá, tem mais áudio, Yasmin? Bora. Manda aí. Não vamos rir, não. Vai tudo pro inferno.
6: Fala, Raiz. Aqui é a Bianca da Zona Leste. E uma vez eu fui na Bienal pra conseguir o autógrafo, né? De uma escritora que eu adoro, espanhola, que tava aqui. E aí eu tava na fila, lotadaço. E tinha um palco assim, um pouquinho alto, você tinha que subir alguns degraus para poder chegar lá. E aí, quando chegou bem na minha vez, eu tropecei em sei lá onde e dei com a cara no chão na frente de todo mundo.
1: Ai.
6: E o melhor foi a escritora olhando para mim: "Lo que pasa? Está bien?" E eu não sabia onde enfiar a cara. Resultado, eu rasguei a calça, saí com o joelho sangrando, mas com o meu livro autografado.
1: Valeu. Valeu, mas isso a gente não esquece, né? Se lascou, tadinha.
2: É o preço.
1: É o preço. É o preço de ser fã.
2: Mas manda, valeu a pena,
1: Manda áudio.
7: Bora. Boa noite, galera da Mix.
1: Oi, querido.
7: Tudo bem com vocês? Eu sou o Thiago, aqui de Ponta Grossa, no Paraná. A pergunta hoje é a respeito de um mico que a gente já passou. E só quem passou um mico com mulher bonita sabe do que eu tô falando.
2: Eu sou casado com uma.
7: Na época do colégio, eu pegava o ônibus, na época, pra ir pra escola.
1: É.
7: E um ponto depois de onde eu embarcava no ônibus, tinha uma morena do olho verde, menina muito bonita. E toda vez eu ficava de olho nela, né? Mas eu tive coragem de conversar com ela. Um certo dia, ela entrou, olhou pro motorista, falou oi. Aí olhou pro meu lado e falou oi, acenou com a cabeça que oi. Aí eu todo convicto, estufei o peito e falei oi. Ela fez uma cara, sabe quando a pessoa faz uma cara de interrogação assim? Ela fez uma cara de interrogação. Aí eu pensei, ué, olhei pra trás de mim, o cobrador. Sabe quando você, aquela frase que fala que você queria que o chão abrisse pra você enfiar a cabeça dentro, comida de terra, porque eu cheguei a olhar pro chão esperançoso.
1: Avestruz.
7: Essa foi terrível.
1: Oh, meu Deus. Essas coisas a gente não esquece, ainda mais quando você acha que a pessoa... Quando você paquera a pessoa, tem todo um lance, né, cara?
2: Você mede cada movimento milimetricamente.
1: A gente podia escrever um livro sobre esse programa de hoje, porque o que tem de áudio de mico aqui, a gente podia. Agora é o seguinte, a gente contou vários micos legais aqui. Se você não conseguiu ouvir ou ver, vai no youtube.com/@mixtudamix, né, Cacô?
2: É isso, aí amanhã a gente tá de volta, mas é o seguinte, não deixa de seguir esses apresentadores aqui, né, não, Raiz?
1: @ Caco Grandino. Caco é C-A-C-O Grandino. Chega lá, né? Vê o que o Caco posta todos os dias. Ele coloca o dia a dia dele. Você vai, né, conhecer mais o Caco. Vai poder perguntar depois algumas coisas pra ele aqui no programa. Aí,
2: exato.
1: Ó, tá vendo?
2: Agora você vai colar também no @ Roberto Reis. Reis com H-A-I-S.
1: Olha!
2: Eu decorei, tio, aqui, ó. Já tô sabendo. E aí o seguinte, também tem o nosso, né?
1: Qual que é? E amanhã, véspera de feriado. Espero você aqui.
2: É.
1: @ Mix Tudo na Mix. Tchau, gente linda.
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1: Relato de queda de energia deixa semáforo fora de operação na Avenida Guete, na região do Parcão, causando lentidão na via. Os agentes da IPTC estão no local fazendo a sinalização manual. Na região metropolitana em Gravataí, conforme informação da PRF, pela Freeway, houve um acidente entre quatro veículos na altura do quilômetro 87 para quem se desloca no sentido litoral. 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

0: Essas foram três das mais pedidas por você em 2011. A qualquer momento tem mais.
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0: abraço pro Zeider e pra galera toda, sempre de ouvido colado na Mix, a dois passos do paraíso. E aí, gente boa, tudo certinho? Pode melhorar essa noite de terça-feira, aliás, sempre pode. Daqui a pouquinho, às 8, pede no zap. O programa já diz. Já tá com o celular na mão? Então já dispara aí uma mensagem de voz pro 11 983 408 mil. Nessa mensagem de voz, eu quero saber o teu nome, de onde você tá ouvindo a Mix, e esse som pra gente tocar pra você daqui a pouquinho, a partir das 8. Bora? Então tá, já tem uma tarefa maravilhinda pra você. 11 983 408 mil. 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Tudo de bom. 11 983 408 mil. Duas tarefinhas lindas. Manda o áudio pedindo som pra daqui a pouquinho, às 8 da noite, no Pede no Zap. E esse aqui com o seu nome completo e a hashtag Nicoboco pra tentar levar o kit. Beleza? Então, ao zap. 11 983 408 mil. Contigo.
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0: gente tocou a mãe da Nala, a Isa, caos e sal do melhor mix do Brasil. Só boas notícias, daqui a pouquinho já começa o Pede no Zap, já manda aquele áudio pedindo teu som aqui pro 11 983 408 mil. E a outra boa notícia, aquele kit Nico Boco, né? 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Vão ficar muito bem em você, Érica Rodrigues, que tem o final do celular 6262. Érica Rodrigues, parabéns. Aguarde aí que a equipe da Mix vai entrar em contato contigo e fica aquela boa dica, né? 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
3: Lembramos aos motoristas que saem do túnel da Conceição e acessam a Avenida Alberto Bins que podem ingressar na Farrapos pela Rua da Conceição. Para viabilizar esse trajeto, a IPTC modificou a sinalização viária no trecho, permitindo a travessia da Alberto Bins, o que antes não era possível fazer de forma direta. A medida cria uma nova alternativa para o motorista que segue em direção à Zona Norte e deseja acessar a Avenida Farrapos. 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
0: E aí, gente boa, tudo certinho?
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0: Mas que coisa isso aqui, hein? Muitos botões. E aí, gente boa, tudo certinho? você tá no melhor mix do Brasil, porque você é o melhor ouvinte do Brasil. Então, a partir desse momento, chega junto aqui no 11 983 408 mil com uma mensagem de voz. A gente quer saber o teu nome, de onde você está ouvindo a mix e esse som bacana pra gente ganhar hoje de terça-feira. Bora então, é contigo, faz bonito, o show é teu.
7: Olá, galera da Mix.
0: Oi.
7: Meu nome é Fabiana, eu sou aqui do Grajaú, São Paulo. Eu gostaria de ouvir One Republic, Need Your Love.
0: Receba!

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2: Nossa diversão funciona de segunda a sexta-feira, a partir das 8 da noite. Na verdade, diversão é sempre aqui na Mix, né? Mas nesse horário é você que faz a programação. Todos os sons que a gente tá curtindo são os que chegam pelo áudio no nosso zap, que é o 11 983 408 mil. Você pode fazer como o Rogerinho, ele tá em Altos. A cidade de Altos fica no Piauí. Flávio, motorista por aplicativo na Baixada Santista, motoristas por aplicativo e as motoristas também, os taxistas, muito obrigado pela companhia, boas corridas para vocês, 5 estrelas, já tá marcado aí. Douglas, caminhoneiro em Santa Catarina, e você, me conta da onde?
3: Boa noite, boa. Pessoal da Mix, aqui quem fala é Luiz Arthur, aqui do Ipiranga, é uma honra estar participando com vocês aí, eu queria ouvir alguma da Dua Lipa, pode ser qualquer uma aí, deixo na mão de vocês. Valeu, galera, um abraço.
2: Valeu, Luiz, a honra é nossa.
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0: Uma música aqui na Mix, como pediram aqui, The Weeknd, I Feel It Coming.
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0: Cara, a alegria da vida é ouvir música boa, e a sua é, então manda pra gente tocar, 11 983 408 mil, esse número é o zap da Mix, então já vai pro zap e abuse muito desse microfoninho aí do WhatsApp, numa mensagem de voz, dizendo quem é você, de onde você tá ouvindo a Mix, e esse som bacana pra gente tocar, faça como o Jones Mar, ele está em Araguari, Minas Gerais. Fernando, tá na cidade de Guarulhos, tá trabalhando na companhia da Mix, valeu guerreiro, boa jornada pra você. O Aurélio tá em Aguaí, e você tá por onde? Me conta.
2: Oi, Rádio Mix.
0: Oi.
2: Aqui é a Jéssica, estou na Itália escutando Rádio Mix, e eu queria escutar Potinho de Veneno
0: agora pra você. Beijo pra Itália.
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1: Mix, agora são 8h26. Bora fazer o check-in aqui no zap da Mix pra pedir uma música. É facinho, mas é rápido também. Todo dia você manda uma mensagem de voz, não manda? Manda uma pra gente. 11 983 408 mil. Nesta mensagem, quem é você? De onde você tá ouvindo a Mix? E esse som pra gente rolar pronto, tá feio.
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2: É por isso que eu sou contra cinema casual.
3: Sabe aquele alívio quando chega em casa? Meu, eu cheguei no sofá, o cara fica dando uma vegetada ali.
4: Aham, coisa boa.
3: No meu sofá e o meu sofá ele é de costa pra janela que olha pra frente.
4: Ah, perigoso.
3: E eu tenho o hábito de deitar, meio que ficar aqui e olhar pra rua.
5: Olhando, olhando o movimento da varanda.
3: E daí eu tô olhando, tá passando uma família. Pai, mãe, uns 3 filhos. Uma menina se abaixou próximo da minha árvore. Eu escutei meio que o pai dela, ah, vai aí. E continuaram andando e deixaram essa criança ali. A guria estava cagando. Na porta da minha casa.
2: E paga a sacolinha de
3: às 21 horas da tarde. Eu filmei, porque eu não entendi. A guria botando as calças de volta e andando, tipo, aí.
5: Peraí. Uma criança, até os seus 3 anos, mais ou menos, tem licença poética pro papai parar
3: na lei. Não, a gente tinha uns 15.
2: Olhando pelo vídeo, eu até achei que fosse a Nath. Olhando pelo vídeo. Em nenhum momento eu achei que fosse uma criança. Uma pessoa
3: mas era uma criança. A família seguiu reto, tipo, meteu logo.
2: Vai, igual o cachorro, quando o dono tá sem sacola. O cachorro faz, ele vem rápido. Mete o louco e vai puxando.
3: Uma pessoa direto. Cagou na minha porta.
2: A Nath cagou. Uma salva
5: de palmas para Simon.
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1: Sabe aquela música nota 10 de 10? É a sua. Então pede pra gente tocar 11 983 408 mil, uma mensagem de voz, mais ou menos assim, ó.
8: Oi, Rádio Mix.
1: Oi.
8: Meu nome é Helena, sou de Juiz de Fora, Minas Gerais, e eu quero ouvir Beauty and a Beat de Justin Bieber. Toca pra mim.
1: Agora.
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0: A Carpenter fez um show só pra você, ouvinte da Mix.
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0: Mas vou te falar, quem faz o show aqui é você, pedindo as músicas. Todos os sons que a gente tá curtindo aqui desde as 8 da noite são os que chegam pelo nosso zap. Então, abusa desse microfoninho aí, do aplicativo do WhatsApp, e manda uma mensagem de voz. Não esqueça de falar seu nome, também de onde você tá ouvindo a Mix. Esse som pronto, já tá feito. 11 983 408 mil. Agora é contigo.
2: Boa noite, Rádio Mix.
0: Boa.
2: Aqui é Karen de Porto Alegre. Gostaria de ouvir uma do Panic! At the Disco.
0: Boa.
2: Muito obrigado.
0: Obrigado você. Bora ouvir.
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1: Mix, falta um minuto para as 9 da noite. Charlie Brown fazendo check-out no programa de hoje. E amanhã, quartou, né? A gente já pode abrir o programa com teu som. Já mandou o áudio pra cá? Tá na fila? Ainda não? Aproveita pra ouvir o seu som aqui na Mix. E o teu áudio também no 11 983 40 8000. Agora o show é com você.
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2: Está no ar a Voz do Brasil. As notícias do governo federal que movimentaram o país no dia de hoje.
3: Olá, boa noite.
4: Boa noite para você que nos acompanha em todo o país.
3: Terça-feira, 2 de junho de 2026.
4: Vamos ao destaque do dia. Brasil reage a tarifas americanas.
3: O governo recebe com indignação proposta dos Estados Unidos em fazer nova taxação a produtos brasileiros.
4: E afirma que não há justificativa para medidas unilaterais contra o nosso país ou contra patrimônios nacionais como o PIX.
3: Presidente Lula condena taxações e diz que PIX é de graça, público e do Brasil.
5: Não é possível. O país não aceita ser tratado como se fosse uma republiqueta de banana.
4: E ainda, saúde.
3: Inaugurado o novo hospital universitário em Catalão, Goiás, que vai beneficiar mais de 1,5 milhão de pessoas.
4: Unidade terá atuação de destaque nas áreas de clínica médica e cirúrgica, pediatria, atendimento a queimados e oncologia. Gabriela Noronha.
6: O hospital universitário de Catalão vai ampliar a formação de médicos. Com mais especialistas, a expectativa é reduzir o tempo de espera por consultas, exames e cirurgias na região.
3: E vamos falar também sobre o Desenrola Pequenos Negócios.
4: Quem tem dívida pode negociar e ficar no azul. Sobre o tema, vamos conversar com Paulo Pereira, ministro do empreendedorismo, da microempresa e da empresa de pequeno porte.
3: Hoje, na apresentação da Voz do Brasil, Luciana Vasconcelos e Luciano Seixas.
4: E acompanhe a gente ao vivo, acesse radiogov.ebc.com.br ou o canal Gov na sua TV aberta.
3: O governo do Brasil reagiu à possibilidade de imposição pelos Estados Unidos de uma nova taxa de 25% a produtos brasileiros.
4: Um documento rebateu ponto a ponto as alegações norte-americanas, comprovando que na relação comercial entre os dois países, os Estados Unidos levam vantagem financeira.
3: Outro ponto defendido foi o sistema de pagamentos PIX, que o Brasil considera como inegociável.
7: Após uma reunião para discutir a intenção dos Estados Unidos de aplicar uma nova tarifa a produtos brasileiros, o vice-presidente Geraldo Alckmin lamentou a recomendação do escritório do representante de comércio dos Estados Unidos. Alckmin afirmou que as autoridades brasileiras forneceram farta documentação, comprovando que a política comercial brasileira não discrimina nem prejudica o comércio dos Estados Unidos, tampouco